0: dívidas sem desconto. O valor restante tem desconto de 50% e pode ser pago em até 55 parcelas mensais. Mariana Correia, coordenadora geral da Dívida Ativa da União e do Fundo de Garantia do Tempo de Serviço, explica que a nova modalidade deve alcançar mais de 3 milhões de pessoas.
1: A gente focou nesse universo, que parece pequeno, né? Mas que representam 3,6 milhões de microempreendedores individuais que possuem essas dívidas e que agora vão ter a chance de retomar suas atividades sem pendências perante a Procuradoria da Fazenda.
0: Além da criação da nova modalidade, o governo prorrogou o prazo do Desenrola MEI já existente, a modalidade que atende microempreendedores com dívidas de até R$20 mil junto à União, fica disponível até 29 de janeiro de 2027. Nesse caso, podem ser abatidos todos os valores de juros, multas e encargos. Com isso, o valor do débito pode ser reduzido em até 70%. A coordenadora da dívida ativa, Mariana Correia, destaca que as adesões a esses planos de negociação podem ser feitas pela internet.
1: O procedimento é 100% online, via Regularize. O contribuinte consegue entrar lá dentro, consultar a sua dívida, simular os descontos máximos aplicáveis àquela dívida, verificar se ele tem condições de aderir àquele acordo e concluir aquela negociação 100% digital em coisas de minutos.
0: O endereço para aderir às modalidades do Desenrola MEI é www.regularize.pgfn.gov.br. Reportagem Gabriela Noronha.
2: Vítimas de violência doméstica que forem afastadas do trabalho por medida protetiva terão a renda garantida.
3: A medida terá validade por até 6 meses e garante também o pagamento a mulheres sem vínculo previdenciário.
2: O governo federal seguiu o parecer da Advocacia Geral da União após o entendimento do Supremo Tribunal Federal sobre a Lei Maria da Penha.
4: O parecer da Advocacia Geral da União garante a mulheres vítimas de violência doméstica o afastamento remunerado do trabalho por até 6 meses, desde que determinado pela Justiça como medida protetiva. Esse afastamento já era previsto na Lei Maria da Penha, mas a norma não especificava quem pagaria o salário da trabalhadora nesse período. A incerteza sobre o recebimento da remuneração fazia com que muitas mulheres tivessem de optar entre a segurança e o próprio sustento, como destaca a ministra substituta das mulheres, Eutália Naves.
5: Um passo muito importante para que nenhuma mulher precise escolher entre proteger a própria vida e garantir a sua sobrevivência econômica e muitas vezes também da sua família.
4: O parecer da AGU segue entendimento do Supremo Tribunal Federal, que em junho esclareceu que o empregador é responsável pelo pagamento dos 15 primeiros dias de afastamento e o Instituto Nacional do Seguro Social, INSS, pelo restante do período. Nos casos em que a mulher é contribuinte individual, facultativa ou seguradora especial, o INSS vai pagar o benefício integralmente. Já para as mulheres que não são seguradas da Previdência, o pagamento terá natureza assistencial. A presidente do INSS, Ana Cristina Viana Silveira, destaca que bastará a decisão judicial para que o Instituto faça o pagamento.
6: O INSS tem a responsabilidade de assegurar que esse direito chegue a essas mulheres com agilidade, respeito e sensibilidade, especialmente para mulheres que enfrentam a violência doméstica.
4: Após a publicação do parecer da AGU, o Ministério da Previdência Social e o INSS terão até 15 dias para regulamentar o pagamento. As dúvidas podem ser tiradas pelo Disque 135 do INSS ou pela Central de Atendimento à Mulher, o Ligue 180. Reportagem Luana Karen.
3: E quando o assunto é proteção e garantia de direitos da mulher, o dinheiro que chega todo mês também faz diferença.
2: E por isso que o Pix Pensão foi criado, para facilitar o pagamento e o recebimento da pensão de um jeito mais simples e seguro.
3: Vamos entender mais sobre a medida que começa a valer no ano que vem.
7: O Pix Pensão entrará em vigor em julho do ano que vem. A medida altera o Código de Processo Civil para permitir o pagamento de pensão alimentícia de forma automática, via Pix, conforme decisão judicial. Antes da sanção da lei, o pagamento dependia exclusivamente de quem devia a pensão, que podia optar entre transferência manual, boleto ou desconto em folha de pagamento, no caso dos assalariados. Giuliana Hernandes Cores, coordenadora geral de políticas de cuidado da Secretaria Nacional de Autonomia Econômica e Política de Cuidados do Ministério das Mulheres, detalha a mudança.
8: A gente tem números que mostram que as mulheres, principalmente mulheres, ficam sem a garantia dos seus direitos, como é exercido o direito hoje. 90% dos pedidos de execução de alimentos não são constantes, então a gente entende que o Pix Pensão vai facilitar aí não só a tramitação judicial, mas a tramitação bancária também.
7: As mães ou responsáveis legais que detenham a guarda de crianças e adolescentes beneficiários de pensão alimentícia poderão solicitar o Pix Pensão a qualquer momento do cumprimento da sentença. Para isso, será preciso procurar um advogado ou defensor público, acessar o processo judicial onde a pensão foi definida e pedir o Pix automático. O interessado precisa informar nos autos os dados bancários, agência, conta e chave Pix cadastrada, tanto de quem recebe quanto de quem deve pagar. E só então o juiz vai expedir a ordem eletrônica para que o sistema bancário agende o pagamento, como explica o advogado especialista em direito de família, Marcelo Lucena.
9: Então, a parte devedora, independente de sua vontade, ela vai receber uma ordem judicial em sua instituição financeira e naquela data que o juiz determinar ou no acordo que foi feito e homologado pelo judiciário, naquela data fixa, será cadastrada uma ordem judicial para que se transfira de forma automática o valor referente à pensão pelo tempo que ficar determinado.
7: Por se tratar de decisão judicial, o Pix da pensão alimentícia só poderá ser cancelado ou alterado a partir de nova manifestação da Justiça. Reportagem Graziele Bezerra.
2: E a partir de hoje, o pagamento via Pix por aproximação pode ser feito para valores acima de R$500.
3: Para mudar esse limite, a pessoa deve procurar o banco onde realiza a transação e solicitar a nova quantia máxima que o cliente vai permitir.
2: Essa nova regra foi autorizada pelo Banco Central em junho e passa a vigorar a partir de hoje.
3: O Clube Esportivo fecha acordo para a ocupação de um patrimônio público.
2: É o Centro de Treinamento Rei Pelé, uma referência no cenário do futebol brasileiro.
3: Entenda o que representa para os dois lados o acordo assinado hoje em Brasília.
10: O Santos Futebol Clube negociou um acordo com a União para garantir a permanência no Centro de Treinamento Rei Pelé por 20 anos, renováveis por igual período. Por meio desse acordo, o clube ganha segurança jurídica sem que a área deixe de ser patrimônio público. Como disse a ministra da Gestão e da Inovação em Serviços Públicos, Esther Dueck.
11: A gente tem uma propriedade da União que vai ser preservada, vai ser cuidada. É um imóvel na área muito importante, muito valiosa. O patrimônio vai deixar de ser um motivo de litígio para cumprir sua função social.
10: O Centro de Treinamento Rei Pelé tem cerca de 40 mil metros quadrados e fica no bairro do Jabaquara, em Santos, São Paulo. O complexo foi inaugurado em outubro de 2005 e se tornou uma referência no cenário do futebol brasileiro profissional. As negociações foram conduzidas pela Advocacia Geral da União e, segundo o Jorge Messias, o advogado-geral, representam mais que uma transação econômica.
12: Nós entendemos que este patrimônio da União, ele tem um trabalho e um serviço que transcende a uma equação econômica. Nós estamos falando do valor imaterial que ele representa, não só para a sociedade santista, mas para toda a sociedade brasileira.
10: A partir do acordo, o Santos Futebol Clube assume uma série de compromissos relacionados a ações sociais, investimentos nas categorias de base e conservação da área. Reportagem Luciana Colares de Holanda.
2: Hoje é dia do idoso, uma data para lembrar que cuidar da saúde também é uma forma de garantir mais qualidade de vida e proteção na terceira idade.
3: E entre esses cuidados, a imunização tem um papel importante. Manter as vacinas em dia ajuda a prevenir doenças e complicações que podem ser mais graves em pessoas idosas.
13: Envelhecer com saúde também passa pela vacinação. Manter a caderneta em dia é uma das formas mais simples e eficazes de prevenir doenças graves, reduzir internações e garantir mais qualidade de vida. No Sistema Único de Saúde, pessoas com 60 anos ou mais têm acesso gratuito às vacinas previstas no Calendário Nacional de Vacinação. Em Brasília, a aposentada dona Gilmara Teixeira tem a caderneta de vacinação completa. Aos 70 anos, ela não esconde a preocupação de ficar livre das doenças.
14: A vacina em dia, a gente livra da doença. Não quero ficar doente. Eu sou com 70 anos e eu quero ter uma vida saudável.
13: O exemplo da dona Gilmara é a recomendação para todos os idosos. Entre as principais vacinas estão a da gripe, aplicada todos os anos, o reforço contra a Covid-19 a cada 6 meses, além das vacinas contra hepatite B, tétano e difteria. Dependendo da situação de saúde, do histórico vacinal, também podem ser indicadas vacinas como a da febre amarela e a pneumocócica, que protege contra formas graves de pneumonia e meningite. A diretora substituta do Programa Nacional de Imunizações do Ministério da Saúde, Ana Catarina de Melo Araújo, explica a importância da vacinação para os idosos.
15: A criança e o idoso, ele é mais vulnerável. Então, às vezes, uma doença que na fase adulta ela não teria uma complicação tão importante, mas na fase do idoso ela pode complicar e até levar ao óbito ou deixar alguma sequela.
13: Com o avanço da idade, o organismo fica mais vulnerável às infecções. Por isso, manter a vacinação atualizada ajuda a evitar complicações, internações e até mortes provocadas por doenças que podem ser prevenidas. Para a dona Gilmara, do começo da reportagem, a vacina é proteção e vida longa.
14: Vacina salva vidas e muitas vidas. Vamos confiar. A ciência está aí para poder estudar e ensinar para a gente que a vacina é fundamental na nossa vida.
13: A recomendação é não esperar uma doença aparecer para procurar proteção. Atualizar a caderneta é simples. Basta procurar a unidade básica de saúde mais próxima, levando um documento de identificação e o cartão de vacinação. Mesmo quem perdeu a caderneta deve buscar a unidade para que os profissionais avaliem o histórico e indiquem quais vacinas ainda precisam ser aplicadas. Reportagem Pablo Mundim.
2: E idosos podem contribuir também para salvar vidas.
3: Novas regras autorizam que pessoas com 70 anos ou mais sejam doadoras de sangue.
2: O regulamento também reduziu o tempo de espera para que pessoas temporariamente impedidas possam voltar a doar.
3: A coordenadora geral de sangue e hemoderivados do Ministério da Saúde, Luciana Carlos, explicou para a gente essas mudanças. Acompanhe a entrevista. Coordenadora geral de sangue e hemoderivados do Ministério da Saúde, Luciana Carlos. É um prazer ter a senhora com a gente aqui na Voz do Brasil. Vamos falar então sobre essas mudanças nessa parte de doação de sangue que foram anunciadas recentemente. A doação de sangue passou a ter então novas regras para coleta, armazenamento, isso, transporte, não é isso? Entre essas isso mudanças está o prazo, por exemplo, para quem fez tatuagem, piercing, endoscopia. Explica pra gente então quais essas mudanças.
16: Bom, eu queria agradecer inicialmente, né, a oportunidade de estar conversando com o Brasil inteiro sobre isso. E, na verdade, essa atualização do regulamento técnico da hemoterapia no Brasil é uma coisa que a gente esperava há muito tempo. Está sendo muito bem recebido e saudado por toda a hemoterapia brasileira, porque a gente tinha algumas regras que datavam de 2014. Então, eram regras e normas que já estavam um pouco defasadas e distantes da necessidade de segurança dos serviços. Então, agora a gente tem realmente uma atualização desse regulamento técnico e isso faz com que a gente tenha mais segurança para doadores e pacientes, porque a gente, vamos dizer assim, a gente melhorou, né, a segurança desses regulamentos ou desses critérios que são aplicados, né, para que as pessoas possam ou não fazer a doação de sangue com segurança.
2: E por que foram feitas essas atualizações, então?
16: Existem várias tecnologias que surgiram, algumas situações epidemiológicas que mudaram, alguns critérios técnicos que antes a gente não tinha evidência da segurança e hoje a gente tem. Então, assim, são atualizações técnicas e científicas mesmo que surgem ao longo do tempo e que a gente vai precisando fazer a adequação. Infelizmente, teve um tempo muito longo e agora a gente conseguiu trazer essa adequação adequação que não está restrita apenas à doação de sangue ou aos critérios de doação. A gente também tem outras alterações de incorporação de tecnologias, uso, por exemplo, de ferramentas informatizadas dentro do serviço para atendimento ao doador. Então, várias oportunidades de atualização que foram feitas, né? E sempre voltadas para a segurança dos doadores, porque o que a gente precisa é que os doadores, as pessoas que podem doar, elas realmente façam a doação com segurança e tranquilidade e continuem saudáveis e até voltem a doar, né, como doadores regulares, e para a segurança também dos pacientes que vão receber esse sangue ou esses componentes que são produzidos a partir do sangue doado.
3: Agora, só para a gente deixar mais claro, né, eu cheguei a mencionar aí os prazos para quem fez tatuagem, piercing. A senhora pode dizer para a gente, então, quais são as principais mudanças, principalmente as que mais impactam os doadores?
16: Uma das coisas que mudou e que a gente fica muito tranquilo e feliz com essa mudança é o tempo máximo de doação. Então, a idade máxima para fazer a doação. A gente tinha vários doadores regulares que chegavam a 70 anos e que não podiam mais doar por causa do corte que a gente tinha no regulamento anterior. Agora, essas pessoas, se saudáveis, avaliadas pelo médico do serviço, elas podem continuar fazendo a doação. A tatuagem, a gente tinha um tempo de inaptidão longo. Agora, a tatuagem feita em serviços regulamentados e fiscalizados pela Anvisa, o tempo é de 7 dias. E aquelas tatuagens que são feitas sem a gente saber como, o tempo é de 4 meses. Então, as endoscopias, que eram 6 meses, passaram a 4 meses. Então, assim, são muitas alterações que a gente incorporou ao texto, mas sempre garantindo que essa incorporação ou essa alteração não vai significar mais risco, nem para os doadores, nem para os pacientes. Então, a gente passa a ter pessoas que antes eram inaptas, agora podendo fazer a doação e ampliando, né, também o número de potenciais doadores no país. Então, a gente espera que isso tenha uma repercussão muito boa. Principalmente essa questão da tatuagem, porque a gente tem hoje, a população mais jovem usa muito tá todo mundo se tatuando, e lindos e maravilhosos, mas a gente então a gente perdia muito doador com isso, né? E agora não, agora a gente vai poder realmente, a partir até da melhoria dos serviços que fazem a tatuagem, né? A gente tem agora agulhas descartáveis, as tintas que são também alicotadas, então a gente tem segurança, e a partir dessa segurança na forma como a tatuagem é feita, a gente vai poder flexibilizar isso. Então, falando, isso traz muitos doadores para os serviços.
2: Falando sobre a doação de sangue em si, por que que a doação regular é tão importante para manter os estoques no país, e em que situações os estoques costumam ficar mais baixos ao longo do ano?
16: O doador regular, ele é importante porque ele é uma pessoa que já entendeu o processo como um todo, então ele já sabe o que é que acontece, ele já se compromete com a segurança do processo, estar sensibilizado para ter as respostas corretas às perguntas que são feitas na triagem, ele já foi testado anteriormente, então a gente já tem várias informações desse doador, e ele é uma pessoa que já está comprometido com o sistema. Então, os homens podem doar até 4 vezes por ano, as mulheres 3 vezes por ano, e esse doador que volta, né, ele tanto é mais seguro, como ele já é uma forma da gente ter um número regular, né, de doações.
3: Muito bem, nós conversamos com Luciana Carlos, coordenadora geral de sangue e hemoderivados do Ministério da Saúde. Coordenadora, muito obrigada pela sua entrevista aqui à Voz do Brasil.
16: Nós que agradecemos. Obrigada.
2: A disputa mundial por minerais críticos usados na fabricação de baterias de celulares e carros elétricos já é uma realidade.
3: Mas a ciência brasileira está de olho em uma alternativa sustentável, a partir de uma matéria-prima que tem a cara do Nordeste do país, o coco.
2: Pesquisadores da Universidade Federal de Sergipe estão transformando os resíduos do fruto em uma peça-chave para uma nova geração de baterias.
3: Os detalhes dessa inovação você acompanha agora no quadro Ciência na Prática. 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
17: Sergipe é um dos maiores produtores de coco do país. E depois de consumido, o fruto pode virar lixo. Mas essa realidade vem mudando graças a uma pesquisa realizada no estado. A casca e o pó residual do coco têm se tornado um material de alto valor tecnológico, conhecido como biocarvão.
18: Meu nome é Yara de Fátima Jimenez e eu sou do Departamento de Química da Universidade Federal de Sergipe. A produção e consumo de coco é muito importante aqui no estado, né? Então gera um grande volume de resíduos. E um dos produtos que podem ser obtidos são os materiais carbonáceos, ou conhecidos popularmente como os biocarvões. Que tipos de bioprodutos nós podemos obter? Em filtros, como absorventes, também como suportes para catalisadores. E uma das aplicações, né, que nos chamou a atenção são as aplicações em energia.
17: Atualmente, as baterias dependem do lítio, um mineral caro e que pode se tornar escasso no futuro. A solução encontrada pelos pesquisadores foi substituir o lítio pelo sódio, usando o biocarvão de coco para fazer a bateria funcionar.
18: O íon lítio, ele sofre oscilações de preço e disponibilidade no mercado mundial. E nesse contexto, o estado de Sergipe, ele tem reservas de potássio e de sódio. As baterias de íon sódio são biocarvões preparados a partir de biomassa a temperaturas altas.
17: A pesquisa ainda está sendo desenvolvida em laboratório, mas promete colocar o Brasil em um mercado promissor, criando uma alternativa viável e sustentável para o futuro da energia global.
18: A China, ela está privilegiando muito os tipos de pesquisas no desenvolvimento de baterias de íon sódio. Em escala ainda de laboratório, a gente conseguiria, entre 4 a 5 anos, ter uma linha de desenvolvimento até a otimização desse carbono.
17: Acompanhe a pesquisa na página da Universidade Federal de Sergipe. E esse foi o Ciência na Prática, com produção de Warby Calil e edição de Edinaldo Júnior. E nosso encontro com o Saber Científico volta na próxima semana. Até lá.
2: Instrumentos musicais, microfones e máquinas de costura agora podem ser importados sem o pagamento de imposto.
3: A importação desses produtos estava sujeita à alíquota de 18%.
2: No caso das máquinas de costura, a medida que já valia de forma provisória e com restrições de cotas, agora é definitiva.
3: A redução tarifária consta em resolução da Câmara de Comércio Exterior, que incorporou decisões do Mercosul.
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3: Fique agora com as notícias do Poder Judiciário e do Congresso Nacional. Boa noite.
2: Boa noite para você e até amanhã.
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21: STF envia conciliação do caso sobre a aplicação do Estatuto da Pessoa Idosa a contratos de planos de saúde.
22: Justiça do Trabalho vai fazer um mutirão de conciliação em processos que envolvem pessoas a partir dos 60 anos.
21: Tribunal Superior Eleitoral define relatores para recursos relacionados à apuração das eleições 2026.
22: Boa noite, eu sou Marcela Luiza.
21: E eu sou Walter Lima.
22: Em nota publicada nesta quinta-feira, a presidência do Supremo Tribunal Federal firmou o compromisso com a democracia e a liberdade de escolha de brasileiros e brasileiras em ambiente de paz.
21: O voto é a expressão máxima da cidadania, segundo o presidente do STF, ministro Edson Fachin, e a garantia de que a vontade popular define o futuro do Brasil. Na nota, o ministro ressaltou que isso só é possível graças ao empenho incansável da Justiça Eleitoral brasileira.
22: TSE define relatores para recursos relacionados à apuração das eleições 2026.
21: Os ministros ficarão responsáveis pela análise de processos relativos aos cargos de presidente e vice-presidente da República. Fábio Ruas.
23: O ministro Sebastião Reis Júnior vai ser o relator da apuração dos resultados eleitorais do Amazonas, Alagoas, São Paulo e Tocantins. A ministra Estela Aranha ficou com Minas Gerais, Mato Grosso, Espírito Santo e Mato Grosso do Sul. Já o ministro Floriano de Azevedo Marques será o responsável pelo Ceará, Sergipe, Maranhão e Goiás. Os processos de apuração dos votos dos estados do Rio de Janeiro, Paraná, Pará e Piauí ficarão sob a relatoria do ministro André Mendonça. O ministro Ricardo Vilas Boas Cueva vai atuar nos processos da Bahia, Pernambuco, Paraíba e Santa Catarina. E o ministro Dias Toffoli ficou com o Distrito Federal, Rio Grande do Sul, Rio Grande do Norte, Acre, Amapá, Roraima e Rondônia. A distribuição garante a organização e a celeridade dos trabalhos da Justiça Eleitoral durante a totalização dos votos.
22: O Supremo suspendeu o julgamento sobre a aplicação do Estatuto da Pessoa Idosa a contratos de planos de saúde firmados antes de 2004.
0: A discussão envolve reajustes das mensalidades em razão da idade.
22: O estatuto proíbe a cobrança de valores diferenciados em razão da idade. Com a lei entrou em vigor em 2004, o Supremo discute se essa proteção também se aplica aos contratos firmados antes dessa data, inclusive nos casos em que o beneficiário completou 60 anos após a entrada em vigor do estatuto.
0: A questão é discutida em dois processos diferentes, que começaram a ser julgados por composições distintas da corte. Na sessão de hoje, o ministro Dias Toffoli propôs o envio do caso ao Núcleo de Solução Consensual de Conflitos do Supremo para tentativa de conciliação. A sugestão foi acolhida pelo plenário.
22: Hoje, 1º de outubro, é o Dia Nacional e Internacional da Pessoa Idosa.
0: De olho na data, a Justiça do Trabalho vai fazer um mutirão de conciliação em processos que envolvem pessoas a partir dos 60 anos. Rocine Gomes.
1: É isso mesmo, a ação em todo o país será de 5 a 9 de outubro. Chamada Em Pauta a Melhor Idade, a iniciativa vai dar preferência aos processos de pessoas idosas. Para participar e adiantar a sua vida, basta procurar seu advogado, ir ao Tribunal Regional do Trabalho e pedir que o processo seja priorizado. É o seu processo em cima da pilha.
22: O STJ recebeu o primeiro recurso especial da história, autuado de acordo com os novos critérios da sistemática da relevância da questão federal.
0: O chamado filtro de relevância entrou em vigor em 3 de setembro. Fátima Uchoa.
5: Nesse novo sistema, só serão julgados pelo STJ casos com relevância econômica, política, social ou jurídica que ultrapassem os interesses das partes, além dos que já têm relevância presumida, como previsto na lei que regulamenta o filtro. O primeiro recurso com relatoria do ministro Herman Benjamin, da primeira turma, teve origem em execução fiscal ajuizada pelo Conselho Regional de Engenharia e Agronomia do Paraná para cobrar dívida decorrente de infração à lei que rege a categoria. Vale destacar que o STJ começou e deve concluir até 7 de outubro as primeiras sessões virtuais para analisar propostas de submissão de recursos especiais ao filtro da relevância.
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22: Uma boa noite.
0: E até amanhã.
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24: Eu sou Humberto Pinheiro e estes são os destaques de hoje do Jornal do Senado, que começa agora. Senado debate projetos para ampliar a inclusão e qualidade de vida dos idosos. CCJ analisa a criação da Universidade do Vale do Juruá, no Acre. Nova lei do seguro rural amplia a proteção de produtores contra grandes perdas. Boa noite. 1º de outubro é o Dia Nacional do Idoso, data dedicada à reflexão sobre os direitos e as condições de vida dos brasileiros com 60 anos ou mais. O Senado analisa projetos para ampliar a inclusão digital e incentivar a participação das pessoas idosas em atividades turísticas. Repórter Rodrigo Rezende.
4: Uma lei sancionada em 2006 determinou que 1º de outubro é o Dia Nacional do Idoso. Em 2003, três anos antes, o país ganhou seu primeiro conjunto de leis específicas para essa parcela da população, o Estatuto do Idoso, hoje denominado Estatuto da Pessoa Idosa, como destaca o senador Paulo Paim, do PT do Rio Grande do Sul.
7: O Estatuto garantiu algo fundamental: reconheceu a pessoa idosa como sujeito de direitos, com prioridade nas políticas públicas, proteção à saúde, à moradia, à previdência, ao trabalho, à assistência social e, acima de tudo, à dignidade.
4: O Senado debate diversos projetos para melhorar a vida dos idosos brasileiros. Um deles, apresentado pela senadora Damaris Alves, do Republicanos do Distrito Federal, quer promover a acessibilidade, inclusão e segurança da pessoa idosa nos ambientes.

0: de uma fundação pública federal sediada em Cruzeiro do Sul, no oeste do Acre, com atuação em outras localidades do Vale do Juruá. O senador Hamilton Mourão, do Republicanos do Rio Grande do Sul, defendeu a importância de expandir o ensino superior público para além das capitais.
1: A interiorização do ensino superior público, especialmente em territórios com as peculiaridades socioambientais e os desafios logísticos do Vale do Juruá, é medida de inegável e urgente interesse público.
0: A Universidade Federal do Vale do Juruá deverá ter como foco suas vocações regionais e priorizar áreas como bioeconomia, agricultura familiar, biotecnologia, saúde e conservação ambiental.
2: O Brasil e os Estados Unidos anunciaram a criação de um grupo de trabalho para negociar o tarifaço. O objetivo é avaliar possíveis soluções e avançar nas negociações sobre um eventual acordo. No Congresso, aguarda análise uma MP que destina crédito subsidiado a exportadores e setores estratégicos. Repórter Pedro Pincer.
3: O governo norte-americano deve apresentar nas próximas semanas uma proposta para definir os assuntos das negociações. As conversas ocorrem enquanto os Estados Unidos mantêm sobretaxas sobre parte das exportações brasileiras. Em julho, foi anunciada uma tarifa adicional de 25% sobre determinados produtos brasileiros. No Congresso brasileiro, aguarda a instalação a comissão mista que vai analisar a medida provisória que prevê R$18,5 bilhões em crédito subsidiado para exportadores e setores estratégicos. O presidente do Senado, Davi Alcolumbre, afirmou que o Legislativo está unido na defesa dos interesses nacionais.
4: Nós vamos defender a soberania nacional, vamos defender os empregos dos brasileiros, defender os empresários brasileiros que geram a riqueza para o Brasil, e tenho convicção também que esse processo tem que ser liderado pelo Poder Executivo. Buscar estreitar os laços e fazer as coisas acontecerem defendendo os brasileiros. O Parlamento está integralmente à disposição da defesa dos interesses do Brasil.
3: A partir de um documento que será enviado pelos Estados Unidos, o grupo de trabalho vai buscar um entendimento entre os dois países.
2: O Executivo sancionou uma lei aprovada no Senado que muda as regras do seguro rural para proteger produtores e seguradoras em caso de grandes perdas no campo. Repórter Patrícia Oliveira.
5: O dinheiro que o governo federal destina para ajudar o produtor a pagar o seguro rural não poderá ser bloqueado ou congelado durante a execução do orçamento. A nova lei também tira do papel o chamado Fundo Catástrofe, criado em 2010 para auxiliar a seguradoras a cobrirem prejuízos extraordinários na produção rural, como os causados pelas mudanças climáticas. A proposta que deu origem à lei é da senadora Tereza Cristina, do Progressistas de Mato Grosso do Sul.
6: O seguro rural, ele representa um instrumento essencial de gestão de risco, pois protege o produtor rural contra perdas decorrentes de eventos aleatórios e não controláveis.
5: A lei prevê ainda que os produtores que têm seguro terão prioridade nas linhas de crédito para prorrogar ou renegociar dívidas.
2: O plenário pode votar em breve um projeto que estabelece condições de trabalho específicas para mulheres com câncer de mama, incluindo aquelas em tratamento ou em período de remissão. A proposta autoriza a adoção de medidas para flexibilizar as condições de trabalho, como teletrabalho, redução da jornada, horários flexíveis e apoio psicossocial sem redução salarial. Além disso, institui o selo rosa para reconhecer empresas que adotarem práticas inclusivas e não discriminatórias. Durante a leitura do relatório na Comissão de Assuntos Sociais, o senador Flávio Arnes, do PSB do Paraná, ressaltou que o trabalho pode contribuir efetivamente para a saúde mental de quem enfrenta o câncer de mama.
7: É comprovado que se manter ocupado e produtivo representa um grande apoio psíquico aos pacientes de câncer ao obstar ou ao menos dificultar o advento de depressão que muitos muitas vezes os acometem.
2: A Comissão de Constituição e Justiça do Senado pode votar o projeto de lei do senador Chico Rodrigues, do PSB de Roraima, que muda a contagem de prazos para manifestação da Fazenda Pública, do Ministério Público e da Defensoria Pública em processos de inventário. Pela proposta, os prazos passam a ser contados em dias corridos, incluindo sábados, domingos e feriados. Atualmente, a contagem é

0: é feita apenas em dias úteis. O relatório do senador Jorge Cajuru, do PSB de Goiás, recomenda a aprovação do projeto.
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0: Na hora de votar, além do celular, o eleitor precisa deixar outros equipamentos eletrônicos fora da cabine, como relógio inteligente e óculos com câmera. A proibição vale até para aparelhos desligados e foi reforçada pela Justiça Eleitoral para garantir o sigilo do voto. Repórter Marcela Cunha.
4: Não é só o celular que deve ficar fora da cabine de votação. Com o avanço de dispositivos cada vez menores e mais conectados, a Justiça Eleitoral detalhou as regras para impedir que novas tecnologias comprometam o sigilo do voto. A proibição também vale para máquinas fotográficas, filmadoras, relógios e pulseiras inteligentes, óculos conectados, fones de ouvido, câmeras corporais e microcâmeras. A medida busca evitar que equipamentos capazes de registrar ou transmitir informações sejam usados para revelar a escolha do eleitor. Também ajuda a combater a compra ou a coação de votos ao impedir a produção de uma prova da opção registrada na urna, como lembrou a senadora Damares Alves, do Republicanos do Distrito Federal.
5: A legislação é muito clara, o voto ele é secreto.
4: Quem se recusar a entregar o equipamento aos mesários não poderá votar até cumprir a orientação. O caso será registrado em ata e, se necessário, a força policial poderá ser acionada. Já equipamentos de acessibilidade e tecnologias assistivas continuam permitidos.
0: Com trabalhos técnicos de Eliseu Caires, o Jornal do Senado fica por aqui. Acompanhe agora as notícias da Câmara dos Deputados. Boa noite e até amanhã.
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6: Mulher que delatar violação de medida protetiva poderá ter escolta policial.
7: Deputados esclarecem a atuação do Ministério Público em pedido de pensão.
6: Escolas devem informar suspeita de trabalho infantil ao Conselho Tutelar.
7: Avança projeto que aumenta a punição para corridas ilegais em vias públicas.
6: Boa noite. A Comissão de Viação e Transportes aprovou penas mais rígidas para quem participar de corridas ilegais em vias públicas. A repórter Kate Nayane traz mais detalhes sobre o que agora será analisado pela Comissão de Constituição e Justiça.
8: O projeto de lei que aumenta as punições para os chamados rachas foi aprovado pela Comissão de Viação e Transportes da Câmara dos Deputados. Pela proposta, a multa pela prática de corridas ilegais em vias públicas passa de 2.934 para 4.402, além da suspensão do direito de dirigir e apreensão do veículo. O aumento do valor da multa também se aplica para quem promover ou participar de eventos que envolvam manobras perigosas, corridas ou disputas em vias públicas sem a permissão da autoridade de trânsito. O texto aprovado também agrava as penas. Caso a infração ocorra próximo de escolas, hospitais, locais de embarque e desembarque de passageiros, ruas estreitas ou onde exista grande concentração de pessoas, as penas passam de 3 a 6 anos para reclusão, de 4 a 8 anos em caso de lesão corporal grave e de 6 a 12 anos em caso de morte. O relator da proposta, deputado Hugo Leal, do PSD do Rio de Janeiro, defende que infrações como estas não devem ser tratadas como acidentes.
9: Inclusive, no caso de lesão corporal ou morte, aí sim, responsabilidade por homicídio. Homicídio, essa é nossa principal mudança, principal alteração, é que quando uma prática ilegal dessa natureza, o resultado dela é o homicídio, nós temos que tratar esse indivíduo como um homicida, não como um acidente de trânsito.
8: Em seguida, o projeto de lei que aumenta as punições para quem pratica corridas ilegais em vias públicas será analisado pela Comissão de Constituição e Justiça. Da Rádio Câmara de Brasília, Kate Nayane.
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1: Economia.
11: Afonso Mota, do PDT do Rio Grande do Sul, destaca a importância da lei que reduz as alíquotas do PIS/PASEP e da CONFINS para a indústria química e petroquímica. O deputado ressalta que o setor recolhe aproximadamente 40 bilhões de reais por ano em impostos.
12: Afonso Mota avalia que a redução dos tributos tem fortalecido uma atividade estratégica para a economia brasileira diante da concorrência internacional. O parlamentar reitera que a medida cria condições para que o setor continue contribuindo para o desenvolvimento do país.
11: Marcos Aurélio Sampaio, do MDB do Piauí, defende o projeto que acaba com a cobrança pelo uso da rede de distribuição de energia elétrica para microgeradores de energia solar. O texto garante isenção permanente aos consumidores que injetam energia excedente na rede.
12: A proposta estende a isenção a todos os usuários de fontes renováveis, independentemente da data de adesão. No entendimento de Marcos Aurélio Sampaio, a medida garante segurança jurídica e incentiva a democratização da energia limpa.
1: Agricultura.
11: O projeto de Renilson e Nicodemos, do MDB do Pará, estabelece um período de paralisação temporária na colheita do açaí e cria um seguro para os extrativistas do fruto. A ideia é pagar aos trabalhadores um salário mínimo por até 4 meses no ano para permitir a regeneração natural das palmeiras.
12: Na visão de Renilson e Nicodemos, a medida garante a sustentabilidade ambiental e assegura a renda às famílias extrativistas no período de entre-safra. A proposta prevê ainda ações para diminuir os acidentes de trabalho na subida dos açaizeiros e modernizar as técnicas de manejo.
1: Relações Exteriores.
11: Felipe Martins, do PL Tocantinense, apoia a criação da Frente Parlamentar Mista pela Integração Continental e Desenvolvimento Sul-Americano. O objetivo do colegiado é elaborar iniciativas de conexão produtiva, digital e institucional entre os países do continente.
12: De acordo com Felipe Martins, o grupo vai articular com governos estaduais, municipais e a sociedade civil para ampliar o protagonismo do Brasil na América do Sul, promovendo o intercâmbio tecnológico e o crescimento socioeconômico.
1: Segurança Pública.
11: A Comissão de Segurança Pública aprovou uma escolta policial para mulheres vítimas de descumprimento de medida protetiva. O repórter Luiz Cláudio Canuto explica a questão.
13: A Comissão de Segurança Pública e Combate ao Crime Organizado aprovou o projeto que prevê escolta policial para mulheres que denunciarem descumprimento de medida protetiva. Pela proposta, a escolta deveria ser concedida quando houvesse risco à integridade física. A proposta muda a Lei Maria da Penha e também a lei que disciplina a proteção de vítimas e testemunhas ameaçadas. O colegiado aprovou a versão da relatora, deputada delegada Ione, do Avante de Minas Gerais. Segundo ela, o objetivo é fortalecer a proteção das vítimas no momento em que procuram as autoridades para comunicar que o agressor desrespeitou a decisão judicial. O texto aprovado amplia o alcance da proposta original e incorpora a proteção da escolta a um conjunto mais amplo de medidas protetivas na Lei Maria da Penha. A proposta original da deputada Rogéria Santos, do Republicanos da Bahia, previa a obrigatoriedade de escolta policial para a mulher que comparecesse à delegacia para denunciar o descumprimento de medida protetiva de urgência. Pelo texto aprovado, a adoção de escolta policial deixa de ser uma medida automática e passa a depender de avaliação técnica do risco enfrentado pela vítima. Entre os critérios poderiam ser considerados o histórico de violência praticada pelo agressor, a gravidade das ameaças e a possibilidade de novas agressões. Segundo o Conselho Nacional de Justiça, a cada 45 segundos, uma mulher recebe a proteção judicial. O projeto tramita em caráter conclusivo e aguarda indicação de relator na Comissão de Defesa dos Direitos da Mulher. Em seguida, passará pela Comissão de Constituição e Justiça. Da Rádio Câmara de Brasília, Luiz Cláudio Canuto.
12: Franciane Baier, do Republicanos do Rio Grande do Sul, apoia projeto que destina 30% da arrecadação de apostas de cota fixa ao Fundo Nacional de Segurança Pública. A proposta também reserva, no mínimo, 30% do fundo para o combate à violência contra a mulher.
11: Franciane Baier informa que os recursos vão financiar ações como monitoramento eletrônico de agressores, patrulhas especializadas e casas de acolhimento. Para a deputada, a medida garante orçamento contínuo para interromper os ciclos de agressão às mulheres.
12: O projeto de lei quer proibir a nomeação ou contratação de pessoas condenadas por crimes sexuais contra crianças e adolescentes para cargos ou funções públicas. De autoria de Júnior Lourenço, do MDB do Maranhão, a medida valeria para órgãos públicos, empresas estatais e contratos de prestação de serviços.
11: A proposta determina ainda que a proibição só será aplicada após condenações definitivas. De acordo com Júnior Lourenço, a iniciativa reforça a proteção de crianças e adolescentes e a integridade da administração pública.
12: Misael Varela, do PSD de Minas Gerais, apoia a proposta de emenda à Constituição que reduz a maioridade penal de 18 para 16 anos. A mudança visa punir, com mais rigor, menores envolvidos em crimes hediondos e em casos de violência extrema contra pessoas e animais.
11: Misael Varela pondera que a responsabilização penal vai depender de laudo técnico que comprove a capacidade do jovem de entender a gravidade do ato. Para o deputado, a proposta evita a impunidade em casos de extrema violência.
12: Exigir vídeo monitoramento e punir a omissão de casos de agressão contra crianças e adolescentes em creches e escolas é a proposta de delegado Bruno Lima, do Podemos de São Paulo. O texto ainda impõe pena para os dirigentes que deixarem de notificar casos suspeitos.
11: Delegado Bruno Lima argumenta que crianças pequenas muitas vezes não conseguem relatar abusos, o que exige provas objetivas. O parlamentar pondera que as câmeras devem ficar restritas às áreas comuns, prevendo penas mais duras para maus tratos em creches.
12: André Fernandes, do PL do Ceará, apresentou o projeto que determina a queima completa como único método para destruir entorpecentes apreendidos e plantações ilícitas. Pela proposta, a destruição deve ser gravada em vídeo com registro de geolocalização.
11: Na avaliação de André Fernandes, métodos atuais como enterramento não garantem a destruição total dos materiais apreendidos. Para o deputado, a incineração evita que drogas e lavouras voltem ao mercado ilegal por falhas no descarte policial.
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1: Justiça.
12: Os deputados aprovaram um projeto que esclarece a atuação do Ministério Público em pedido de pensão alimentícia. A repórter Paula Bittar explica os detalhes.
15: A Comissão de Constituição e Justiça da Câmara aprovou uma proposta que inclui no Estatuto da Criança e do Adolescente uma regra autorizando o Ministério Público a pedir judicialmente pensão alimentícia em favor de crianças e adolescentes. Pela proposta, isso poderá ocorrer mesmo que os pais continuem exercendo seus direitos e deveres legais em relação ao filho, que a criança ou adolescente não esteja em situação de risco e que exista defensoria pública na comarca. O objetivo é transformar em texto legal um entendimento que já é adotado pelo Superior Tribunal de Justiça. A relatora na CCJ, deputada Maria Arraes, do PSB de Pernambuco, destacou que a proposta não traz uma inovação substancial, mas confere maior precisão ao texto legal, ao incorporar orientação jurisprudencial já consolidada, promovendo segurança jurídica, uniformidade interpretativa e previsibilidade na atuação dos órgãos responsáveis pela tutela dos direitos infanto-juvenis. De acordo com o Estatuto da Criança e do Adolescente, o Ministério Público pode promover ações de alimentos em favor de crianças e adolescentes, mas a lei não explicita que essa atuação independe da situação familiar da criança ou adolescente, da existência de situação de risco ou da disponibilidade da Defensoria Pública. A autora do projeto, deputada Laura Carneiro, do PSD do Rio de Janeiro, explicou que parte da doutrina tem uma visão distorcida sobre o tema e seu objetivo foi deixar a regra bem clara.
16: O Ministério Público precisa poder pedir alimentos quando eles são de interesse do menor, quando as crianças estão em vulnerabilidade, quando as crianças precisam dessa ajuda do Estado. Na prática, o que a gente faz é colocar agilidade numa rede de proteção que é muito importante para as crianças. Porque a gente sabe que a justiça tem o seu próprio tempo, ela demora, mas a fome, essa, não tem tempo.
15: A proposta, que inclui no Estatuto da Criança e do Adolescente uma regra autorizando o Ministério Público a pedir judicialmente pensão alimentícia em favor de crianças e adolescentes, pode seguir agora para a análise do Senado, a menos que haja recurso para votação antes pelo plenário da Câmara. Da Rádio Câmara, de Brasília, Paula Bittar.
1: Ciência e tecnologia.
11: Aliel Machado, do PV do Paraná, defende a regulação e o combate ao abuso de poder de grandes empresas de tecnologia. Ele explica que a ideia é permitir que o governo federal imponha regras de transparência e evite privilégios para produtos das próprias plataformas.
12: Aliel Machado argumenta que o mercado digital exige uma área especial dentro do Conselho Administrativo de Defesa Econômica para proteger o direito do consumidor. Ele ressalta que as regras devem focar apenas nas chamadas Big Techs, garantindo mais espaço para pequenos concorrentes.
11: Dr. Ismael Alexandrino, do PSD de Goiás, quer estabelecer diretrizes mais rigorosas para a classificação indicativa de desenhos e animações digitais. A proposta obriga emissoras e serviços de streaming a barrar produções com cenas de violência, humilhação ou duplo sentido.
12: Dr. Ismael Alexandrino lembra que o uso indiscriminado de telas por bebês e crianças pequenas traz prejuízos ao desenvolvimento cognitivo e emocional. Ele defende que as plataformas de vídeo auditem seus catálogos sob pena de multas milionárias e suspensão da empresa.
11: Pastor Eurico, do PSDB de Pernambuco, cobra do governo explicações sobre denúncias de interferência na eleição do Conselho Regional dos Técnicos Industriais da Terceira Região. Ele quer saber se o Ministério da Ciência, Tecnologia e Inovação apoiou uma das chapas concorrentes em Pernambuco e na Paraíba.
12: Pastor Eurico pede detalhes sobre agendas, manifestações públicas e uso de recursos do Ministério em favor de candidatos. Segundo o parlamentar, denúncias apontam quebra dos princípios da impessoalidade, neutralidade, além de possível abuso de poder político.
1: Direitos humanos.
11: A comissão aprova projeto que obriga as escolas a comunicarem suspeitas de trabalho infantil ao Conselho Tutelar. A reportagem é de Agui Pontes.
17: A Câmara dos Deputados debate fazer com que as escolas sejam obrigadas a comunicar ao Conselho Tutelar suspeitas de trabalho infantil. A proposta, apresentada pelo deputado Amon Mandel, do Republicanos do Amazonas, insere a mudança no Estatuto da Criança e do Adolescente. Segundo a proposta, já aprovada pela Comissão de Educação, a suspeita ou comprovação da prática de trabalho infantil precisa ser apontada pela instituição de ensino, especialmente se envolver uma criança de até 12 anos. A Constituição já prevê o contato da escola com o Conselho Tutelar, em caso de maus tratos ou faltas excessivas e injustificadas à escola. Segundo a relatora na comissão, deputada Franciane Baier, do Republicanos do Rio Grande do Sul, a escola é estratégica para dar esse primeiro alerta.
18: A escola é muitas vezes o primeiro lugar onde os sinais de exploração aparecem. E ao tornar essa obrigação expressa na lei, damos mais agilidade para que o conselho tutelar seja acionado e as medidas de proteção sejam tomadas o quanto antes.
17: A Constituição proíbe o trabalho para menores de 16 anos, salvo na condição de aprendiz, que o jovem pode desempenhar a partir dos 14 anos. Segundo um estudo recente do Fórum Nacional de Prevenção e Erradicação do Trabalho Infantil, 1 milhão e 650 mil crianças e adolescentes estão tendo sua força de trabalho explorada no Brasil. A proposta que prevê a denúncia do trabalho infantil pelas escolas ao Conselho Tutelar será analisada pela Comissão de Previdência, Assistência Social, Infância, Adolescência e Família. Da Rádio Câmara de Brasília, Agui Pontes.
12: Márcio Alvino, do PL de São Paulo, enaltece o trabalho da APAE, Associação de Pais e Amigos dos Excepcionais, na inclusão e na defesa dos direitos das pessoas com deficiência. Ele ressalta a atuação de profissionais, voluntários e famílias no apoio a milhões de brasileiros.
11: Márcio Alvino defende o fortalecimento das APAEs por meio de mais recursos e de políticas públicas voltadas às pessoas com deficiência. Vice-presidente da Frente Parlamentar em Defesa das APAEs, o deputado reafirma o compromisso de apoiar as instituições presentes em todo o país.
1: Educação.
12: O projeto de Geraldo Mendes, do União do Paraná, prevê o abono de até 3 dias de faltas escolares por mês para alunas com deficiência durante o período menstrual. A medida dispensa atestado médico, bastando a notificação da família à instituição de ensino.
11: Geraldo Mendes argumenta que dores intensas tornam a frequência escolar dolorosa para muitas adolescentes com deficiência. Para ele, a dispensa de laudo mensal evita filas desnecessárias nos postos de saúde e assegura o direito à educação sem reprovação por falta.
12: Fomentar o hábito da leitura e ampliar o financiamento de bibliotecas públicas é o objetivo de projeto de Amaro Neto, do PP do Espírito Santo. O texto permite que empresas e pessoas físicas usem deduções no imposto de renda para apoiar a compra de livros, feiras literárias e acervos digitais.
11: Amaro Neto argumenta que o país ainda enfrenta gargalos no acesso à literatura e na preservação de espaços culturais. Ele diz ainda que a proposta estimula a cooperação entre a iniciativa privada e o governo para modernizar estruturas de bibliotecas públicas do país.
12: Termina agora o Jornal Câmara dos Deputados, produzido pela Rádio Câmara, com trabalhos técnicos de Wellington Teles e apresentação de Luciana Vieira e Val Monteiro. Boa noite.
11: A Voz do Brasil volta amanhã. Uma boa noite para você.
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2: Oiê, boa noite. Está iniciando o nosso fim de noite aqui na Líder FM. Muito prazer, eu sou Marciele Pessoa e te faço companhia aqui na nossa programação. Muitos sucessos pra gente curtir, vários estilos de música pra gente ouvir e, claro, muito entretenimento aqui na Líder FM. Eu te faço companhia nessas 2 horas de programação. Uma boa noite.

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8: Que bom que você está sintonizado aqui na Líder FM, aqui na nossa programação de fim de noite. Eu sou Marciele Pessoa e te faço companhia, trazendo muitos sucessos pra gente curtir. Uma boa noite!

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8: Uma boa noite para você, ouvinte Líder FM, sintonizado aqui na nossa sintonia. Eu sou Marciele Pessoa e te faço companhia aqui na nossa programação. Boa noite.

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6: 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Uma boa noite pra você, ouvinte da Líder FM. Esse é o programa Fim de Noite, aqui na nossa programação. Uma boa noite pra você e continua na nossa sintonia. Tem mais sucesso pra gente curtir.

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5: Para você que está em casa, na estrada ou no trabalho, muito obrigada pela sua audiência. Esse é o programa Fim de Noite, aqui na Líder FM. Muito sucesso pra gente curtir. Bora curtir a próxima? Boa noite.

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7: 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Uma boa noite pra você, ouvinte da Líder FM. Esse é o programa Fim de Noite, aqui na nossa programação. Uma boa noite pra você e continua na nossa sintonia. Tem mais sucesso pra gente curtir.

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7: Que bom que você está sintonizado aqui na Líder FM, aqui na nossa programação de fim de noite. Eu sou Marciele Pessoa e te faço companhia, trazendo muitos sucessos pra gente curtir. Uma boa noite.

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0: É, e chegamos ao final de mais um fim de noite aqui na Líder FM. Muito obrigada pela sua audiência. Você que esteve em casa, no trabalho, no carro, me levando de carona, muito obrigada pela sua audiência. Eu, Marciele Pessoa, volto durante a programação aqui da Líder FM. E você continua sintonizado com a gente na nossa programação de madrugada. Tudo de bom para você. Uma boa noite.
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2: É sexta-feira, minha gente, nosso Play Sertanejo está chegando com vocês. A partir de agora, o melhor da nossa música sertaneja, na sexta-feira mais feliz do seu rádio, hein? Hoje é dia 2 de outubro, hein? Prazer te encontrar aqui para juntos passarmos as 2 horas aqui com o melhor da nossa música sertaneja, tá? Hoje é o Dia Internacional da Não Violência, dia de paz. Aliás, todos os dias é dia de paz e não violência, né? Um abraço muito carinhoso para você que sintoniza aqui a nossa rádio, o nosso Play Sertanejo. Começa a edição de hoje com o Panda.
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0: Conte. A participação especial da dupla Edson Hudson, Canção de Amor aqui no Play Sertanejo. Antes teve Diego e Arnaldo, participação especial da dupla Zeneto e Cristiano. Hugo e Thiago junto do Maicon. E a gente abriu a edição desta sexta-feira com o Panda, Eu Te Seguro. Aqui na sexta-feira mais feliz do seu rádio, é um prazer estar junto com vocês, hein? Um abraço muito carinhoso a todo mundo que sintoniza aqui a nossa rádio, seja para trabalhar, né? Seja para levar a gente no carro de carona, os motoristas aí, motoristas de transportadoras, taxistas, motoristas de aplicativo também, os amigos caminhoneiros que transitam Brasil afora e levam o nosso Play Sertanejo de carona. Um abraço muito carinhoso e o nosso muito obrigado pela audiência.
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1: O nosso Play Sertanejo está de volta com vocês. É o Brasil todinho ligado aqui, hein? É hora de Cleito e Romário. A participação é do Zé Felipe.

0: Bruno e Rafa, participação de John amplificado, antes teve Abel e Benício, a dupla Henrique e Juliano, Última Saudade, também teve Bruno e Denner, participação especial do Panda, do Ícaro e Gilmar e também da dupla Humberto e Ronaldo, Sabor de Rua é o nome da moda que você ouviu. Na sexta-feira mais sertaneja aqui no seu rádio, teve Cleito e Romário, junto do Zé Felipe. Que bom saber que você tá ligado com a gente, obrigado, viu, pela essa audiência maciça, o Brasil todinho sintonizado junto com a gente aqui no nosso Play Sertanejo, que faz uma pausa bem rapidinha e volta já já junto de você.
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0: O nosso Play Sertanejo está de volta, levando alegria, levando o melhor da nossa música sertaneja para você. É hora de Matheus Vargas, a participação dos Agroboys.
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Pedro e Benício, junto da Mariana Fagundes. Na sexta-feira mais sertaneja, antes teve Luan Santana, junto do Léo Foguete, Duna. Os Menotes, César Menotti e Fabiano, junto de Gustavo Lima. Antes teve Matheus Vargas e os Agroboy, na sexta-feira feliz do seu rádio. Ligou o

0: Bate agora, bem-vindos, hein? Meus amigos das comitivas sertanejas, né? Os pecuaristas que trabalham, labutam diariamente na plantação, na colheita também, né? Trabalham sempre com o radinho ligado, sintonizados aqui com a gente, os amigos tratoristas também, aquele abraço especial em cada um de vocês. Já, já, quem canta é as gêmeas Maiara e Maraísa.
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0: De volta mais músicas aqui, hein? Seguimos. É hora de Maiara e Maraísa.
2: Existe uma teoria que se chama 90-10, onde uma pessoa tem 90% daquilo que você procura em alguém, só que você foca naqueles 10% que falta. 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
1: Max e Luan, pra fechar bem demais a nossa primeira hora nesta super sexta-feira. Antes teve Felipe Araújo, também Dani Danilo com a música Quase, também teve as gêmeas Maiara e Maraíza, 90-10, hein? Essa música foi gravada lá em Uberlândia, uma letra linda demais. Esse projeto aí chama-se Melhor Que Imaginei. E assim a gente já fecha a nossa primeira hora, hein? Daqui a pouquinho tem mais Play Sertanejo com você, na sexta-feira mais sertaneja aqui do seu rádio.
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1: Oi, pessoal, excelente e abençoada sexta-feira pra você que tá ligado junto comigo aqui no nosso Play Sertanejo que segue junto de vocês nesta sexta, dia 2, em 2 de outubro. Simbora, vamos de moda, vamos de Michel Teló. Essa música é linda, hein? Linda, linda aí. A música chama-se Aí a Roça Vence, onde ele valoriza as suas origens, né? As origens do cantor Michel Teló, e realmente ele cresceu muito pertinho da realidade do agronegócio e ele valoriza o trabalho dos homens, os homens do campo, hein? Pessoal que trabalha na labuta todos os dias aí, que trazem o alimento até a nossa mesa. Bora curtir no Play Michel Teló.

0: olha onde eu tô. Tô aqui, ó, feliz da vida em estar junto com vocês. Ana Castela, antes teve as irmãs, as coleguinhas, Simone e Simária, junto do Jorge Matheus, Amor Mal Resolvido. Antes teve Heitor e Murilo, participação especial da dupla Ícaro e Gilmar. E abrimos a sequência à segunda hora de hoje com o Michel Teló. Esse é o nosso Play Sertanejo, levando até você o melhor da nossa música sertaneja. Uma boa sexta-feira, hein? Já já Gustavo Lima tá chegando por aqui.
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0: Sexta-feira e é bom demais estar com vocês aqui encerrando mais uma semana, já quase começando mais um fim de semana. Bom, mas calma aí que é sexta ainda, hein? E a gente segue tocando as melhores músicas aqui pra você. Quem canta agora é o Gustavo Lima. Bala alojada.
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0: Fiorella, aqui no Play, a maior audiência sertaneja do Brasil. Antes teve Léo Magalhães, também teve Fred e Gustavo, hein? Participação especial de Wesley Safadão. Você curtiu ainda o Gustavo Lima e a Bala Alojada. Essa moda é ajeitada, essa moda é arrumada, hein? Uma excelente, uma abençoada sexta-feira pra você que sintoniza diariamente aqui a nossa rádio, viu? Obrigado de coração pela sua amizade, pelo carinho da sua audiência. Você que chega logo no trabalho aí, já liga o rádio, né? Deixa o rádio do ladinho aí e fica na audiência, né? Faz da rádio aqui a sua companheira de trabalho. Um abraço muito carinhoso. Tamo junto, hein? Já já tem mais Play.
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0: O Brasil todinho ligado aqui no Play Sertanejo, a maior audiência sertaneja, hein? Agora tem Sandra e Gustavo, a participação é do Eduardo Costa.

0: aqui é sucesso.
1: Aí, Thiago, Leite Romário, que música.

0: Chitãozinho e Chororó com Mato Grosso e Matias. 24 horas de amor, aí é moda, aí é sertanejão dos brutos. Antes teve a Taíme e Thiago, junto do Cleiton e Romário, Vitor e Luan, e também Sandra e Gustavo, e a participação especial de Eduardo Costa. E Play Sertanejo, hein? Programa sertanejo mais tradicional, mais ouvido do Brasil, hein? Daqui a pouquinho eu volto para a última sequência de hoje.
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0: Que bom te encontrar aqui, viu? Obrigado pela amizade, pela companhia. Alô, povão sertanejo. A gente segue com a Elis, Justin

0: 25 horas é o nome dessa moda aí, da dupla João Bosco e Vinícius, a participação do Gustavo Lima. Antes teve a Jennifer e Stephanie com Country Beat. Admita, foi o som que você curtiu na sequência também do Matheus e Cauã e a Lauana Prado, Paulo e Natan, Zé Neto e Cristiano. E a gente abriu a sequência com a Elis, Justin e a famosa Insônia da Madrugada. E assim, a gente fecha a edição de hoje, sexta-feira. Desejo a todos um fim de semana de bênçãos, de paz, saúde, juízo, tá? E na próxima segunda, se Deus quiser, a gente se volta a se falar aqui, viu? Vou estar aqui, ó, ansioso, contando os dias pra te encontrar. Um excelente fim de semana, saúde, paz e tudo de bom.
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2: Happy Friday, tudo bem? Com fé, amor e esperança, a gente abre mais uma super edição do seu Raridades e os grandes sucessos internacionais. Eu sou o Michael Oliveira, aumente o volume do rádio. Bora conferir o primeiro som de hoje. Especially For You, canção gravada pelos australianos Kylie Minogue e Jason Donovan, incluída no álbum de estreia de Donovan, 10 Good Reasons. O single foi um grande sucesso em toda a Europa e a gente abre essa edição com essa track.
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0: Da Rita Coolidge, We're All Alone, 1977. Fechando o primeiro bloco do seu Raridades, que teve When, Everything She Needs, e Kylie Minogue, o Jason Donovan, Especially For You. Rápido intervalo, na volta, tem mais.
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0: Bom demais saber que você segue ligado, ligada na programação do seu Raridades. Estamos de volta e o ano é 1983, quando Lionel Richie lançou The Only One.

0: Tá, e Sarah Evans, I Keep Looking 2002, fechando bem a primeira parte do nosso programa, que teve Mariah Carey, Without You. Essa canção foi gravada em 1993, porém, já foi regravada por mais de 180 artistas. Originalmente foi lançada em 71 com Harry Nilsson. E a gente também conferiu Lionel Richie. Fica por aí, rápido intervalo. Na volta tem mais.
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0: E aí, tudo certo? Como é que tá sua sexta-feira? De volta com a segunda parte e muito mais sucessos internacionais, fazendo você dar um play nas suas melhores recordações. Vamos pro ano de 1987, com Pet Shop Boys e Always On My Mind.
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0: Tá aí o Kenny Chesney, She Thinks My Tractor Sexy, 2000, som de 26 anos atrás, fechando mais um bloco aqui do nosso Raridades, que teve Usher, Carap e o Pet Shop Boys. Última pausa.
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0: De volta na sua sexta-feira, entrando na reta final do seu Raridades, vamos pro ano de 1997, com Foo Fighters e Everlong.

0: Tá aí o Nickelback, Someday, 2004, fechando bem a semana. E essa edição do seu Raridades, valeu demais pela sua audiência. Não desliga o rádio, na sequência tem muito mais. Te vejo segunda-feira por aqui.
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3: Sextou e o sertanejaço chegou. Eita, nós, tudo bem? Ótima semana até aqui, né, gente? Graças a Deus. Eu vou tocar a primeiríssima de hoje pra você, mas antes quero dizer o seguinte, que hoje é Dia Internacional da Não Violência. É, gente, deixa a violência de lado. Às vezes... contar até 10, respirar um pouco, esperar, evita uma tragédia na vida, seja no trânsito, seja na rua, seja em qualquer lugar, né? As pessoas acabam morrendo muitas vezes por bobagens, por bobagens. É isso daí. Vamos ser pessoas pacíficas? Combinado? Ótimo. E o sertanejaço tá chegando pra animar a sua sexta. Contudo, Marília Mendonça canta Segundo Amor da Sua Vida.
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1: Luan Santana e Léo Foguete, Dona, João Bosco e Vinícius Ancorado, e o nosso programa tá só começando.
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1: Fala comigo, bebê, eu tô de volta por aqui, que foi rapidinho o nosso intervalo, né? Quem vai cantar é o Cleiton Romário, Chuva de Bênçãos.
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2: Simbora, Zé Vitor e Raul.
3: Fernando e Sorocaba.
4: Bom demais.
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Maiara e Maraíza, vai lá, vai pra você ver. Zé Vitor e Rael Paraná e Rayane e Rafaela Índole, fechando mais um bloquinho aqui da nossa programação que volta, ó, rapidinho.

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2: Rio Preto, Sabia Garnaldo e Zé Neto e Cristiano junto e misturado, hein?

0: E Davi, quase dia, isso daí, top, sucesso, voltamos já.
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0: Uma super cesta pra você, meu povão da estrada. Você que tá aí, sozinho, no caminhão, no carro, sei lá no que veículo que você tá, curtindo a nossa programação, viajandão aí. Vamos de Henrique Juliano, Amor dos Outros.

0: Simone Mendes e a Saudade Proibida. Tivemos Kaique e Alessandro cantando Largado Recente. E o Felipe e o Ferrari cantaram Só Pancada com Diego e Arnaldo. Top, top, top, top. Voltamos já.
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0: Sertanejaço tá de volta com Léo e Rafael, que lançaram a música Partiu Rodeio, parceria com a dupla Rio Negro e Solimões. Essa parceria é do projeto Caipiras no Barretão, que traz aquela alegria dos rodeios, né?

Felipe Araújo estranho de novo, gente. E o Panda com o Gustavo Lima, Calcinha de Renda. Antes do antes, tivemos Bruno e Marrone, Enquanto Eu Brindo, Você Chora, A Dura Realidade da Vida.

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E aí? Tô de volta com você no Sertanejaço. Tem Zé Felipe, Não Me Toca.

0: Mari, Stephanie, tô na moda. Gustavo Mioto, Princesa com Ana Castela. E eu tô voltando rapidinho, fica com nós.
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Está pra você, meu povão, que agora tem ilusão de ótica, Matheus e Cauã e Ana Castela, sabe? Essa música fala de uma pessoa que tá tentando, mas não consegue ficar longe da pessoa amada, já viu isso?

0: Teló, aí a roça vence, meu amigo. Felipe Rodrigo ignora. E o Sertanejaço tá indo pro último intervalo de hoje, o último bloco na sequência.
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0: Ai, Leandro, fofoca do ano. Zé Neto e Cristiano, cadeira cativa. Os Agroboy cantaram, deve estar no rodeio. E Júnior e César, garrafa de água. E vou falar em garrafa de água. Você já bebeu água hoje? Beba água, beba muita água. Valeu demais, um forte abraço. Sertanejaço fica por aqui. Bom final de semana e até mais.
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2: Agora é hora de lembrar de uma dupla que deixou muita coisa bonita na história do sertanejo. Durval e Davi, dois irmãos de Goianésia, começaram a caminhada ainda nos anos 70 e construíram uma trajetória cheia de muitos sucessos. E entre eles está essa daqui, ó, Morena Cheirosa.

Pena Branca, as mocinhas da cidade, fechando essa sequência, e daqui a pouquinho tem mais música, hein, que parece trazer junto aquele cheirinho da terra, né? Aquela conversinha na varanda, aquele fogão de lenha e tanta lembrança de um tempo bom, um tempo muito mais tranquilo.

0: E uma boa moda da pinga sempre tem aquele gosto de história contada na roda de viola, né? Bruna Viola e a moda da pinga, fechando mais uma conversa aqui da nossa música sertaneja. Daqui a pouquinho, do jeito que o Violada gosta, já tem mais sucesso no passado.
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0: Agora vem uma daquelas que mostram que o sertanejo também sabe contar história com humor, ironia e aquele jeito simples de observar a vida. Mulher de Cachaceiro, Cacique Pajé chegando por aqui. Remontando lá nos anos 90, viu? Composição do Moacir dos Santos e do Tião do Carro.

0: esse meu coração sem juízo, Zé do Rancho e Mariazinha, pra gente fechar mais uma sequência e a gente já volta com mais uma dose daquela saudade que só a nossa música sertaneja sabe trazer.
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2: 5 e 5.
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0: Mazinho Quevedo com Pé de Pé. Essa árvore tem cenário, hein? Tem música, tem história. Árvore que vira lembrança, árvore que vira música. Interpretação de Mazinho Quevedo, composição do Tunico, um dos grandes nomes da nossa música caipira.

0: compadre, se nós parar pra pensar mesmo, pobre nesse mundão sofre o diabo, né?
1: Fazer o quê, compadre? É só matando os enjeitados, não é?
0: Vai, vamos matar eles então.
1: Vambora.
0: Bora.
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3: E na vida, às vezes, a gente olha pro lado e percebe que riqueza mesmo não cabe numa conta bancária, não. Cláudio Lacerdo, com Pobre e o Rico, fechando mais uma sequência aqui no nosso Violada. Já, já a gente continua.
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5: 5:18.
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3: Agora presta atenção nessa história, porque aqui é moda de viola daquelas que contam um caos do começo até o fim. Retrato do Boi Soberano com Dino Frank Moraí, 1986. Vamos viajar um pouquinho, falando a história daquele menino, do boi, do acontecimento que ficou guardado na memória como um verdadeiro milagre. E aqui a história continua.
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0: Jim e Miltinho, canarinho do peito amarelo. Tem coisa que é pequena no tamanho, mas enorme na lembrança, viu? E olha que a gente tá chegando com a última parte do nosso Violada de hoje. Aqui tem música boa, hein? Daqui a pouquinho já tem mais emoção por aqui.
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2: 5:31.
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passou e no ano de 2020 o caso agravou com o comprometimento de outros órgãos, situação comprovada pelas intensas dores que ela passara a sentir. Um médico informou que o foco da doença seria eliminado somente por meio de tratamento cirúrgico, que na ocasião seria de elevado custo para essa senhora. Ela decidiu, então, confiar ainda mais no poder e na misericórdia da Santa Vó Rosa e do Santo Irmão Aldo, e suplicou que esses benditos santos a amparassem naquela doença, porque não teria como custear o tratamento indicado. Com esperança e fé, ela passou a fazer uso continuado de água ungida. Os dias e anos se passaram até que em 2022 essa senhora engravidou, motivo de alegre surpresa para ela que, até então, não poderia ter filhos devido àquela doença. Apesar de ter sido considerada uma gestação de risco, por fim ela deu à luz a um menino, o Gael Vinícius de Carvalho Gonçalves, que, embora prematuro, nasceu saudável e perfeito. Ele estava com 2 anos e meio de vida na ocasião em que a senhora Ivani enviou o relato dessas bênçãos, ocasião em que ela se sentia bem disposta e com saúde, bem-estar, comprovado por resultados de exames detalhados, realizado em 2025. Este depoimento de fé foi remetido de São Miguel do Oeste, estado de Santa Catarina, em julho de 2025, por meio do qual a senhora Ivani direcionou ações de graças a Deus Pai, ao Nosso Senhor Jesus, a Maria Santíssima, a Santa Vó Rosa e ao Santo Irmão Aldo, em reconhecimento pelas bênçãos recebidas para a sua saúde e bem-estar, também pela vida e boa saúde do filhinho Gael, um presente dos céus para o lar e a vida dela, como declarou em seu relato. Sim.

0: Prezados ouvintes da Hora Milagrosa, convidamos a todos para que venham participar das reuniões da Igreja Apostólica, que são realizadas nesta cidade de Erval do Oeste, estado de Santa Catarina, com reuniões quinzenalmente aos sábados, às 19h30 e aos domingos, às 9h30 da manhã. O endereço é Rua Florianópolis, número 395, Centro. Serão todos muito bem-vindos.
1: Nascido por obra e graça do Espírito Santo de Deus, o Pai, através da Virgem Maria Santíssima, e tendo cumprido a missão para a qual foi enviado à Terra, nosso Senhor Jesus Cristo alcançou grandiosa vitória sobre a morte e o poder do mal, e conquistou o direito de formar na Terra um povo para Deus, o direito de remir e de levar a muitos para os céus, e o direito de um dia formar e enviar o outro Consolador, o Espírito da Verdade, que ele havia prometido para juntos formarem o pastor que haveria de arrebanhar e de conduzir almas piedosas no caminho do bem e da verdade. Séculos se passaram e neste tempo da regeneração, uma nova oportunidade de redenção e de salvação está sendo concedida àqueles que assim puderem crer. Em atendimento à vontade de Deus Pai, nosso Senhor Jesus preparou e enviou a grande bênção na pessoa da Santa Vó Rosa, aquela que diante de Deus Pai, do seu Divino Espírito Santo e de toda a milícia celestial foi galardoada e recebeu a missão de Espírito Consolador. Através das realizações da Santa Vó Rosa e daquele que a sucedeu, o profeta irmão Aldo, santo pastor da promessa do Divino Mestre, Deus Pai, Maria Santíssima e nosso Senhor Jesus Cristo continuam libertando a criatura humana da escravidão do pecado e concedendo ao contrito de coração a verdadeira liberdade, a paz e as bem-aventuranças do seu Evangelho. Estimados ouvintes, agradecidos e reconhecidos ao bendito e poderoso Deus Pai eterno e celestial pela manifestação de sua eterna justiça e misericórdia, à semelhança do salmista e rei Davi, entoemos: Se exaltado, ó Deus, sobre os céus, seja a tua glória sobre toda a terra.

0: Estamos apresentando a Hora Milagrosa e na sequência vai falar-lhes o pastor José Aparecido de Oliveira.
1: Prezados irmãos e ouvintes deste programa A Hora Milagrosa, eu lhes apresento a minha saudação, desejando a todos as bênçãos de Deus o nosso Pai, de Jesus nosso Senhor, da Virgem Maria Santíssima, da Santa Vó Rosa e também do Santo Irmão Aldo, o venerável profeta apostólico. Desejando que esta graça esteja sobre os amados ouvintes, lhes proporcionando muita paz, saúde e muita felicidade em todo o seu viver. Saibam que para merecer esta graça dos céus, é preciso viver e proceder de acordo com os ensinamentos que a Santa Vó Rosa e o Santo Irmão Aldo têm nos ensinado por intermédio da doutrina e da disciplina ensinada nesta Santa Igreja Apostólica. Querido ouvinte, no nosso livro de doutrina está registrado o seguinte: após a vinda e o ministério terreno de Jesus, segundo os planos de Deus, deveria ser criado por ele o Espírito Consolador para integrar o poder do Pai e do Filho e para ser-lhe entregue à sua Igreja. Então o Consolador iria suceder a Jesus no governo do seu povo. O Pai já havia usado o salmista Davi para profetizar sobre o sofrimento do Messias e a sua vitória sobre a morte e as forças do mal. E no final dessa profecia disse: uma semente dele o servirá, falará do Senhor de geração em geração, e chegarão e anunciarão a sua justiça ao povo que nascer. Portanto, ele o fez. Aí está uma referência clara ao Consolador criado por Jesus, e que os dois, o Consolador e Jesus, anunciariam a sua justiça ao povo que havia de nascer espontaneamente do Espírito, conforme a sua justiça. Queridos irmãos e ouvintes deste programa, vemos aí claramente que a vinda do Espírito Consolador é, portanto, um projeto de Jesus. Por isso que ele disse: e eu rogarei ao Pai, e ele vos dará outro Consolador, para que fique convosco para sempre, o Espírito da Verdade, que o mundo não pode receber, porque não o vê nem o conhece, mas vós o conheceis, porque habita convosco e estará em vós. Não vos deixarei órfão, voltarei para vós. Deus, o nosso Pai, tudo tem feito para salvar os arrependidos e mansos de coração. E desde o princípio, quando o primeiro casal pecou, traindo a sua confiança, ele, Deus, fiel para consigo mesmo e com grande misericórdia, elaborou um projeto de salvação através do propósito de enviar ao mundo seu Filho unigênito para ser o Salvador e Redentor de todos que pudessem crer no Divino Mestre Jesus ou viessem a crer quando dele tomassem conhecimento. Então o tempo passou e Deus o Pai, sempre em busca de encontrar na terra uma mulher santa para ser a mãe do seu Filho amado, porque o Pai queria que Jesus, seu Filho unigênito, nascesse como os demais seres humanos, mas precisaria ser de uma mulher santa, pura, imaculada, pois seria a mãe do Filho do Altíssimo. Até que chegou o glorioso momento que nasceu Maria Santíssima por um milagre do céu e cresceu aquela menina onde Deus o Pai tinha por certo que ela seria a bem-aventurada entre todas as mulheres. E assim Jesus poderia nascer para a consumação do bendito plano de salvação do grande Criador. E assim Jesus nasceu, cresceu e realizou o ministério de salvação nesta terra, sempre em busca do pecador arrependido para o salvar das garras do opressor. Querido ouvinte, como eu disse no início, em Salmo capítulo 22, verso 30, diz o seguinte: uma semente dele o servirá, falará do Senhor de geração em geração. A Santa Vó Rosa, como espírito consolador da promessa de Jesus, é na realidade a semente que se referiu o salmista, pois através das suas obras, pela pregação desta igreja apostólica, ela fala de Jesus de geração em geração e está anunciando o verdadeiro cristianismo, mostrando a todos que ouve a nossa palavra que Jesus já voltou e está entre nós em espírito e verdade, realizando uma obra extraordinária de salvação, junto com o Consolador e o seu sucessor, Santo Irmão Aldo, o pastor por excelência. Disse Jesus: ainda tenho muito que vos dizer, mas não o podeis suportar agora. Mas quando vier aquele Espírito da verdade, ele vos guiará em toda a verdade, porque não falará de si mesmo, mas dirá tudo o que tiver ouvido e vos anunciará o que há de vir. Ele me glorificará, porque há de receber do que é meu e vou-lo-á de anunciar. Tudo quanto o Pai tem é meu, por isso vos disse que há de receber do que é meu e vou-lo-á de anunciar. Evangelho São João, capítulo 16, versos 12, 13, 14 e 15. Prezados irmãos e ouvintes, não pode haver a menor dúvida a respeito desta doutrina, e é importante crer na Santa Vó Rosa. Ela consuma a obra de Jesus nosso Senhor. Tudo o que aprendemos nesta igreja apostólica são obras genuínas da Santa Vó Rosa como Espírito Consolador, e são ensinamentos de Jesus. A nossa doutrina, a disciplina que temos aprendido, foi Jesus que desde o início desta igreja está nos ensinando através da Santa Vó Rosa, dirigindo-a em todo ponto de vista. E quando chegou o momento que a Santa Vó Rosa não podia mais ficar em seu corpo físico à frente desta igreja, por orientação de Jesus, ela preparou seu sucessor, o santo profeta Irmão Aldo, que por sua vez governou esta igreja por 44 anos e foi o elo entre o poder do céu, de Jesus, da Santa Vó Rosa e de Maria Santíssima para esse povo apostólico que sabem crer e obedecer à vontade soberana do reino celestial. Daí gozar em paz, saúde, felicidade e preservar o seu espírito do pecado e da desobediência, guardando na alma as virtudes de Jesus, de Deus o Pai e do Santíssimo Espírito, que é o selo da salvação, que é o resultado de toda a obra de nosso Divino Mestre e Salvador Jesus. Amém. Agora eu passo a orar em favor de todos os ouvintes. Glorioso Deus, bendito e onipotente Pai Celestial, fico muito feliz e me alegro muito em poder nesta oportunidade falar sobre a obra de Jesus e do Consolador, plano que o Senhor elaborou desde a queda do primeiro casal, quando desobedeceu a sua lei, perdendo as virtudes da vida e da salvação da alma. Agradeço a Jesus e a Santa Vó Rosa, a nossa Mãe Virgem Maria e o Santo Irmão Aldo por esta obra de salvação que estás realizando nestes dias, manifestando o poder de Jesus e a sua salvação. Peço, ó bendita e Santa Vó Rosa, que a Senhora, juntamente com o Santo Irmão Aldo, abençoa todos os nossos ouvintes deste programa Hora Milagrosa, protegendo os seus lares, curando os enfermos, abrindo uma porta de emprego para aqueles que estão desempregados, ajudando também os que estudam, para que possam ser bem-sucedidos. Peço, ó Santa Vó Rosa, que a Senhora unja esta água e este óleo que colocaram próximo ou sobre este aparelho receptor, e quando fizerem uso com fé, serão protegidos e livres de todo o poder do mal, e por tudo seja honrado e glorificado o teu santo e bendito nome. E receba, ó ouvintes, as bênçãos de Deus, o nosso Pai, de Jesus, nosso Senhor, de Maria Santíssima, da Santa Vó Rosa e do Santo Irmão Aldo. Tenham paz e felicidade em todo o seu viver. Amém.
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6: Bom dia, gente querida. 2 de outubro, sexta-feira, celebramos hoje os Santos Anjos da Guarda. Nós celebramos dia 29 o Anjo Gabriel, Rafael, e hoje celebramos o Anjo da Guarda que nós temos cada um de nós. E a palavra de Deus, Mateus 18:1-10. Naquele momento, os discípulos aproximaram-se de Jesus e perguntaram: quem é então o maior do reino dos céus? Ele, chamando uma criança para perto de si, colocou-a no meio deles e disse: amém, eu vos digo, se não mudardes e não vos tornardes como criança, nunca entrarei no reino dos céus. Portanto, aquele que se fez humilhar como esta criança, esse é o maior do reino dos céus. E quem acolhe uma criança como esta em meu nome, é a mim que acolhe. Cuidado para não mostrar desprezo a um desses pequeninos. Eu vos digo que seus anjos dos céus continuamente vê o rosto do meu Pai que está no céu. Palavra da salvação, glória a vós, Senhor. Gente amada, pequeno de estatura, pequeno de condição, pequeno por ser manso e humilde de coração, Jesus gosta dessa gente, sobretudo do pequeno de condição. E o defende. As crianças também, elas o têm ao seu lado. Criança tem o seu encanto, a pureza, e tem um anjo da guarda. Ninguém nunca viu o Pai, somente o Jesus o viu, e diz a nós que não vimos que os anjos da guarda dos pequenos veem continuamente o rosto do Pai. Que privilégio, gente querida, poder ouvir Jesus e saber um pouco de tudo aquilo que ele sabe, que ele nos traz. Os grandes da teologia chamam isso de revelação. O véu é retirado e vemos o mistério que ele escondia. Mal não faz acreditar nos anjos. Pode fazer falta. O nosso é, sem dúvida, um zeloso guardador. Santo anjo da guarda, reze sempre. Mamãe querida, nosso anjo, ajuda-nos. Rezemos. Ave Maria, cheia de graça, o Senhor é convosco. Bendita sois vós entre as mulheres e bendito é o fruto do vosso ventre, Jesus. Santa Maria, Mãe de Deus, rogai por nós, pecadores, agora e na hora da nossa morte. Amém. Rogai por nós, Santa Mãe de Deus, para que sejamos dignos das promessas de Cristo nosso Senhor. Amém. E que Deus abençoe a todos. Muita paz. Gente querida, ao final da nossa reflexão, de ouvirmos a palavra de Deus, eu gostaria muito de vos abençoar. Então, o Senhor esteja convosco, Ele está no meio de nós. Por intercessão da nossa querida mãe, desça sobre cada um de vós, vossas famílias, vossos trabalhos, a bênção de Deus Todo-Poderoso, o Pai, o Filho e o Espírito Santo. Amém. A alegria do Senhor seja a vossa força.
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9: E pra começar nossa última sequência, uma dupla que sabe misturar viola, estrada e aquele jeito irreverente de contar história. Delei Dorivan com Cachorro Valente, música que aparece no álbum Violão e Bailão de 2000.

0: E na última de hoje, a Paula Fernandes com um beijinho doce. Olha só onde a gente foi parar, naqueles clássicos que atravessam gerações, na voz de Paula Fernandes, fechando o nosso Violada de hoje. Valeu, gente. Mais uma vez, obrigado pelo carinho. Foi muito bom estar com você em mais uma edição do nosso programa. Mais uma viagem por aquelas músicas que o tempo passa, mas não consegue apagar. E a gente volta na próxima segunda, trazendo mais emoção, mais música, desejando a você uma ótima sexta-feira, final de semana maravilhoso e abençoado. Eu, Deluca, deixo aqui um meu abraço. Fiquem com Deus, sempre curtindo a melhor rádio do seu rádio. Valeu, até segunda.
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0: Sescoope Santa Catarina e Cooperativa Cooper Campus incentiva a educação cooperativista com distribuição de livros às escolas. Faesc participa de workshop sobre regularidade sindical em Brasília. Essas e outras notícias logo após a nossa mensagem cooperativista.
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0: 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Alô, amigos do sul do Brasil, eu sou o René Roberto e hoje é sexta-feira, edição de 2 de outubro de 2026. Atenção para os assuntos que farão parte do programa Cooperativismo em Notícia neste final de semana na TV. Repórter Domar Frison, da Fecoagro, traz agora as manchetes. Alô, Domar.
2: Fala, René, grande abraço, amigo ouvinte. Todos sabem o tamanho e a importância do cooperativismo para a economia do estado e até mesmo do país. E essa visibilidade ultrapassou fronteiras. Para vocês terem uma ideia, a Geórgia, um país que fica no leste europeu, na divisa com a Rússia, mandou o seu embaixador para entender como pode ser desenvolvida uma parceria com o cooperativismo. O presidente da Alcesc, Vanir Zanata, ficou entusiasmado com o encontro.
3: Acredito que tem aí boas possibilidades de abertura de negócios entre Santa Catarina, o Brasil e a Geórgia. O acordo Mercosul União Europeia vai facilitar muito a entrada dos produtos deles aqui, mas também a nossa ida para lá, né?
2: Esta semana a gente vai contar uma história que tem a ver com um dos principais líderes do cooperativismo catarinense, Marcos Sorda. A gente foi até o Rio Grande do Sul, mais precisamente na cidade de Erechim, na escola agrícola, onde o Marcos estudou, para entender essa mágica relação. Em cada canto, em cada espaço, tinha uma lembrança encravada, uma jornada que começou com muitos nãos, né, Marcos?
4: Na época do professor Spinelli, quando ele me viu, já olhou atravessado. E aí eu fui lá e perguntei, eu tenho como estudar nesse colégio? Vim aqui, preciso. E ele foi bem seco. Aqui não tem vaga. Na outra sala tinha o professor Ítalo. E ele era o responsável pelos alunos, então ele me chamou. E daí ele me disse, eu vou colocar uma mesa numa sala e você vai estudar.
2: Produzido por nós, pela equipe de comunicação da Fecoagro, o programa Cooperativismo em Notícia é veiculado aos sábados, às 8h30, pelo Canal Rural. Um pouco mais cedo, às 7h, o programa está na TV Cidade de Joinville. No mesmo dia, às 11h30, você poderá assisti-lo na TV Sul Catarinense de Araranguá. Na RBA TV de Rio do Sul, a veiculação ocorre aos domingos, às 8h. Na NDTV, o programa é apresentado às 8h30, para todo o estado de Santa Catarina. Logo depois, às 9h, o programa é exibido pela TV Brusque para o Médio Vale do Itajaí. Já na TV Coop Santa Catarina, a exibição é feita aos sábados e domingos, à 1h.
0: Valeu, Domar, aquele abraço e até a próxima. E essas são as notícias de hoje. A cooperativa Cooper Campus de Campos Novos, Santa Catarina, está contribuindo para levar o conhecimento sobre o cooperativismo às novas gerações. Por meio de uma parceria com o Serviço Nacional de Aprendizagem do Cooperativismo em Santa Catarina, Sescoope, a cooperativa de Campos Novos recebeu 1000 exemplares do livro Lisa e Theo e a Viagem aos Planetas Cooperativos, de autoria de Gleice Moraes, com ilustrações de Paula Cavallari. Os livros foram destinados às redes municipal e estadual de ensino de Campos Novos, com 500 exemplares para cada rede, ampliando o acesso de crianças a uma publicação que apresenta, de forma lúdica e educativa, os 7 princípios do cooperativismo. A diretora administrativa da cooperativa Cooper Campus, Alessandra Aparecida Fagundes Sartor, realizou a entrega dos exemplares às redes de ensino de Campos Novos. Foram 500 livros para a rede estadual e 500 para a rede municipal. A publicação integra os materiais educativos do programa Jovens Cooperativistas Catarinenses, JCC, e do projeto JCC Game, desenvolvidos pelo Sescoope Santa Catarina, e utiliza uma narração voltada ao público infantil para apresentar conceitos como cooperação, participação, responsabilidade e trabalho coletivo. Cooperativa de Crédito Sicoobi Crédito Itapiranga, de Itapiranga, Extremo Oeste Catarinense, realizou a formatura do programa Jovens Cooperativistas Catarinenses, o JCC, com alunos da Escola Madre Benvenuta de São João do Oeste. A iniciativa foi desenvolvida em parceria com o Sescoop em Santa Catarina e tem como objetivo aproximar os jovens do cooperativismo, incentivando valores como cooperação, cidadania, protagonismo e participação na comunidade. O evento marcou o encerramento de uma trajetória de aprendizados e experiências vividas pelos estudantes ao longo do programa. A programação começou com a palestra Conexões que Transformam, ministrada por Andréia da Cunha, que trouxe reflexões sobre escolhas, atitudes e a importância das relações ao longo da vida. Na sequência, foi realizada a entrega dos certificados aos alunos, reconhecendo o envolvimento e a dedicação durante toda a formação. A solenidade contou com a presença do presidente do Sicoobi Crédito Itapiranga, cooperativista Simplício Moirer, e do diretor administrativo e de riscos, Giovanni Kern. Ao longo do programa, o JCC proporcionou conhecimentos que vão além da sala de aula, estimulando habilidades como liderança, responsabilidade, trabalho em equipe, respeito e cooperação. Para a Cooperativa de Crédito Sicoobi Crédito Itapiranga, investir na formação dos jovens é investir no futuro das comunidades, reforçando o compromisso com iniciativas que geram conhecimento e fortalecem o protagonismo das novas gerações. E a seguir, depois da nossa mensagem cooperativista, nossa última notícia.
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0: Agronegócio hoje. E agora atenção para a última notícia. A Federação da Agricultura e Pecuária do Estado de Santa Catarina, FAESC, participou em Brasília de um workshop voltado à construção da cartilha da regularidade sindical. O encontro foi promovido pela Confederação da Agricultura e Pecuária do Brasil, CNA, e reuniu representantes de 5 federações estaduais. A entidade catarinense foi representada pelo vice-presidente da FAESC, Clemerson Argentão Pedroso, e pela assessora jurídica sindical, Andréia Barbieri Zanlucchi. O objetivo do workshop foi discutir procedimentos, desafios e soluções relacionados à regularidade sindical. As contribuições vão servir de base para a elaboração de uma cartilha que deve orientar os sindicatos rurais em processos administrativos e legais necessários ao funcionamento das entidades. Além de Santa Catarina, participaram representantes da Bahia, Mato Grosso do Sul, Espírito Santo e Pará. As federações foram convidadas pela experiência acumulada na orientação e no acompanhamento dos processos de regularização sindical. Clemerson Pedroso destacou a importância da iniciativa e avaliou que a cartilha será essencial para garantir mais segurança à rotina administrativa das entidades. Ele disse: esse material será uma ferramenta importante para orientar os sindicatos nos procedimentos administrativos e legais que fazem parte da sua rotina. Sindicatos organizados e regulares têm melhores condições de prestar suporte, defender os interesses do setor e representar os produtores rurais. Já a assessora jurídica sindical Andréia Barbieri Zanlucchi ressaltou que o encontro também permitiu a troca de experiências entre os estados. Ela afirmou: esse intercâmbio entre as federações oportunizou conhecer diferentes experiências e identificar soluções para dificuldades comuns. As situações relatadas no encontro servirão de base para esse documento atualizado, que será fundamental para qualificar o suporte prestado às entidades. A abertura do evento contou com a participação dos vice-presidentes da CNA, Humberto Miranda e Marcelo Bertoni. Eles destacaram a importância da regularidade sindical para fortalecer a atuação das entidades e ampliar a proximidade com os produtores rurais. O coordenador de relacionamento da CNA, Rafael Costa, explicou que o workshop foi estruturado de forma colaborativa, reunindo federações com experiências na condução desses processos. São 5 federações com uma experiência importante no avanço dos registros sindicais. O objetivo é traduzir essa burocracia em algo simples que os sindicatos consigam operacionalizar com o suporte das federações. A iniciativa busca fortalecer a organização sindical e melhorar o atendimento aos produtores rurais em todo o país. 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Para deputados federais e estaduais, o setor agro e cooperativista de Santa Catarina tem indicação de diversos candidatos. Se informe nas cooperativas ou nas entidades do agro. 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
20: Bom dia, estamos chegando com o programa Momento Produtor de Alfafa, edição 1145, desta sexta-feira, 2 de outubro de 2026. Este programa é de responsabilidade da Epagri, escritório aqui de Ervaldo Oeste, e tem como apresentador eu, Itamar Terêncio da Silva, extensionista rural. Temos como patrocinadores a FUBRA, o Sicoobi Criade Rio, a Cooper Passo Tratores e Implementos, a Sempre Agtec e a H2O Ambiental. Temos como parceiros a Prefeitura Municipal, através da Secretaria de Agricultura, aqui do município de Ervaldo Oeste, o Banco do Brasil, a Agência de Ervaldo Oeste, o Sindicato dos Trabalhadores Rurais de Ervaldo Oeste e também a Rádio Líder. Muito bem. No programa de hoje, eu gostaria de levar as informações a todos os ouvintes, né, e falar do programa SC Rural 2. Para a gente entender o SC Rural 2, preciso fazer um breve relato, um histórico aqui, por que o SC Rural 2. Então, o governo do estado, né, criou o tal do Microbacias 1, lá por volta dos anos...

arredores, né? Enfim, trabalhar o espaço onde a família vive, vivia, né? Para deixar numa condição melhor, né? De valorização, né? Da residência, enfim. Foco voltado à questão de tratamento de efluentes, né? Questão de água também, mas focado nisso. Então, isso foi o Microbacias 2. Tá? Depois, né, isso também foi um programa de muito sucesso, que deu muito certo, muitas coisas foram feitas. Aí depois nós tivemos o SC Rural 2, ou Santa Catarina Rural 1, melhor dizendo, que foi por volta dos anos 2014, por aí 15, alguma coisa nesse sentido aí. Né? E nesse período, então, o foco foi melhorias de sistemas de produção, agregação de valor, enfim, melhorar, ampliar, né? Iniciar alguma atividade produtiva e consolidar nas nossas pequenas propriedades. Com bom nível de aporte financeiro, sem devolução, né? Então, também deu muito certo em muitas propriedades, em muitas organizações, né? Melhorou muito a questão da produção da matéria-prima e principalmente a parte de processamento, transformação e comercialização de produtos. E agora, então, né, já em diálogo há 3, 4 anos, né, e agora colocando em prática, se institui, então, o programa SC Rural 2. Né? Então, o SC Rural tem várias modalidades de apoio, tá? Mas o grande objetivo aqui é melhorar sempre os processos, né? Agregar valor à matéria-prima, né? Cuidar do meio ambiente, também isso tem foco em cuidar do meio ambiente, então entra aqui recuperação, né? Formação de mata ciliar, né? Proteger, né, e dar condições aí, das nossas propriedades estarem sustentáveis, né, ao longo dos anos. E também temos alguma coisa voltada à questão de tecnologias, né, como por exemplo a internet. Um grande objetivo do governo aqui é levar a internet de qualidade, né, para as famílias que ainda não têm, ou melhorar aqueles espaços naquelas localidades mais distantes que a internet ainda é muito ruim ou fraca, né? Ou o sinal ele é bastante dificultoso em determinados momentos do dia, né? Então é importante salientar que esse celular, né, como eu descrevi até agora, foram programas instituídos pelo governo do estado de Santa Catarina e que tem o recurso financiado do Banco Interamericano de Desenvolvimento. Tá? Então, para as mais diversas modalidades de apoio, né, haverão recursos, né, e recursos que, conforme a modalidade, também a contrapartida da família ou das organizações que receberão os determinados recursos. Então, nós já instituímos, que é a necessidade, né, e faz parte do processo, instituímos já o Comitê Consultivo Municipal, né, que é uma comissão já que foi eleita, representando a assistência social, representante do Poder Público Municipal, representantes dos agricultores, enfim, das organizações, e nós, da EPAGRE, né, fizemos a composição desse comitê consultivo justamente para deliberar sobre as propostas, né, os projetos, os planos virão, né, para aportar o recurso e trabalhar cada um na sua respectiva área. Né? Então, o governo já lançou agora o primeiro edital, então nessa modalidade do programa SC Rural 2 vai ser com editais. E nesse edital existe um determinado recurso para cada município,
Então aqui para o município de Evaldo Oeste existe um recurso, não é muita coisa, mas que com certeza dará para melhorarmos e, ou implementarmos tecnologias, né, ou trabalharmos as questões ambientais, né, em algumas propriedades do município.

0: município de Herval do Oeste. Então, nesse momento, nós estamos aí conversando com os produtores, né, para levar as informações de quem pode estar acessando, né, e eu digo assim, mobilizando as famílias e mobilizando também o comitê consultivo para que nós tenhamos um viés voltado a realmente melhorar algum empreendimento ou alguma linha de produção aqui dentro do nosso município, né? Então, nós organizadamente estamos conversando com os produtores e com as famílias para que aquelas pessoas que se enquadram, né, consigam acessar o programa. É importante salientar que, como eu falei anteriormente, todas as linhas necessitam de contrapartida das famílias, porque o recurso que vem, ele é não reembolsável, ou seja, ele é a fundo perdido, né? Mas a família, ou as famílias, né, de repente, numa organização, precisam colocar contrapartida, né? E aí tem que ficar muito bem claro, porque tudo aquilo que for planejado, ele tem que ser executado conforme o tempo determinado. Então tem que ficar muito também claro e ciente para quem vai fazer parte. E se nós tivermos, com certeza, mais propostas, existe uma metodologia que esse Comitê Consultivo Municipal vai seguir para deliberar sobre as propostas ou a proposta que será aprovada por primeiro, segundo e por aí afora, né? Então, é interessante e fundamental, né? Já deixar muito claro que os produtores que não estão enquadrados ou não são enquadráveis no PRONAF, eles não fazem parte, né, ou não farão parte desse programa. Ficar muito ciente nesse sentido, justamente para que nós consigamos canalizar o recurso conforme o objetivo real do programa SC Rural 2. Então, provavelmente nas mídias, o pessoal deve tomar ciência com o Comitê Consultivo Municipal, conosco na EPAGRE, enfim, o pessoal da Prefeitura, ali da Secretaria da Agricultura, vai obtendo as informações e aí nós vamos socializando no intuito de que mais pessoas conheçam e quem realmente se enquadra e vai fazer alguma melhoria ou tem a necessidade de acessar alguma modalidade, né, enquadrada nesse recurso, com certeza poderá assim o fazer. É o que nós realmente esperamos com o programa SC Rural 2. Muito bem, a gente entende que dúvidas terão, né? Nós também ainda temos muitas dúvidas, principalmente na parte operacional, né? Mas na medida em que as coisas vão caminhando, né, tudo vai se organizando e a gente vai seguindo rigorosamente o manual operativo, né, justamente para não incorrermos em erros e termos problemas com um passo adiante, né? Então é fundamental que a gente consiga seguir rigorosamente conforme manda as regras instituídas para tal programa. Muito bem, eu quero mandar então um grande abraço a todos os ouvintes do Momento Produtor de Alfafa, desejar um ótimo dia de sexta-feira, um bom final de semana e até a próxima sexta-feira.
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2: 6:59:30.
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2: Bom dia, está no ar o Líder Notícias, edição desta sexta-feira, dia 2 de outubro de 2026. Apresentação, Marcos Valnei, Central Técnica, Gabriel Platão. Redação, Matheus Mitterer. Reportagens, Matheus Mitterer e Marciele Pessoa. Direção-geral, Mauro Roberto Valmórbida. Confira as manchetes desta edição. Pix registra queda de 10% após proibição das bets. Novas regras para doação de sangue são obrigatórias a partir de outubro. El Niño atinge intensidade máxima e acende alerta para temporais mais frequentes em Santa Catarina. Cervejaria Tendel de Joaçaba conquista 6 medalhas no Brasil Beer Cup. Rede Feminina de Combate ao Câncer de Joaçaba inicia programação especial do Outubro Rosa. Justiça Eleitoral realiza últimos detalhes para o pleito do próximo domingo. Você confere também as informações do setor de segurança pública e do esporte.
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2: Pix registra queda de 10% após proibição das bets. Detalhes com Rita Sardi.
5: O número de transações realizadas pelo Pix caiu 10% nos 3 dias seguintes à publicação da medida provisória que proibiu as apostas esportivas online, as chamadas bets. Segundo dados do Banco Central, entre sábado, dia 26, e segunda-feira, dia 28, foram registradas pouco mais de 608 milhões de operações. O volume ficou abaixo da média registrada nos mesmos dias das 4 semanas anteriores. A queda foi de 11% no sábado, 12% no domingo e 7,4% na segunda-feira. Já o valor financeiro movimentado pelo Pix recuou 15,5% no período. A medida provisória foi publicada na sexta-feira, dia 25, e determinou a proibição da exploração, oferta, intermediação e publicidade das apostas de cota fixa no país. O Banco Central também determinou que instituições financeiras de pagamento impeçam transações destinadas às bets. Quem comenta é Chico Lucas, secretário nacional de segurança pública do Ministério da Justiça.
6: O Banco Central, ele libera todo dia os números de PIX, de transações. De sábado até segunda, o número de PIX movimentados no Brasil, isso já está publicizado, caiu na ordem de 10%. Então, o único fato que foi relevante do ponto de vista financeiro foi a adição da medida provisória. Então, se chega à conclusão que, muito provavelmente, ela é a causa dessa queda. Então, isso lógico que precisa ser melhor aprofundado, mas de sábado para cá, 10% das movimentações financeiras no Brasil deixaram de ser praticadas. Muito provavelmente, eram operações realizadas no âmbito do jogo.
5: Apesar da coincidência entre a publicação da medida provisória e a redução do uso do Pix, o Banco Central ressalta que os dados, isoladamente, não permitem afirmar que a queda tenha sido causada diretamente pela proibição das apostas. De Brasília, da Rede de Notícias Acaerte, repórter Rita Sardi.
2: Obrigado, Rita. Novas regras para doação de sangue são obrigatórias a partir de outubro. Informações com Arthur Westphalen.
7: As novas regras para doação de sangue passam a ser obrigatórias a partir de outubro. As mudanças foram anunciadas em agosto e o período de transição terminou em 30 de setembro. O tempo de espera foi diminuído em diversas circunstâncias, como após realizar uma tatuagem ou procedimentos, como uma cirurgia bariátrica. O gerente técnico do Hemocentro de Santa Catarina, Dr. Guilherme Genovese, explica que as alterações ocorrem pois novas tecnologias aumentam a segurança em torno da doação.
8: que a gente pedia esse tempo maior por causa da limitação técnica que a gente tinha por conta da janela imunológica? Não é uma coisa aleatória assim, que a gente tira da cabeça, mas tem uma explicação técnica para isso. Nos últimos anos, a gente optou para usar uma tecnologia que é a tecnologia do NAT, do ácido nucleico, em que isso faz com que a gente consiga reduzir o tamanho da janela. A janela imunológica inicial, quando a gente usava só a ELISA, era mais de 30 dias. E daí a gente tinha que botar mais uma faixa de segurança e acabava ficando um tempo bem maior, né? Hoje, com o NAT, a janela é de 9 dias, 8 dias.
7: Todas as mudanças promovidas facilitam a doação de sangue. Pessoas com tatuagens ou piercings antes esperavam ao menos 6 meses. Agora, esperam 7 dias, se o procedimento foi feito em um local com alvará sanitário. Pessoas que tiveram tuberculose podem doar após 2 anos. Antes, eram 5. Problemas na tireoide, como hipotireoidismo ou doença de Hashimoto, impediam a doação. Agora, pacientes com essas condições estão aptos a doar. O Dr. Genovese afirma que esta mudança de protocolo segue uma tendência estabelecida ao longo dos últimos anos.
8: Existe uma premissa, uma diretriz, né, que só deverão ser doadores de sangue as pessoas plenamente saudáveis. E depois foram flexibilizando, hipertenso pode ser, o diabético controlado também podia ser. Então, as doenças autoimunes, não se tinha certeza, porque quando tu doa sangue, na doença autoimune, os anticorpos que agem contra os órgãos da pessoa que é doadora de sangue, poderiam passar através do plasma para a pessoa que vai receber o sangue. Isso desencadear uma doença autoimune naquela outra pessoa. Mas os trabalhos mostram que a tireoidite Hashimoto, por si só, não tem nenhum trabalho mostrando esse dano que possa ser causado a quem recebe o sangue. E aí, por isso, se liberou a doação de sangue.
7: Os limites específicos de cada regra ou condição podem ser consultados no site oficial do EMOSC ou pessoalmente nas sedes dos hemocentros. De Florianópolis, da Rede de Notícias Acaerte, Arthur Westphalen.
2: Muito obrigado, Arthur. El Niño atinge intensidade máxima e acende alerta para temporais mais frequentes em Santa Catarina. Mais detalhes com Carol Denardi.
9: A Defesa Civil Catarinense e Pagre-Siram aumentaram o nível do El Niño para a categoria de muito forte. O motivo? A elevação contínua das temperaturas no Pacífico Equatorial. Com a primavera, a conjuntura exige alerta para os elevados volumes de chuva e a recorrência de tempestades até o fim do ano. O meteorologista da Defesa Civil de Santa Catarina, Caio Guerra de Oliveira, explica.
10: Essa questão do El Niño muito forte veio de um consenso, né, do Fórum Climático Catarinense. Então não é uma avaliação da Defesa Civil sozinha, é uma colaboração entre os órgãos que trabalham com meteorologia e atividades relacionadas aqui no estado, participa a Defesa Civil, a EPAGRE, instituições privadas também, que tem essa relação e a gente faz essa discussão em conjunto. Quando o El Niño, ele passou das temperaturas ali do oceano acima de 2 graus, ele entra nessa categoria de um El Niño muito forte.
9: E Santa Catarina entra justamente no período mais crítico do ano.
10: Mas em questão dos impactos para os próximos meses, são os que a gente já estava esperando mesmo. Então, chuva acima da média, uma maior frequência de tempestades, e para essa época do ano é realmente preocupante. Quando a gente fala de meses como outubro, novembro e dezembro, que é a maior parte da primavera, isso quer dizer que já é um período de bastante chuva e com o fenômeno El Niño, com intensidade muito forte, faz com que esses eventos sejam ainda mais frequentes. Esse é o período do ano, nós estamos no período de maior impacto, então a gente precisa acompanhar de bastante perto a previsão das próximas semanas.
9: Caio Guerra detalha também o que muda na temperatura a partir de agora, com essa intensidade ainda mais forte do El Niño.
10: A tendência agora daqui para frente, a gente já começa vendo os ventos de norte chegando aqui no estado, que trazem esse ar mais quente, úmido aqui para a região. Isso faz com que a tendência daqui para frente é das temperaturas ficarem mais elevadas. Então a gente vai começar a ver alguns períodos de maior calor, esse tempo mais abafado, mas não esse tempo aberto, né, ensolarado. É um tempo quente, abafado, com mais nebulosidade por conta dessas chuvas que devem ser mais frequentes.
9: A NOAA, a Agência Norte-Americana de Oceanos e Atmosfera, confirma que o El Niño segue se fortalecendo, com mais de 90% de chance de manter essa intensidade máxima durante a primavera e o verão. Diante desse cenário, a Defesa Civil mantém um monitoramento constante e recomenda que você, ouvinte, acompanhe os alertas oficiais. De Florianópolis, da Rede de Notícias Acaerte, Carol Denardi.
2: Muito obrigado, Carol. A seguir você confere Cervejaria Tendel de Joaçaba conquista 6 medalhas no Brasil Beer Cup. Rede Feminina de Combate ao Câncer de Joaçaba inicia programação especial do Outubro Rosa.
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4: 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Uma cervejaria de Joaçaba conquistou 6 medalhas na edição 2026 do Brasil Beer Cup, competição que reuniu mais de 2.500 amostras de 16 países. A cervejaria Tendel recebeu uma medalha de ouro, 2 de prata e 3 de bronze. Este foi o terceiro ano consecutivo de participação da empresa no concurso e ampliou o número de premiações conquistadas pela cervejaria. O proprietário da Tendel, Edson Rodrigo Rossetti, explica quais estilos foram reconhecidos nesta edição.
5: Trago uma notícia boa aí para a Tendel, né? A gente recebeu mais 6 medalhas no Brasil Beer Cup, que é um concurso de alto nível, que uma ideia por mais de 2.500 amostras de 16 países diferentes, né? E a Tendel, então, foi premiada aí com 6 estilos. Nós ganhamos uma medalha de ouro, então, com a nossa Light Lager, que é uma Pilsen mais leve, vamos dizer assim, né? Medalha de prata com a Belgian Pale Ale e a nossa Dry Stout, também recebeu prata. E outros 3 estilos receberam bronze, que foram a Dark Lager, a Munich Dunkel e uma novidade nossa, que é uma We Have, que ela foi feita um blend, né? Maturado com amburana e baunilha. Do Brasil Beer Cup em si, já é o terceiro ano consecutivo, né? A gente veio aí no primeiro ano, a gente ganhou uma medalha, no segundo 4, agora já estamos com 6, né? A ideia é cada vez mais, né? Já participamos de vários concursos, inclusive fora do país, na Bélgica, né? Hoje a Tendel, ela, em menos de 3 anos de participação, a gente já tem uma gama aí de 49 medalhas em diversos concursos do Brasil e no exterior.
4: Além dos resultados obtidos neste ano, a cervejaria acumula participações em diferentes competições nacionais e internacionais. Segundo Edson, em menos de 3 anos, participando de concursos, a Tendel chegou a 49 medalhas, incluindo resultados obtidos fora do Brasil. A empresa iniciou as atividades em janeiro de 2024 e trabalha com diferentes estilos de cerveja. Mais de 16 deles já receberam algum tipo de premiação. No Brasil Beer Cup, a cervejaria também voltou a aparecer entre as 50 reconhecidas pela competição. Para Edson, mais do que o número de medalhas, os resultados ajudam a mostrar a produção cervejeira desenvolvida no meio oeste catarinense e a levar o nome de Joaçaba para competições com participantes de diferentes países.
5: É, para nós não é simplesmente receber as medalhas, né? É a confirmação que uma cervejaria aqui do interior de Santa Catarina, né, de Joaçaba aqui, ela está num nível competindo lado a lado com cervejas do mundo inteiro, né? Então é muito gratificante isso para nós, levar o nome de Joaçaba para o mundo inteiro, né? A gente não preza por trabalhar só com um estilo, né, alemão, americano, inglês. A gente tem a variedade é grande, né? Nosso tap aí tem cerca de 14 a 15 estilos disponíveis todos os dias na cervejaria, né? Inclusive, a gente tem mais de 16 estilos que são premiados, então não é um estilo em específico que tem, então isso demonstra, né, a importância do nosso processo, do nosso cuidado, dos detalhes que a gente leva, então isso mostra no resultado que são vários estilos premiados, né? Não apenas um que foi por sorte, vamos dizer assim. Eu acredito que para nós, o reconhecimento, volto a dizer, não é só em cima de medalhas. Ganhar medalhas é gratificante também, né? Mas a oportunidade de levar o nome de Joaçaba, de mostrar que uma cerveja pequena do interior também tem capacidade, não é só os grandes centros aí de distribuição que são medalhistas, né? Então, levando o nome de Joaçaba, disponibilizando esse produto que tem medalha, que tem reconhecimento para as pessoas, né? Se quiser experimentar lá, você pode experimentar vários estilos premiados, para sair do tradicional Pilsen, né? Então, para nós é muito gratificante levar o nome de Joaçaba e ter produtos reconhecidos mundialmente.
4: O mês de outubro começou com uma programação especial da Rede Feminina de Combate ao Câncer de Joaçaba. Além das ações de conscientização do Outubro Rosa, a entidade terá atividades religiosas, palestras e ampliação dos atendimentos preventivos ao longo do mês. Neste ano, a campanha desenvolvida pela Rede Feminina traz como mensagem prevenir, diagnosticar e cuidar. A presidente da entidade, Ivanilde Roden, fala sobre o início da programação e destaca uma das primeiras atividades previstas para outubro.
0: Então, iniciamos as nossas atividades do Outubro Rosa e sempre muito, muito intensas as atividades no Outubro Rosa. No dia 3, agora no próximo sábado, teremos missa na Catedral Santa Teresinha da abertura do Outubro Rosa. Então, nós queremos convidar todas as pessoas para participarem. A gente faz uma missa bem interessante com a entrega de rosas, né? Que é o nosso símbolo, são as rosas, né? Para que as pessoas participem e que deem um apoio para a Rede Feminina de Combate ao Câncer. Nós temos camiseta em vários lugares aqui do comércio de Joaçaba, aqui na Rede Feminina também. Eu poderia citar alguns locais, né, que estão disponíveis à venda, que seria uma sede da Rede Feminina, na Relojoria do Arno, Maria Bonita, Jerusa, Sinal Verde, Camanga Boutique e Tentacion. E também no Salão da Rosa, em Herval do Oeste, como todos os anos. E também na loja do Bolinha, em Herval do Oeste. Então, são sempre esses nossos parceiros que nos auxiliam na venda das camisetas. E este ano, o nosso símbolo e a nossa escrita é prevenir, diagnosticar e cuidar. Que são esses os itens que a pessoa precisa seguir.
4: Durante o mês, integrantes da Rede Feminina também participam de palestra em empresas, estabelecimentos comerciais e escolas de Joaçaba região. Segundo a entidade, praticamente todos os horários disponíveis para essas atividades ao longo do mês já estão preenchidos. A procura pelos serviços preventivos também aumenta durante o Outubro Rosa. Por isso, a Rede Feminina terá horários ampliados para a realização de exames, incluindo o preventivo do colo do útero e o exame clínico das mamas. A entidade reforça, no entanto, que os cuidados não devem ficar concentrados somente em outubro. Quem não conseguir atendimento neste mês poderá realizar o agendamento para novembro. Ivanilde Roden destaca justamente a importância de manter os exames preventivos em dia.
0: Então, agora em outubro, a gente faz muitos atendimentos aqui na Rede Feminina, né? Inclusive, a gente tem 2 dias de horário estendido, no qual a nossa enfermeira estará fazendo os exames papanicolau, o exame clínico da mama, que são os dias 19, 20 e 21 do 10. Mas mesmo assim, as pessoas que não conseguirem agendar o seu horário, nós estamos disponíveis ainda em novembro também. Porque às vezes, nesse período de outubro, quando o pessoal começa a ouvir falar Outubro Rosa, há muita procura e a gente não consegue atender toda essa demanda. Então, eu queria dizer que sempre a gente pode prevenir e diagnosticar e tratar. Desde que a gente faça essa prevenção, desde cedo, e faça seus exames, a gente tem que tomar esse cuidado para que não chegue e apareça algum problema e seja, às vezes, tardio, aí é mais difícil o tratamento. Então, a prevenção é a nossa base sempre. Caso você não conheça a Rede Feminina, estamos te convidando para você vir aqui conhecer a nossa Rede Feminina, conhecer os nossos trabalhos, saber o que, que a gente desenvolve aqui para a população e o público em geral saber quais são os nossos trabalhos.
4: A seguir, você confere as informações do setor de segurança pública e ainda a Justiça Eleitoral realiza últimos detalhes para o pleito do próximo domingo.
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4: Jovem de 29 anos morreu após uma colisão entre uma motocicleta e um caminhão na tarde de ontem em Capinzal. O acidente ocorreu no contorno viário Paulo Macarini. A vítima, Alisson de Freitas, conduziu uma Honda CB650 quando colidiu contra o caminhão Volkswagen em uma curva. Alisson foi socorrido em estado grave e conduzido ao Hospital Nossa Senhora das Dores em Capinzal. O motorista e o passageiro do caminhão não sofreram ferimentos. De acordo com a equipe médica da emergência, o jovem deu entrada na unidade apresentando quadro de politraumatismo e hipotensão. Durante os procedimentos de salvamento, a vítima entrou em parada cardiorrespiratória, sendo aplicadas manobras avançadas de ressuscitação, incluindo uma toracotomia de emergência, uma cirurgia para abertura do tórax que permite a realização de massagem cardíaca direta. No entanto, apesar de todos os esforços da equipe, o motociclista não resistiu. A suspeita clínica aponta que o óbito decorreu de choque hipovolêmico por perda severa de sangue associado a lesões em órgãos vitais. As causas exatas serão confirmadas por meio de exames de necropsia do Instituto Médico Legal IML. Mandados de busca e apreensão cumpridos em Minas Gerais e São Paulo ontem miram 2 adolescentes suspeitos de criar perfis falsos para realizar ameaças virtuais e induzir ações policiais contra inocentes, prática conhecida como WAIT. A ação faz parte de uma operação deflagrada pelo GAECO do Ministério Público de Santa Catarina e pela Polícia Civil, por meio da Delegacia de Piratuba. A investigação teve início após o registro de ameaças que motivaram diligências na região de Piratuba, contando com a atuação da primeira promotoria da comarca de Capinzal e suporte do Cyber GAECO. Os elementos reunidos indicam que os jovens utilizavam as contas falsas para atribuir a autoria dos crimes a terceiros, provocando a mobilização das forças de segurança contra as vítimas em municípios catarinenses e de outros estados. Durante o cumprimento das ordens judiciais, as equipes apreenderam dispositivos eletrônicos que serão submetidos à análise pericial para aprofundar o caso e esclarecer a extensão dos fatos. A operação contou com o apoio do Laboratório de Inteligência Cibernética da Polícia Civil Catarinense, do GAE Cyber, do Ministério Público de Minas Gerais, além do Cyber GAECO e da Polícia Militar do Estado de São Paulo. A investigação tramita sob sigilo. Pelo jeito é coisa grande, hein? Familiares reconheceram na manhã de ontem, no Instituto Médico Legal, que o corpo encontrado boiando nas águas do Rio do Peixe era do empresário de Joaçaba, Dirceu Marinho, de 67 anos, conhecido como Balé. Ele estava desaparecido há mais de 20 dias. A identificação foi possível após a família comparecer ao local, acompanhada do dentista de Dirceu, que comparou a arcada dentária com a da vítima. A confirmação oficial, contudo, aguarda a conclusão dos laudos periciais da Polícia Científica. O corpo foi localizado no final da tarde de quarta-feira, boiando no Rio do Tigre, na Avenida 15 de Novembro. O corpo de bombeiros foi acionado e utilizou a embarcação para remover o cadáver, que já havia sido levado para as águas do Rio do Peixe. Dirceu Marim havia deixado sua residência no início da noite de 9 de setembro na Vila Pedrini. Desde então, ele não havia sido mais visto e equipes do Corpo de Bombeiros realizaram buscas nas imediações na época, mas sem sucesso. O corpo de Dirceu será velado hoje, das 9 às 11 horas, na Capela da Funerária São Rafael, localizada na Rua Duque de Caxias, no centro de Joaçaba. O sepultamento ocorre logo após no Cemitério Municipal Nossa Senhora da Glória, em Ervaldo Oeste. Duas pessoas morreram ontem após sofrerem quedas de telhado enquanto realizavam reparos nos estragos causados pelo temporal de granizo que atingiu o município de Seara, no oeste catarinense, no último domingo. Alerta para esses cuidados, hein? Tanto acidente dessa natureza. Em Seara foram dois. A primeira ocorrência foi registrada na comunidade de Linha Santa Lúcia, no interior do município, vitimando Silvino Silvestre, de 81 anos. Ele caiu do telhado de um chiqueiro. O corpo de bombeiros foi acionado por volta das 14 horas, mas o idoso já se encontrava com fratura exposta na região occipital e também ausência total de sinais vitais. O segundo acidente fatal ocorreu na comunidade de Vila Nova. A vítima foi identificada como Maurício Fritz, irmão do ex-prefeito de Chapecó e ex-ministro da Pesca, José Fritz. De acordo com informações apuradas, ele sofreu uma queda do telhado de um aviário. Maurício chegou a ser socorrido com vida e é encaminhado para atendimento médico em Ipumirim, mas acabou não resistindo aos ferimentos e faleceu. Apresentamos o plantão policial no Líder Notícias.
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4: 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O primeiro turno do pleito geral no Brasil está marcado para o dia 4 de outubro de 2026, domingo. Nesta data, milhões de eleitores vão às urnas das 8 às 17 horas, horário de Brasília, para escolher representantes para 5 cargos: presidente da República, governadores, senadores, deputados federais e deputados estaduais. A Justiça Eleitoral já tem tudo organizado para o pleito de domingo, como explica a chefe da 85ª Zona Eleitoral, Simone Almeida.
5: Nós estamos, né, próximo já de domingo, né? Nossos materiais eleitorais das sessões já estão todos prontos, as urnas também todas preparadas, lacradas, guardadas para serem entregues, então, para cada local de votação, para os administradores de prédios no sábado, e aí para o domingo serem entregues aos mesários. Horário de comparecimento dos mesários às 7 da manhã, para já iniciar os trabalhos. Nós temos aproximadamente 400 mesários nos municípios que compõem a 85ª Zona Eleitoral.
6: Houve alguma mudança com relação às sessões?
5: Sim, nós tivemos uma alteração na sessão 86, que é a da estação ferroviária em Erval do Oeste, ali na praça que está em obras, né? Essa sessão foi mudada para o Serviço de Fortalecimento de Vínculos, que é um prédiozinho que fica ali atrás, na Avenida Beira Rio, número 10, bem próximo.
6: Ali já havia outras sessões, né?
5: Já, vai se unir a essas duas outras sessões que já funcionam nesse ponto, no Serviço de Fortalecimento de Vínculos.
6: Também pedir para a comunidade, né, os eleitores, que tenham paciência por conta da quantidade de votos que tem nessa eleição, né?
5: É, o que mais a gente recomenda para essa eleição, né, eleição geral, principalmente essa de 2026, por conta de ter mais ainda um cargo de senador, né, então serão 6 votos que o eleitor vai registrar na urna, que ele leve esses votos anotados em papel. É importante que seja em papel, já que não pode ser no celular, porque ele não vai poder entrar com o celular na cabine de votação. Então, que o eleitor agilize esse procedimento, levando já de casa, né, a sua colinha, que a gente chama, né, o seu lembrete com a ordem de votação e os números anotados, para que diminua um possível atraso, né, durante o dia de votação. Essa é a nossa maior preocupação, pela grandiosidade da eleição em razão do número de votos, né, que isso pode ocasionar talvez um pouco de fila e um atraso no encerramento da votação.
6: Pessoas que estiverem na fila até as 5 horas votarão?
5: Sim, nossos mesários estão orientados. Isso está na legislação, que o eleitor que está na fila às 17 horas, esse eleitor recebe uma senha para votar. Mesmo que tenha uma fila grande, é garantido o direito ao voto para o eleitor que esteja até as 17 horas na fila. O eleitor que chegar após as 17 horas, aí esse não vai receber a senha.
4: A chefe da 18ª Zona Eleitoral, Marcele Dresch, também fala do trabalho desenvolvido para o próximo domingo.
7: Estamos com tudo pronto, as urnas já organizadas para irem para as sessões, para as respectivas sessões. Está tudo já adiantado.
6: Com relação também a mesários, todos convocados, treinados?
7: Sim, todos os mesários convocados, treinados, está todo mundo bem preparado para essa eleição.
6: Com relação a mudanças, Joaçaba teve algumas, né?
7: Sim, Joaçaba teve algumas mudanças. Ali no pavilhão Frei Bruno, nós tinha mais ou menos 11 sessões, né, na eleição passada. Então, nós transferimos essas sessões, são 6 sessões, para o CERT, que é ali na frente. São as sessões 141 a 149, que elas funcionavam até 2018, lá no Colégio Conexão. A 150, a 151, 152 e 237, elas funcionavam no antigo Clube Cruzeiro, que até 2022, mais ou menos. Então, agora elas estão funcionando ali no CERT. Nós também temos o da Clara Zonkrowski, que são 3 sessões. A 195, a 238 e a 255, que agora estão funcionando lá na UNOESC, tá? Esses são os de Joaçaba. Catanduvas, a gente teve para essa eleição só a escola Irmã Winfrida. A Irmã Winfrida, ela vai funcionar no prédio onde está atualmente a escola, porque ela está tendo reformas. Como não conseguiram finalizar, então a gente colocou nessa lá no Águas Claras, na Avenida Coronel Rupp, 2318. São todas as 8 sessões, né? Porque é o maior local de votação de Catanduvas, que é as sessões 24, 25, 46, 55, 235, 316 e 323. Então é bom que os eleitores também consultem os locais de votação. Nós temos o chat, que é o 0800 do TRE, para consulta. Os eleitores podem estar consultando lá, consultando no e-título, tá? Com todas essas informações. E também nós recomendamos o uso do lembrete eleitoral, porque são 6 votos, né? O deputado federal, o deputado estadual, 2 senadores, governador e presidente, tá? E ressaltando que para senador tem que ser 2 candidatos diferentes, porque agora são 2 vagas que vão ser trocadas no estado.
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4: A 18ª rodada do estadual do Catarinense Série Prata começa amanhã. Marcílio Dias recebendo a equipe da Chaxiense, partida marcada para as 19h30. Já no próximo dia 10, nós teremos o complemento desta rodada. O Rio do Sul recebe o Cunhaporã no dia 10 de outubro. Também no dia 10 tem Saudades contra Palmitos. Também no dia 10, Maravilha contra Pinhalense. E o Joaçaba recebe Catanduvas, uma partida marcada para as 19 horas do próximo dia 10. Lembrando que no dia 18 é a partida válida pela Liga Nacional Prata Silver, o Joaçaba recebendo a equipe do Vasco da Gama. Pela Série B do Campeonato Brasileiro, nós tivemos ontem 2 partidas. O Atlético acabou perdendo em casa para o Sport Recife 2-1. O Novo Horizontino ganhou do Goiás 3-0. Hoje tem São Bernardo e CRB, Londrina contra o Criciúma, partida marcada para as 20h30. Tem Juventude contra o Operário, tem Fortaleza contra o Náutico. Amanhã, Avaí e Ceará, Atlético Goianiense e América Mineiro, Cuiabá contra a Ponte Preta, Botafogo de Ribeirão Preto contra o Vila Nova completam a rodada também amanhã. Pela Série A do Campeonato Brasileiro, hoje tem uma partida isolada, uma partida atrasada da rodada de número 21. O São Paulo faz um clássico paulista com o Santos. E amanhã o Atlético Mineiro encara o Bragantino também, partida válida pela 21ª rodada. A rodada de número 29 vai acontecer a partir do dia 7 de outubro. Vamos trazer os jogos. O Remo encara o Grêmio, Bragantino contra o Mirassol, Internacional e Corinthians. Também na quarta-feira, dia 7, Vitória contra Chapecoense, Botafogo e Vasco da Gama, Cruzeiro e São Paulo. Na quinta tem Santos e Flamengo, Atlético Paranaense e Atlético Mineiro, Fluminense e Coritiba, Palmeiras contra o Bahia. Carlo Ancelotti tratou o jogo da seleção brasileira contra a Índia no sábado, amanhã, como uma oportunidade para os jogadores mostrarem seu futebol e não como uma prova capaz de definir o futuro deles no grupo. Na coletiva antes da partida, o técnico pediu tranquilidade aos atletas e afirmou que novas chances serão dadas ao longo do ciclo. Para eles, não é um teste, é uma oportunidade para eles demonstrar a qualidade que podem ter. Então, tudo isso com muita tranquilidade, porque não é um teste para eles. Ancelotti citou Pedro Morisco, goleiro do Coritiba, que fará seu primeiro jogo pela seleção como exemplo. O treinador afirmou que o desempenho do goleiro na partida não será determinante para sua sequência com a equipe. O jogo pode sair bem, pode sair mal, mas não importa para nós o que vamos fazer no futuro. Vamos dar a eles outras oportunidades. O mesmo vale amanhã para Pedro Morisco, que vai jogar o primeiro jogo. Tá certo, Ancelotti. O técnico ampliou a avaliação para todo o grupo e reforçou que o momento serve para observar as opções disponíveis no início do novo ciclo. Para o time e para todos os jogadores, não é um teste, é uma oportunidade. Ancelotti também falou sobre Endrick e Pedro, que atuam na mesma posição. O italiano ressaltou que os dois têm características diferentes e podem oferecer alternativas distintas à seleção. O treinador também afirmou que o período atual é importante para formar uma nova geração capaz de competir.

0: fazer os jogadores esquecerem que o futebol também é entretenimento. Portanto, tá aí o Brasil encarando amanhã a equipe, a seleção da Índia. Apresentamos o Bloco de Esportes.
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0: Faltou dizer que o jogo da seleção amanhã é às 11 horas da manhã, tá? Chegamos ao final de mais uma edição do Líder Notícias. Apresentação Marcos Valnei, central técnica Gabriel Platão. Redação Matheus Mitterer, reportagens Marciele Pessoa e Matheus Mitterer. Direção geral Mauro Roberto Valmórbida. Mais informações você confere a qualquer momento em nossa programação, acessando o nosso portal de notícias LíderFM1075.com.br e no Jornal do Meio-Dia, logo após a Manhã Líder.
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1: E aí, meu considerado e minha considerada, como é que você tá? Tudo bem? Dá licença? Deixa eu entrar aí na tua casa, no teu ambiente de trabalho, enfim, na tua vida, para que nós possamos retomar a nossa velha amizade e juntos vivermos outra vez lado a lado, juntinhos, a emoção que emana do rádio.

0: Então traga meu Upa Iaiai de reencontro, venha cá pro meu abraço matinal. Upa Iaiai, que abraço gostoso, Batfera da Soquinho. Pronto, estamos devidamente cumprimentados e preparados para trocarmos energias através do rádio.
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0: Bença mãe, bença pai, bença avô, que seja então esta sexta-feira, dia 2 de outubro de 2026, abençoada, produtiva, protegida, que você possa dar mais um passo em direção às suas vitórias.
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0: Pois é, a primeira sexta-feira de outubro, que ela seja gostosa, né? Eita, final de semana se aproximando com eleições, e eu tô trazendo comigo a competência profissional do meu amigo Gabriel Platal. Com a sua competência profissional nos trabalhos técnicos, ele que está se despedindo do programa. O que aconteceu que ele está se despedindo hoje do programa? Entrar de férias, filho. Pegar 30 dias de férias. Pensa no menino que está feliz. Então tá, boas férias, Gabrielzinho. Vamos trabalhar juntos então hoje aí, né? Bom, vamos colocar o nosso coração em sintonia com o Espírito Santo da Santíssima Trindade, o nosso coração em Deus, o nosso espírito de pé também em sintonia com o Espírito Santo da Santíssima Trindade, pedindo proteção, inspiração, sabedoria para nossa caminhada e para a caminhada daqueles que a gente ama. Roberto Carlos, venha cá, menino, cantar Luz Divina.

Que a luz divina ilumine seus caminhos e renove sua esperança a cada amanhecer. Confie mesmo nos momentos difíceis, pois nenhuma noite é eterna diante da luz. Permita que essa luz fortaleça seu coração, trazendo paz, coragem e serenidade. Siga em frente com fé, sabendo que a luz divina sempre pode guiar os seus passos. Me passa o chimarrão?

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7: Estamos aqui comunicando na Rádio Líder, rapaz, que delícia, que delícia. Obrigado por seus ouvidos, né? 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
7: 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Vamos pro tempo.
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7: Sol com diminuição de nuvens de manhã, tarde ensolarada e noite de céu limpo. Quer dizer, não vai chover hoje? Ah, eu já vou ficar com saudade da chuva. Eu não parava mais de chover, rapaz. É doido, não vai chover hoje. Temperatura começou com 11 e vai subir até 20, mas a sensação térmica é boa, 10 e 14. Nada de chuva, umidade relativa do ar 56 a 92%, vento de sul a 5 km por hora, na mesma direção as rajadas de vento 27 km. Por hora. O sol nasceu às 6h05, vai se pôr às 18h26. A lua tá linda, a lua é cheia. E pra amanhã, Marcos Aldei, ó, amanhã, sol com muitas nuvens durante o dia e períodos de céu nublado. Noite com muitas nuvens, mas a tendência é não chover. Só se for uma pancada isolada aí em alguma região aqui, tá? Mas a tendência é não chover também no sábado. A temperatura mínima 11, a máxima 25. Agora, no domingo, dia da eleição, vai votar com chuva, sol com algumas nuvens, chove rápido durante o dia e a noite. 15 a mínima, 21 a máxima, 13,1 milímetros a previsão de chuva, tá bom?
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7: Vamos lá colocar o nosso povo na jogada aqui. Deixe-me ver, hoje tem uma pizza e uma coca do Passarela. Ah, mas se não fosse o Passarela, não tinha mais prêmio nesse programa. Agora, Roberto, tem que arrumar uma produção aí que vai buscar prêmios aí pra gente, ué. O povo tá cansado de comer pizza e tomar coca. É mal agradecido, né, cara? Tá boa, é boa. Vamos lá, começamos com quem aqui? Com o seu Ari? Então vamos lá, bom dia.
6: Bom dia, Marcos Fonei, Ari aqui do Santa, me inscreve no sorteio, coloca meu nome, esposa de Ivonete, filhas Kelly e Kathleen, neta Maria Júlia e sogra Inês Munar na oração do padre. Se puder, hoje é especial pro senhor José Kuhn, pela cirurgia que está indo fazer. Música, manda qualquer uma para nós aí também. Tá, um abraço.
7: Outro, muito bom. Obrigado, senhor. Vamos lá, bom dia.
10: Bom dia, Marcos. Eu estou pedindo oração para mim, para minha família, para o Mazote e para a Juliana, que está na TI ainda.
7: Meu Deus.
10: E daí, se tiver sorteio, me põe no sorteio. Tchau, bom dia para vocês.
7: Valeu, dona
10: Santina. Aí da rádio, tá?
7: Muito tchau. Obrigado. Muito obrigado pelo seu tempo. Ontem ela se atrasou, esqueceu. Bom dia, Marcos Valdeir. Deus abençoe sempre todos nós. Põe hoje a música É o Dia Que Me Queiras, do Julio Iglesias. Sou eu, a Pete. Fica com Deus. Vai lá, Pete. Vai aprendendo que o Julio Iglesias pode. Que a gente entende o que ele fala. Obrigado, Pete. Obrigado. Vamos lá. Bom dia.
11: Bom dia, meus amigos da Rádio Líder. Dica bem querida Fátima. Vamos terminar a semaninha pedindo oração, bênçãos para mim, para o meu marido Rubens. Colocar o nome do meu amigo Matheus Rodrigues Sauer em oração, da minha amiga Isabel Rodrigues. Infelizmente, minha avó faleceu.
7: Oh, meus pêsames.
11: É, não tenho mais avó, mas está em bom lugar.
7: Que Deus conforte o seu coração.
11: E se tiver sorteio, me coloca. Muito obrigada.
7: Eu que agradeço.
11: Uma música aí hoje de Paulo e Paulino. Qualquer uma deles. Muito obrigado.
7: Obrigado você e nosso respeito à sua dor, à sua saudade, né? Eu li alguma coisa no sentido de que quando a gente morre aqui, a gente nasce no plano invisível. É igual quando nasce um bebê, não é uma festa na família? Ah, chegou o bebê, ai que lindo, vamos pôr o nome de tal, vamos batizar. Diz que do outro lado é a mesma coisa, a gente renasce do lado de lá e os nossos antepassados, os nossos familiares, os pais dela, os tios, os avós, os irmãos, enfim, os amigos, todos fazem uma festa danada e vêm recebê-lo. Que seja assim e que sua avó tenha sido muito bem recebida, tá bom? Vamos lá, vamos tocar música pra vocês? Tá pintando aqui na Manhã Líder de Paulo e Paulino, Não Brinque com a Paixão.

0: Muito bem, tá aí pra você, sucesso nessa manhã, líder de Paulo e Paulino, cantando pra gente Não Brinque com a Paixão.
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0: Estamos aqui para brincar de ser feliz. Eternos 15 anos, 20 anos, né? Não importa a idade que nós temos cronologicamente, o importante é que o nosso espírito, a nossa alma, a nossa energia siga brincando a ciranda eterna da infância e da juventude. 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Vamos voltar para o convívio da minha gente. Bom dia, Marcos Valnei. Meu nome é Daiane da Fonseca, do bairro Vila Rica. Coloca eu e toda a família na bênção do padre também no sorteio de hoje. Gostaria de ouvir a música Fred e Fabrício, Eu Quero o Seu Amor, oferecendo a programação para o casal de amigos Ivo Dutra e sua esposa Natália. Valeu. Vamos lá. Eu pulei alguém aí, não, né? Não, então tá bom. Oi, Nelly, bom dia.
1: Bom dia, meu amigo Marcos Onei, a Nelly, coloca minha família mesmo, todos os doentes na bênção do padre, um abençoado fim de semana, abençoado sexta-feira e fica com Deus.
0: Você também, gratidão aí pelo teu tempo e atenção. Dona Vitalina Pituco, bom dia.
2: Marcos Onei, bom dia, bom dia, bom dia. Marcos Onei, hoje você vai escolher o que é pra gente rezar, tá? Você que vai escolher o que você manda pra rezar pra terminar a semana que você ficou com nós. Daí você coloca aí o meu sino de oração, como costume, você com a tua família.
0: Obrigado.
2: O Gabrizinho, e no sorteio se tiver, tá bom? E se você não vier daí... sábado e domingo, aí amanhã a gente conversa melhor, tá?
0: Tá,
2: obrigado por tudo, um abraço, tá? Beijo, tchau.
0: Eu não venho, não. Amanhã, volta triunfal de Odinei Gonçalves. É, a volta triunfal de Odinei Gonçalves. O queridinho das mulheres. E no domingo tem a eleição aí também, né? O pessoal vai estar trabalhando, eu não vou estar, não. Eu elegi a minha folga. Dona Carma Jussara, bom dia.
3: Bom dia, aqui é Carma Jussara Beit Santo, queria participar do sorteio da benção do padre, mandar um abraço para vocês, fique com Deus.
0: Senhora também, gratidão. Fred e Fabrício, venham cá cantar Eu Quero o Seu Amor.

0: Muito bem, tá aí pra você mais um sucesso nessa manhã, líder Fred Fabrício. Eu quero o seu amor.
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0: 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Bora, correndinho, para o WhatsApp. Deixe-me ver onde é que nós estamos. Nossa, subiu tudo aqui. Vamos lá, cheguei. Fala bom dia para a Rádio Líder.
1: Bom dia, Rádio Líder, Inês Cordeiro. Quero participar do sorteio. Coloco Alexandre, Edilane, Ronildo, Eliana, Simone na benção do Padre Manzotti. Um grande abraço.
0: Outro para a senhora. Bom dia, gostaria de participar do sorteio de hoje. Elaine Santos, e se for possível tocar Raul Seixas, obrigada. E uma ótima sexta-feira para nós. Obrigado. Bom dia também para a Salete, Salete Rosa. Bom dia, os que esperam no Senhor renovam as suas forças. Deus nos abençoe. Amém. A ti e teu povo também. Bom dia.
2: Bom dia, Marcos Voneia, que nem foi Machado Serra de Fátima, me coloca no sorteio. Colocar minha família Soares de Lima e Machado da Silva nas bênçãos do padre, em especial minha filha Daiana Soares de Lima. A música eu peço hoje a todo mundo, menos eu. Abraço, beijos, amigo.
0: Que música é essa aí, Todo Mundo Menos Eu? Beijo, obrigado, abraço pra senhora também. Você conhece a música? Eu pensei que era aquela do Dominó, Todos Menos Comigo. Uma coisa não é, essa é outra, né? Então vamos lá, bom dia!
3: Bom dia, meu amigo Marcos Vonei, meu nome é Sueli Gomes, coloca no sorteio de hoje. Tá bom, amigo? Um abraço, uma abençoada sexta-feira pra vocês.
0: Valeu!
3: Tá bom, amigo?
0: Tá bom. Obrigado, beijão pra todo mundo aí. Raul Seixas, por favor, venha cantar Meu Amigo Pedro.

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8: Muito obrigado pelo privilégio da tua companhia. Ótima sexta-feira, excelente final de semana. 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Bora regressar para o WhatsApp, onde meu povo me espera. Bom dia!
9: Bom dia, Marcos Boninho. Aqui é a Natalina Sul, do bairro São Jorge. Peço por possível me colocar na bênção do padre e do meu neto de Manuel e da minha família. E peço uma música, A Barquinho de Ouro, e ofereço para todos vocês e para quem gostar da música. Quero concorrer dos brindes. Coloco meu neto Henrique Manuel no sorteio. Tenha um bom dia.
8: A senhora também, muito obrigado. Bom dia, meu amigo. Sextou para todos. Gostaria de ouvir Mato Grosso e Matias. Sorte tem quem acredita nela. Abraço. Quem fala é Elda Guarani. Beijos, beijos, beijos. Obrigado, beijo também. Bom dia, gostaria de participar do sorteio de hoje da Lina Rec Pimentel e, se for possível, tocar Canarinho Prisioneiro. Bom dia, feliz sexta-feira, linda, abençoada manhã. Gostaria de participar do programa hoje com a música Nada Mudou, do César e Paulinho. Valeu, brigadão. Tem música pra você. Hugo e Guilherme, Ana Castela, todo mundo, menos eu, tá aí.
10: Ana Castela, Guilherme.

0: Todo mundo menos eu, pra você.
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1: Que bom que nós estamos aqui, que vovô, mãe, pai, todos nos abençoe, madrinha, tia e por aí afora, né? Bom dia.
2: Bom dia, Marcos Onei. Eu queria oferecer o programa para minha família do bairro São Jorge, família da Casa, família de Oliveira e para todos que estão escutando o programa. E também peço a música Flor do Meu Jardim. Aqui quem fala é o Oliva de Oliveira da Casa. Coloque nós no Padre Reginaldo. E tudo de bom para vocês.
1: Obrigado, dona Oliva.
2: E também no sorteio.
1: Claro.
2: E muito obrigado e um final de semana para vocês.
1: Igualmente.
2: Um bom final de semana para vocês. Tudo de bom. Beijo.
1: Beijo. Bom dia, Marcos Onei. Sou Adirnei Aparecida Campagnolo. Coloca minha família na oração do Padre Reginaldo, a mãe Catarina e o namorado Jair. Coloca no sorteio de hoje. Obrigado. Eu que agradeço. Bom dia, Marcos Onei. Tô ligada na programação. Ivete Ramos, coloca no sorteio e coloca toda a família no Padre Reginaldo. Obrigada, eu que agradeço. Bom dia, Silvaninha.
3: Bom dia, Marcos Bonet. É a Silvaninha que é mulher de Toró. Quero participar do sorteio. Coração para o Reginaldo Mazotti, amigo Bruno Zanqueta, aniversário hoje. Coloque a música Jaine, amigos para sempre. Feliz sexta-feira para vocês da rádio.
1: Valeu, brigadão. Vamos tocar música, Gabrielzinho? Vamos lá, musical Calmon, Barquinha de Ouro.

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Muito bom, muito bom, muito bom estarmos lado a lado, dividindo essa energia da Manhã Líder. 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Tá bom, gente? Vamos conhecer o santo do dia, pedir a sua bênção e a sua proteção. No dia 2 de outubro, a Igreja Católica celebra a memória litúrgica dos Santos Anjos da Guarda. Desde o batismo, cada fiel recebe um anjo enviado por Deus para acompanhar, guiar no caminho do bem e defender dos perigos. Os anjos levam as nossas orações a Deus e trazem as graças celestiais para a nossa vida terrena. A data foi fixada para toda a Igreja em 1670 pelo Papa Clemente X. Santo anjo do Senhor, meu zeloso guardador, se a ti me confiou a piedade divina, sempre me rege, guarda, governa e ilumina. Amém. É a oração tradicional dos anjos da guarda. Que eles possam rogar por nós e levar as nossas preces a Deus e trazer as graças que merecemos. Gratidão. Guarde no teu coração. Gustavo Lima, retrovisor.

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10: Tamo aqui, nenenzinhos. Que esteja tudo bem na sua vida, que a saúde esteja presente, inundando a sua casa, a sua família. 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Bora voltar para o nosso WhatsApp. Deixe-me ver, onde é que nós paramos? Aqui. Bom dia, Marcos Sondei. Me coloco no sorteio. Andresa Sagin. Obrigado, Andrezinha. Fala bom dia pra mim.
11: Bom dia, Marcos Sondei, Valdemar de Nossa Senhora de Fato. Me coloco no sorteio e toca a próxima música.
10: Valeu, brigadão, amigão. Bom dia, Marcos Rondei, tudo certo? Ótima sexta-feira para nós. Gostaria de ouvir Gustavo Lima, retrovisor, se possível. Ouvimos ali agora. Colocar eu e a família na benção do padre para que outubro seja abençoado. É Marisa Lago. Ganhou, Marisa. Obrigado, hein? Bom dia, Nelci.
12: Bom dia, Marcos Rondei. Tudo bem, meu amigo?
10: Tudo bem.
12: Que é Nelci Parisotto, primão do Boa Vista. Coloca eu e a minha família aí na bênção do padre Manzotti, também no sorteio, e eu, meu marido Ivani, irmão, minha filha Daniela e meu netinho Joaquim, meu filho Rodrigo. Pode ser uma do Giliardi hoje, se der, tá bom? Valeu. Um abraço, até.
10: Intef, obrigado. Bom, essa música aqui eu vou mandar pro meu amigo Tigrão lá de Bicaré, que adora essa música. A música da vida dele. Como gosta dessa música, né? Essa música foi gravada nos anos 70 pelo... Ai, meu Deus, como que é o nome do homem? Esqueci o nome do homem. Depois eu lembro. E o Mato Grosso e o Matias regravaram. Pra quem pediu, sorte tem quem acredita nela.

Sorte tem quem acredita nela. Fernando Mendes gravou e compôs nos anos 70, Mato Grosso e Matias regravaram nos anos 80, e agora Chico Rei Paraná vem cantar Canarinho Prisioneiro.

0: Aí então Chico Rei Paraná cantando Canarinho Prisioneiro para quem pediu.
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0: 9 da manhã.
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0: Começamos com Áries, um dia favorável para tomar iniciativas e colocar planos em movimento. No amor, uma conversa sincera pode aproximar você de alguém especial. Tá bom, Ariano? Touro, a estabilidade será sua aliada, especialmente nas questões financeiras e profissionais. No campo afetivo, valorize os pequenos gestos e a companhia de quem transmite segurança, Taurino. Gêmeos, sua comunicação estará em destaque, facilitando acordos e novas conexões. No amor, uma troca inesperada de mensagens pode despertar curiosidade e interesse. Tá bom, Gêmeos? Câncer, o dia pede mais atenção às suas necessidades emocionais e ao equilíbrio da rotina. No romance, demonstrar carinho sem guardar o que sente pode fortalecer os vínculos canceriano. Leão, sua criatividade e confiança podem abrir portas para novas oportunidades. Na vida amorosa, evite tentar controlar tudo e permita que as coisas aconteçam naturalmente, leonino. Virgem, organização e foco ajudarão você a resolver pendências que vinham se acumulando. No amor, detalhes farão a diferença e poderão revelar sentimentos importantes. Valeu, Virgem. Daqui a pouco tem Libra, Escorpião, Sagitário, Capricórnio, Aquário e Peixes.
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0: Voltando para o convívio da minha gente, bom dia, dona Judite. Dona Judite.
4: Bom dia, tia Judite. Eu gostaria de colocar eu, meus filhos e meus irmãos na benção do Padre Reginaldo. Queria participar do sorteio. Tenha um bom dia.
0: A senhora também. Muito obrigado pela atenção. Bom dia, Marcos Valnei. Tudo bem com você? Sou a Rose de Oliveira, da Senadora Eusébio, e gostaria de participar do sorteio. Coloco o nome da filha Manuela também no sorteio. Obrigada. Eu que agradeço, o povo bom da Senadora Eusébio. Bom dia.
5: Bom dia, Marcos Valnei. Um ótimo dia, um bom final de semana. Me coloca no sorteio. A Célia também coloca a Delcina Benstofada aí no sorteio. Um Ei. Abraço, amigo. Fica com
0: obrigado.
5: Deus.
0: Obrigado. Um abraço para a senhora, dona Célia, e para dona Delcina também. Bom dia.
6: Bom dia, Marcos Valnei. Aqui é o João Maria de Oliveira, aqui do bairro São Vicente. Queria participar do sorteio, hein? E se tocar uma música, pode ser do...
0: Do?
6: Criou parada dura mesmo, opa, qualquer uma delas. Obrigado, se for atendida.
0: Valeu, filho. Vamos colocar ela na sofrência pro senhor aí. Bom dia, dona Áurea.
7: Bom dia, Marcos Valnei. Tudo bem contigo? Eu queria que me colocasse na benção do Padre Reginaldo Mazotti, eu e meu filho e os meus netos. E também eu queria que tiver prêmio, eu quero concorrer. E a música, se der, para tocar Os Anjos com Marcelo Rossi, tá? Se não, pode ser outra, tá? Um grande abraço para ti, amigo. Tudo de bom. Deus te abençoe sempre.
0: Valeu, obrigado. Vamos tocar música para vocês. Está pintando Michel Teló. Aí a roça vence.

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7: 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Quero mandar um abraço pro Rodrigo Lineu, que tá curtindo a gente, também pro Gabriel e pra esposa Fernanda, pro Márcio da Oeste Baterias, um abraço pro Fabiano Auer, um abraço pro Flávio Zanelli e pra toda a família. Obrigado, crianças. 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
7: Vamos conversar agora com você que nasceu sob o signo de Libra. Um bom momento para buscar equilíbrio entre os seus desejos e as expectativas dos outros. No campo afetivo, uma conversa tranquila pode esclarecer uma situação que estava indefinida, Libriana. Escorpião, sua intuição estará especialmente aguçada, ajudando você a perceber o que não está sendo dito no amor. Intensidade e sinceridade podem aproximar duas pessoas, viu, Escorpião? Sagitário, novas ideias e possibilidades podem trazer entusiasmo para o dia. Na vida amorosa, uma mudança de planos pode resultar em um encontro ou experiência agradável, Sagitariano. Capricórnio, o esforço constante começa a mostrar resultados, mas não se cobre além do necessário. No amor, dar espaço para a espontaneidade pode deixar a relação mais leve, Capricórnio. Aquário, um insight inesperado pode mudar sua maneira de enxergar uma questão importante. No romance, liberdade e diálogo serão essenciais para manter a harmonia, Aquariano. Peixe, sensibilidade e imaginação estarão fortes, favorecendo atividades criativas e momentos de introspecção. No amor, siga sua intuição, mas procure confirmar suas percepções antes de tirar conclusões. Pisciano, horóscopo do dia, volta amanhã com Odinei Gonçalves.
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7: Voltando pra minha gente, deixe-me ver aqui. Esse aqui eu já falei da Regina? Não, né? Embaixo aqui. Bom dia.
11: Bom dia, eu sou a Jocelei de Mello, gostaria de participar do sorteio e colocar eu no padre Reginaldo Manzotti, Jorge, Lucas, Sabrina, Maicon, Maria Laura e Rafael. Um ótimo abençoado dia para todos nós.
7: Valeu, e ela mandou também aqui para colocar a Rosângela Mello na bênção. Tá colocado então, tá bom? Bom dia, amigo. Coloca na benção do padre Reginaldo Manzotti, na agenda do aniversariante, a mãe Maria Lúcia Lago Abate, que está de aniversário hoje. Que Deus cubra ela de bênçãos e saúde. Homenagem do marido Nilvo, dos filhos, netos, netas, noras e genro. Obrigada. Ótimo dia. Abraço, Jaqueline Abate. Já está colocada, então, na benção e estou marcando lá na agenda também, tá? Bom dia, Marcos Valnei. Tudo bem? Quero ouvir a música Leandro e Leonardo, Amor, Amores São Coisas da Vida, oferecer para vocês e quem gostar da música. Uma ótima sexta-feira abençoada e bom final de semana. Quero participar do sorteio Maria do Santo Antônio. Obrigado, Melri. Bom dia.
12: Bom dia, Rádio Líder. Quero participar do sorteio. Meu nome é Isabel de Fátima. Tchau, fico com Deus.
7: Você também, estava ligeirinha hoje. 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
7: Obrigado pelo privilégio da tua companhia, quem se liga com a gente a partir de agora. 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Vamos voltar pro povo? Vamos regressar para o nosso WhatsApp. Deixe-me ver onde foi que eu parei aqui. Bom dia!
8: Participar do sorteio, sou o Serpico do Vila Rica. Tudo de bom, um abraço.
7: Outro pro senhor, tudo de bom também. Bom dia, Marcos Valdez, sou Inês Barão, mensagem e música maravilhosas. Programa maravilhoso, quero participar do sorteio da pizza, gratidão, eu que agradeço. Bom dia, quero participar do sorteio, Ademir Martins. Valeu, Ademir, bom dia.
9: Bom dia, Marcos Valnei, tudo bem? Aqui é a Marlene Bento, me coloca no sorteio, meu amigo, e minha família, na oração do Padre Mazotti, todo mundo que precisa de oração, os doentes do hospital, tudo na oração do Padre Mazotti. Obrigado e um grande abraço e te amo com uma sexta-feira abençoada por Deus.
7: Valeu, obrigadão. Vamos tocar música para vocês. Marília Mendonça, Supera, para quem pediu.

0: 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Musical, não, aqui é a Marília Mendonça cantando pra gente. Você quer tocar mais uma já?
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0: Muito bem, criancinhas do pai, estamos de volta e direto e reto com vocês. Muito bom dia.
1: Marcos Volney, bom dia, tudo bem? É Neide aqui do Fátima, por favor me coloque no sorteio, na bênção do padre. A música que eu gostaria de ouvir é Vestido Azul. Muito obrigado, bom final de semana, amigo, bom dia,
0: obrigado,
1: tchau, tchau.
0: Obrigado você, Neide Maria Bianchini. Teve uma que ficou para baixo ali, não? Então vamos lá, bom dia.
2: Bom dia, Marcos Volney, me ponha no sorteio. É a Lúcia Nogueira, Lisboa, do Parque São Jorge. Põe o meu esposo, José Olaci da Silva. Põe a minha neta, Mariana Lisboa Balestrin. Um bom dia, uma ótima sexta-feira, tudo de bom, um abraço.
0: Valeu,
2: Deus
0: amiguinha.
2: Abençoe.
0: Obrigado,
2: tá?
0: Bênção
2: do Padre Reginaldo.
0: Valeu. Bom dia, dona Lourdes Bertotti.
3: Bom dia, Marcos Almeida. Aqui quem fala é Lourdes Bertotti. Queria participar do sorteio e pedir para colocar minha família na bênção do Padre. E eu queria ouvir a música Perigosa, Linda, e oferecer para minha filha Alice, a minha neta Alice, que adora muito e dança. Um abraço, fica com Deus.
0: A senhora também. Opa, bom dia, me põe na bênção do Padre. Abraço, Nene Rebolo, lá de 13 Tiras. Obrigado, Nene. Podemos tocar mais uma música? São Francisco, Vestido Azul, para quem pediu.

0: Muito bem, tá aí o vestido azul pra vocês, São Francisco.
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0: Muito obrigado a quem se liga com a gente a partir de agora. Bora comigo nesse clima gostoso, trazendo as loterias.
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0: Começamos com a Mega Sena, concurso 3.065. Números sorteados: 8, 10, 30, 38, 50 e 53. Ninguém acertou os seis números. Sabe para quanto foi o prêmio? 8.

0: em São Paulo, Americana e Recife. Vamos agora para 14 acertos, pagando R$ 981. 13 acertos, 35. 12 acertos, 14. 11 acertos, R$ 7. Quina, concurso 7.132, 23, 40, 57, 60, 74. Ninguém acertou cinco números, acumulados 16 milhões para hoje à noite. Quatro acertos paga 12.915, três acertos 150, dois acertos 5,51. Time Mania, concurso 2.449, 2, 15, 20, 24, 31, 56 e 57. Time do Coração, Porto Velho. Ninguém acertou sete números, 18 milhões acumulados para amanhã. Seis acertos paga 81 mil, cinco acertos 1.372, quatro acertos paga 10,50, três acertos 3,50 e o Porto Velho paga 8,50 como time do coração. Dia de sorte, concurso 1.312, 2,815, 16, 19, 27, 30, mês da sorte abril. Ninguém acertou sete números, 1.800.000 para hoje à noite. Seis acertos paga 3.148, cinco acertos 25, quatro acertos 5, abril paga só 2,50. Loterias voltam amanhã.
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0: Voltando pra minha gente, bom dia.
3: Bom dia, Marcos Valmeir. Aqui é Ivonete Branco. Quero participar das orações do Padre Reginaldo Manzotti pela minha saúde, pela saúde e proteção de toda a minha família e por todas as pessoas que precisam de orações, em especial a minha filha, que vai passar por uma cirurgia
0: que
3: hoje.
0: Que Deus cuide.
3: Que dê tudo certo, que Nossa Senhora passe, né, na frente, que dê carinho, tudo certo, que acompanhe ela, que vai dar certo.
0: Obrigado, que vai dar certo.
3: E por todas as pessoas que precisam de orações.
0: Valeu.
3: Se tiver sorteio, me coloca no sorteio e coloca meu netinho Bernardo Corrêa no sorteio também. Tenha um abençoado dia, amigo, para você, para todos e da rádio com suas famílias.
0: Que
3: fica
0: passe
3: com
0: rápido,
3: Deus,
0: né? Que passe logo, que essa angústia já seja superada, que ela esteja em casa o quanto antes. Bom dia!
4: Bom dia, Marcos Bonet, tudo bem? É tia T do Santa Teresa. Quero participar do sorteio. Eu, a Giovana, a Michelle e o Giovanni. E coloca a família Munari na bênção do padre, especialmente eu e Danila de Bicaré, eu pela minha saúde, pela saúde de todos os doentes, e o Odinei. E a música pode ser do Amado Batista, Folha Seca. Beleza, um abraço, um bom dia.
0: Obrigado, tia T. Bom dia!
5: Bom dia, Marcos Onei. Meu nome é Elizabeth Aparecida da Silva, e põe um sorteio, meu amigo. Foi meu esposo Juarez Salles da Silva e minha neta Isabela da Silva Serna junto. E fique com Deus, meu amigo. Tenha um ótimo fim de semana.
0: Obrigado, tchau, amiguinha. Obrigado. Oi, dona Tere. Bom dia.
6: Bom dia, Marcos Vanei. Me coloca na bênção do padre Reginaldo e no sorteio. Bom final de semana.
0: Igualmente.
6: Pra você, amigo. É a Tere de Santo Antônio.
0: Valeu, dona Tere. Banda Corpo e Alma trazendo a perigosa e linda pra gente.
7: Perigosa.

0: Perigosa e linda.
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Bom, terminou a primeira parte do programa, tá? Vem aí o padre Reginaldo Manzotti. Eu volto às 10h36, aproximadamente, com os oferecimentos da oração, tá bom? Fiquem aí com o sucesso de Amado Batista, Folha Seca, pra Tietê que pediu. Isso aí. Até daqui a pouco, gente.

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2: Mito ou verdade? 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Mesmo que mais de 50% dos eleitores decidam anular o voto, isso não provoca automaticamente uma nova eleição. A confusão acontece porque existem duas coisas diferentes. O voto nulo dado pelo eleitor e a nulidade de uma votação determinada pela Justiça Eleitoral. Quando uma pessoa digita um número inexistente e confirma, aquele voto simplesmente fica fora da contagem dos votos válidos. 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Portanto, votos nulos não se somam até atingir um percentual capaz de cancelar o pleito. 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
4: 9:59.
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1: Louvado seja nosso Senhor Jesus Cristo. Para sempre seja louvado, queridos irmãos e irmãs. Que a paz de Jesus esteja com você nesta primeira sexta-feira do mês de outubro, mês missionário. Sagrado Coração de Jesus, como sempre nós lembramos e oportunamente já lembro que no final do programa nós faremos a bênção da água, a bênção do sal, para que você possa aspergir na sua casa, no seu quintal, aspergir e beber desta água, lembrando-nos que somos batizados e somos de Cristo. Primeira sexta-feira do mês, vamos juntos dizer: Sagrado Coração de Jesus, eu confio, eu espero em vós. Dai-nos, Senhor, um coração manso e humilde, a semelhança do vosso. Também hoje nós celebramos os santos anjos da guarda. Você celebra, e eu também, o nosso anjo da guarda. Anjo da guarda, guiai-nos, iluminai-nos. Quero saudar a todos, a partir da Rádio Evangelizar, de onde tudo começa, as rádios irmãs, cujos nomes cito neste momento.
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1: 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Repito, primeira sexta-feira do mês, bênção da água e do sal. Lembre seus amigos, suas amigas, Sagrado Coração de Jesus. Hoje também, dia dos santos anjos da guarda. Em nome do Pai, do Filho e do Espírito Santo. Amém. Naquela hora, os discípulos aproximaram-se de Jesus e perguntaram: quem é o maior no reino dos céus? Jesus chamou uma criança, colocou-a no meio deles e disse: em verdade eu vos digo, se não vos converterdes e não vos tornardes como criança, não entrareis no reino dos céus. Quem se faz pequeno como esta criança, esse é maior no reino dos céus. E quem recebe meu nome uma criança como esta, é a mim que recebe. Não desprezeis nenhum desses pequeninos, pois eu vos digo que os seus anjos no céu vêm sem cessar a face do meu Pai, que está nos céus. Quem é o maior no reino dos céus? Uma pergunta baseada na lógica humana e uma resposta dada na lógica de Deus. Uma criança no meio deles e disse: se não vos converterdes, se não vos tornardes como uma criança, não entrareis no reino dos céus. O texto vale para nós: quem se faz pequeno como esta criança é maior no reino dos céus. Não desprezeis nenhum destes pequeninos, pois eu vos digo que os seus anjos, os pequeninos, os seus anjos vêm se cessar a face do meu Pai que está nos céus. Senhor, nós queremos pedir hoje, na primeira sexta-feira do mês, e colocar no teu sagrado coração todas as necessidades do mundo, todas as necessidades dos países em guerra, das mortes sem sentido, Queremos colocar o Brasil às vésperas da eleição. Queremos colocar as intenções da Igreja, do Santo Padre, o Papa. Queremos colocar as nossas próprias intenções. E vamos agora, com simplicidade, fazer-nos como crianças, como os pequeninos, e clamar que nossos santos anjos da guarda nos protejam. Reze comigo, com simplicidade. Santo anjo do Senhor, meu zeloso guardador, se a ti me confiou a piedade divina, me rege, me guarde, me governe, me ilumine. Amém. E nós vamos rezar de novo. E não pense que os anjos da guarda nos abandonam quando crescemos. É uma visão equivocada. Falaremos disso depois. Então, seja simples agora e apenas reze. Santo anjo do Senhor, meu zeloso guardador, se a ti me confiou, se a ti me confiou a piedade divina, sempre me rege, me guarde, me governe, me ilumine. Amém. Santo anjo do Senhor, me guie nos passos, sussurre nos meus ouvidos a vontade de Deus. Santo anjo da guarda, me tire do caminho que não é de Deus, me inspire as coisas de Deus. Santo anjo do Senhor, venha em meu auxílio na caminhada desta vida e jamais me deixe sozinho. Santo anjo do Senhor, eu peço com muita humildade, com um coração confiante, mas como as crianças e os pequeninos, diante do evangelho que foi proclamado, me ajude na conversão, Santo anjo do Senhor. Santo anjo do Senhor, me ajude a escutar a palavra de Deus. Santo anjo do Senhor, me ajude a entrar no reino dos céus. Santo anjo do Senhor, olhai pelas crianças, olhai pelos jovens, Santo anjo do Senhor, olhai pelos adultos, e Santo anjo do Senhor, olhai pelos idosos, durante toda a travessia nesta vida. Santo anjo do Senhor, caminhe comigo. Amém. Só começamos. E hoje um dia muito delicado e ao mesmo tempo um dia bom de celebrar no coração de Jesus e os santos anjos do Senhor. Voltamos já, volte comigo.
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0: Querido povo de Deus, nós vivemos ainda sob o eco de toda a festa das Santas Chagas e muita gente acompanhando. Nós estamos transmitindo pela TV Evangelizar à tarde os melhores momentos, mas hoje é um dia muito especial. Hoje, às 19 horas, você poderá rever, acompanhar a procissão, a via sacra, as Santas Chagas Dolorosas. Portanto, não esqueça, você também tem toda a festa das Santas Chagas no YouTube Padre Manzotti. Nós estamos lá também com todos os momentos. Lembrando que a TV Evangelizar, domingo, às 22 horas, retransmitirá o show que fiz dentro do Santuário de Nossa Senhora de Guadalupe, Jesus das Santas Chagas. Domingo, às 22 horas, o show especial reapresentação da TV Evangelizar. 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Quero lembrar que amanhã nós teremos, eu estarei celebrando o terceiro dia do Tríduo de São Francisco de Assis e convido todos ali da região, Santuário Curitiba, região metropolitana, Santuário São Francisco de Assis, às 18 horas. Celebrarei no Santuário São Francisco de Assis, em Noxaxim. E convido todos, transmissão pela TV Evangelizar, YouTube Padre Manzotti. José Ronaldo, que a paz de Jesus esteja com você.
1: Amém, Padre, sua bênção.
0: Deus o abençoe. De onde você fala?
1: Eu falo de Mogi Guaçu, São Paulo.
0: Mogi Guaçu, São Paulo, e como é que você me acompanha?
1: Padre, quando eu tô no serviço, pelo aplicativo. E quando eu tô em casa, pela TV.
0: Opa, meu abraço, então, pelo aplicativo da Obra Evangelizar, e convido a todos, baixe o aplicativo no seu celular, é gratuito e você tem a liturgia do dia, e também pela parabólica digital. Diga lá, José Ronaldo.
1: Padre, eu tô ligando para contar um testemunho e pedido de oração.
0: Conte.
1: Padre, em 2024, a minha esposa, a gente tentou o dom da gravidez, né?
0: Sim.
1: E tipo assim, aí ela parou de tomar os remédios e a gente foi tentar. E depois, durante 3-4 meses, ela não... Ela fazia os testes e não dava que ela tava grávida, né?
0: Sim.
1: Aí a gente sempre pedindo pra Deus, pra Deus abençoar a gente. Daí ela foi no médico e o médico chegou e falou pra ela que era impossível dela engravidar.
0: Pois não.
1: Porque ela tinha microcisto, né? No ovário.
0: Sim.
1: Daí ela se desesperou, me ligou pedindo. Aí ela falou pra mim assim, amor, pede pra Deus, porque o médico falou que eu era impossível de engravidar.
0: Pois não.
1: Aí eu falei assim, meu Deus, vamos ver se eu tenho crédito, né? Porque é uma ligação muito, né, padre? A gente tem que ter crédito com Deus, né?
0: Deus é amor, filho, mas vai lá, gostei da sua colocação.
1: Aí eu pedi pra Deus, né? Pedi pra Deus confirmar pra gente, né? Daí durante aquele ano, né? Aí quando foi em novembro, na novena de Nossa Senhora das Graças, né?
0: Uhum.
1: Resumindo, né, padre, pra não tomar muito tempo. Na novena de Nossa Senhora das Graças, um dia da novena, eu tinha pedido pra Deus. Falei, Deus, Nossa Senhora, intercede por nós, né? Que a minha esposa tenha a graça da gravidez, né?
0: Claro.
1: Aí naquele dia, eu trabalhando, né? Que eu trabalho com máquina.
0: Sim.
1: Aí eu almocei e fui tirar o quilo, né? Da tarde, né? Da hora do almoço.
0: Fui tirar o quê?
1: Aí eu fui tirar o quilo, assim. Fui tirar um cochilo, né? Quando eu acordei com aquele cheiro forte de rosa dentro da máquina.
0: Olha
1: aquele
0: aí.
1: Cheiro muito forte, assim, sabe? De rosa. Aí eu comecei a chorar e pedir, agradecendo a Nossa Senhora, né? Que tinha intercedido por nós, né? Aí eu falei assim, é a nossa graça que Nossa Senhora tá confirmando, né?
0: Certo.
1: Aí quando foi no outro dia que o Senhor começou a novena, o Senhor falou com a minha esposa. Falou diretamente com ela, falou assim, filha, você que tá na máquina, colocando roupa para bater, coloca a sua mão no seu ventre, que a sua bênção já tá aí.
0: Oh, meu Deus, louvado seja Deus.
1: É só você agradecer, né? Aí ela me ligou chorando, falou que o senhor tinha falado com ela, tá? Aí eu falei assim, ah, amor, mas Deus já tinha confirmado que a nossa graça ia vir. É só nós ter um pouco de paciência, né? Porque é tudo no tempo de Deus, tudo no tempo certo de Deus. Daí ela, aí quando foi, aí passou, né? Aí ela ficou, padre, nesse período ela ficou 1 ano e 8 meses sem vir as regras dela, né? Sem vir a menstruação.
0: Um ano e 8 meses.
1: Aí quando foi em dezembro de 2024, ela ligou feliz que tinha descido a menstruação dela. Aí, tipo assim, que ela ficou no período fértil, né?
0: Entendi.
1: E quando foi em janeiro pra fevereiro, a gente descobriu que ela tava
0: grávida.
1: A nossa bênção, grávida.
0: E como é que é o nome da criança?
1: Maria Júlia.
0: Maria Júlia. Hoje está com quanto?
1: 1 ano e 1 mês.
0: Oh, meu Deus. Então diga, graça recebida.
1: Graça recebida.
0: É graça testemunhada. E o que eu acho... Isso. E o que eu acho mais bonito que o José Ronaldo contou é que foram várias manifestações e que não foi no tempo que eles acharam. Como você disse, é no tempo de Deus. Foi lá, depois de você fazer o cochilo, você sentiu aquele cheiro, aquele perfume de rosas. Depois ela lá, lavando, colocando a roupa na máquina, mais uma manifestação. E perseveraram, assim aconteceu com Joaquim e Ana, assim aconteceu com Zacarias e Isabel, que esperavam, mas continuavam rezando no Senhor, até que veio a graça. Deus seja louvado, José Ronaldo.
1: Amém, padre, amém.
0: Deus abençoe.
1: Amém, eu quero agradecer por... Eu sou associado fiel.
0: Obrigado.
1: Né? Foi pela obra e já sempre, quando o boleto não vem, eu peço pelo WhatsApp.
0: Olha aí.
1: Aí sempre vem.
0: Tá certo. Meu grande abraço, José Ronaldo de Mogi Guaçu. Acompanha pelo aplicativo Parabólica Digital, Dom Eugênio Barbosa Martins, São João da Boa Vista. Escute esse testemunho, dá tempo. Solta lá, sacristão.
2: Quem fala aqui é Priscila, de Sacramento, na Califórnia.
0: Opa.
2: Eu tenho 3 testemunhos de graças alcançadas através das novenas que o senhor faz na experiência de Deus.
0: Sim.
2: A primeira foi na novena do preciosíssimo sangue do nosso Senhor Jesus Cristo,
0: certo.
2: A qual eu ganhei a graça da documentação da minha filha sair para poder trabalhar.
0: Certo.
2: A segunda foi na Santo Agostinho, Santa Mônica. No
0: certo.
2: Dia de Santa Mônica, Deus nos deu a graça do meu genro conseguir passar na prova para pegar a sua licença de mecânico.
0: Deus
2: oficial,
0: seja louvado.
2: De técnico. No primeiro dia da novena de São Pio de Pietretina, São Padre Pio, eu aconselho a graça da minha filha conseguir um trabalho, de ser empregada. Graça alcançada,
0: graça testemunhada.
2: Obrigada, Jesus das Santas Chagas. Amém.
0: Amém. Eu vou para o intervalo e volto comentando. A Priscila lá de Sacramento, Califórnia. Eu volto com a leitura orante. Volte comigo.

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0: povo de Deus, daqui a pouco a bênção da água, a bênção do sal, do Sagrado Coração de Jesus. Não esqueça, avisa seus amigos. Gente, que testemunho lindo, né? Primeiro do José Ronaldo, lá trabalhando no maquinário, Deus seja louvado, pela Maria Júlia. E depois a Priscila de Sacramento, Califórnia, Estados Unidos, nos transmite lá a Web Rádio Insuperável de Freeman, Massachusetts, Web Rádio Mundial de Hartford, a Web Rádio Milícia do Espírito Santo, Carolina do Sul. Minha saudação a todos os brasileiros nos Estados Unidos, da Missão USA. Já estou com saudade de vocês, saudade de estarmos juntos. Meu abraço ao padre Adriano Lessa e a todos os mensageiros, mensageiras das Capelinhas de Jesus das Santas Chagas nos Estados Unidos. Querido povo de Deus, escute sobre a leitura orante, sobre os... com que tiver, sacristão, solte lá.
1: Padre Reginaldo, hoje 28, estou escutando seu programa Experiência de Deus, sobre a palavra de Elias. Eu estou um pouco como Elias.
0: O que,
1: filho? Eu tenho um tag. Eu já sou uma pessoa idosa.
0: Sim.
1: Estou ausente da igreja, mas rezo como eu posso. Mas uma tristeza, solidão.
0: Filho.
1: E queria muito, padre, que Jesus, que Nossa Senhora, que Jesus das Santas Chagas me perdoasse pelas minhas transgressões,
0: mas
1: também tivesse misericórdia de que tudo que eu estou passando. Essa leitura de Elias,
0: sobre
1: pedir a Deus, que já não aguentava mais.
0: Compreendo.
1: Eu ando assim, padre. Amém, bom dia.
0: Bom dia, Deus abençoe, filho de Deus, de algum lugar do Brasil. Eu sei que muita gente está se identificando com a leitura orante. Inclusive, lembrando o povo de Deus, que se você não pode de manhã, tem reprise à noite. E sempre nós colocamos a leitura orante no YouTube, porque são 10 minutos. E às vezes você percebe que eu me empolgo, eu passo de um bloco para o outro, e eles juntam a leitura, fazem esse trabalho, esse serviço, para que você possa mandar para alguém. E eu estava, agora esses dias, eu fui fazer um exame pessoal dos olhos, e uma pessoa me disse: padre, eu recebi esse texto, uma meditação que foi feita sobre o profeta Elias, e foi na hora certa que eu mais precisava para me fortalecer em Deus. Então faça isso no YouTube, Padre Manzotti. Você, no final da noite, mande para alguém, ao invés de mandar a última fofoca do debate que não aconteceu, de não ser... pelo amor de Deus, né, gente? Dá licença. Mande uma coisa boa. Não vamos entrar em política aqui, mas, pelo amor de Deus, Senhor, que o Divino Espírito Santo nos ilumine, pra gente saber escolher. Então faça isso, meu filho. Faça isso. Lembrando que agora nós vamos. Bíblia aberta, cartilha de oração.
2: Bíblia Sagrada.
0: Capítulo 21, 23 seguintes. Aí eu tinha uma palavra para dizer para aquela mulher, me empolguei em negócio de rezar a Deus pelas eleições, gente. Nós temos que rezar. Senhor, santos anjos da guarda, ajude que cada eleitor escolha bem. Mas, filha de Deus, que bom que você entendeu aquele texto de Elias, mas lembre-se, o Senhor não escutou a voz dele que pediu: quero dormir e não acordar. Mandou alimento. E eu digo para você, o teu alimento é a Eucaristia, filha. Filha de Deus de algum lugar do Brasil. Primeiro Reis, capítulo 21, 23 seguintes. Elias continuou dizendo: agora, vamos lembrar que Elias foi mandado para falar a Acabe. Foi ontem. E chegou a dizer: no mesmo lugar onde os cachorros lamberam o sangue de Nabote, que ele deu um jeito de tirar a propriedade, foi conivente, lamberiam o sangue de Nabote. E Jezabel, aquela que foi, que articulou tudo, Elias continuou dizendo: e quanto a Jezabel, o Senhor Deus diz que os cachorros comerão, meu Deus, comerão seu corpo na cidade de Jezreel. Os parentes dela que morrerem na cidade serão comidos pelos cachorros. e os que morrerem no campo serão comidos pelos urubus. Não houve ninguém que tivesse se entregado tão completamente a fazer as coisas erradas que não agrada o Senhor como fez Acabe. E tudo ele fez por sugestão de sua esposa Jezabel. Acabe cometeu os pecados mais vergonhosos, adorando ídolos, como haviam feito os amorreus. O povo que o Senhor havia expulsado do país, conforme o povo de Israel tinha ido avançando. Quando Elias acabou de falar, Acabe rasgou suas roupas, jogou-as longe e vestiu a roupa de pano grosseiro. Ele não comia nada. Dormia em cima de panos grosseiros, andava triste e abatido. Então o Senhor disse ao profeta Elias: você viu como Acabe se tem humilhado diante de mim? Já que ele está fazendo isso, não será durante a vida dele que eu vou trazer a desgraça que prometi. Será durante a vida do filho dele que eu vou fazer cair a desgraça sobre a família de Acabe. Palavra do Senhor, graças a Deus. Vamos ao contexto. Depois da história de Nabote, você lembra? Ele tinha tantas terras, mas quis aquela vinha. Deus olha e não vê somente as aparências. Acabe tinha uma história de pecado. O próprio texto que falamos mostra isso, idolatria. Humanamente podíamos pensar, depois de tudo que fez, não adianta mais nada Acabe se arrepender. Mas o texto não fala disso. Deus viu a humildade, o arrependimento de Acabe. Está no texto. Não significa que o mal cometido desapareça e que não dê consequências. O pecado sempre gera consequências. O arrependimento não apaga magicamente o passado, mas muda a relação da pessoa com Deus diante do seu passado. O texto mostra quatro atitudes. Acabe rasgou as vestes, vestiu-se de pano de saco, jejuou, andou cabisbaixo. Sim, são sinais externos, mas fruto de uma realidade interior. Mas aqui existe uma pergunta importante para nossa oração. Meu arrependimento apenas está baseado em gestos externos? Não, não pode ser. Tem que ser um arrependimento verdadeiro, autêntico. Um desejo real de se emendar em Deus. Arrependimento não é desespero. Por isso, ele não se desespera. Não confiar em Deus, mesmo no arrependimento, leva ao desespero. Veja o que aconteceu com Judas Iscariotes. Se arrependeu, mas não confiou em Deus e se matou. Pedro se arrependeu, confiou em Deus e obteve o perdão de Jesus. Acabe é um exemplo para nós de que o arrependimento, mesmo diante de um grave pecado, tem que nos levar a uma profunda confiança em Deus. Volto a dizer, o pecado cometido, ele vai ter consequências na vida dos outros, claro, mas é possível se emendar, se converter. Não importa o que foi feito de errado, mude. Não importa o quanto você foi seduzido por palavras. Aqui no caso foi dito que a rainha Jezabel induziu, mas ele cedeu. A culpada não é ela, é ele se deixou seduzir. Ele se deixou levar. O texto não termina dizendo que Acabe acabam tendo uma vida irrepreensível. Acaba dizendo que ele se arrependeu. A grande mensagem de hoje é: não importa o erro que tenhamos feito.
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4: Muito obrigado, padre, pela sua bênção. Estenda a mesma para todos que nos ouvem nesse momento. Bruna de Queiroz para os pais Alberi Rodrigues de Queiroz e Maria Salete da Alpiva de Queiroz. Também Filomena Dadaut, Antônio Carlos de Barros e Deus Amar Natos, todos pela saúde, além de todas as almas do purgatório. Marli Fátima Gasparetto para si e para a família. Nina para Dona Terezinha. Dani Pilate, para sua família, em especial a filha Stephanie Gasparetto, que está fazendo 23 anos hoje. Ivan da Silva, para si e para toda a família. Angelina Seco Trevisan, para si, Valentim, Zadir, Leonir, Ivanete, Gringo e Lídia. Nina, para o pai Valdir Casagrande e também para os seus filhos. Eu acho que ali em cima não era Nina, não, acho que eu escrevi errado, mas depois eu vejo. Ibiraci Peloso para si e toda a família. Eunice da Silva do Rupe, acho que era Fátima Triquês. Eunice da Silva do Rupe para sua família. Gilceia para si, filho Adriano e família. Mara Rúbia para o Daniel. Bruna da Físio e também para a família. Ivo Dutra para a família, amigos e para a família da Eva Matos pela saúde. E Nivalda Piccoli para si e família. Cristiane da Cas para a família. Antoninha de Souza Belo para Talita e família. Para a família Albiero, para o marido, para os filhos e para os vizinhos. A Rose para as famílias Dias Moreira e Rosa. A Aurora para a família, para a dona Arminda Vacari, Nair, Karina e Lúcia Dalcenter. Erundina para a família, padrinho Francisco que está internado em Videira, tia Eugênia que está se recuperando em casa, Santina Corrêa dos Santos para si, esposo José Ferreira dos Santos, Edília Aparecida Sutil para si, para o irmão Reinaldo Carlos Sutil pela saúde dele, Alzira Dias para a família, para todas as famílias da comunidade doentes dos hospitais, Tere Costa para a família, Noêmia, para si, família, vizinhos, Elisandra, Moacir, Paulo e também para Márcia. Kleber Todescato para a família. Ceroni Rodrigues de Luzerna para toda a família. Maria Salete Correia, por sua saúde, para sua família, para os netos e para a netinha, que fez 9 meses ontem. Jucemara Pereira da Silva para si, família. Luciane da Dulce Luz para os clientes, amigos e familiares e os demais oferecimentos citados no decorrer do programa. A todos paz, saúde e felicidade. Com as bênçãos e proteção que vem do céu.

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Queridos irmãos e irmãs, daqui a pouco nós temos a missa e convido você a acompanhar pela TV Evangelizar, YouTube, Padre Manzotti, e hoje dos Santos Anjos da Guarda. E o catecismo nos ensina, desde o começo até a morte. Catecismo da Igreja 336. Então não quer dizer que você, agora adolescente, não tem mais anjo da guarda, você idoso não tem mais anjo da guarda, não. Desde o começo até a morte, a vida humana é acompanhada pela sua assistência e intercessão. Cada fiel tem ao seu lado um anjo como protetor e pastor para guiar a sua vida. Desde este mundo, a vida cristã participa pela fé na sociedade bem-aventurada dos anjos e dos homens unidos a Deus. E São João Maria Vianney assim dizia: como é feliz o anjo da guarda que acompanha uma alma para a Santa Missa. Santo Afonso Maria Ligório: são tão preciosas a Deus as nossas orações que ele destinou os anjos para lhe apresentarem imediatamente as orações que estamos fazendo. Sabia que são os anjos da guarda que pegam as nossas boas ações e apresentam a Deus? Santos anjos da guarda, rogai por nós. 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

0: 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Nicolas, que a paz de Jesus esteja com você, Nicolas.
1: A paz, padre.
0: Seja bem-vinda, bem-vindo. De onde você fala?
1: Sou de Curitiba.
0: Curitiba. Como é que você me acompanha, Nicolas?
1: Acompanho pela rádio aqui na nossa oficina, aqui minha e do meu sócio. Todo dia o senhor está conosco às 10 da manhã e às 3 da tarde.
0: Meu abraço.
1: E às vezes entra cliente aqui e a gente fala assim, espera que nós estamos rezando.
0: Que maravilha. Meu abraço ali a todos ali na oficina. A
1: é
0: você.
1: Rock, meu sócio.
0: Rock?
1: Isso.
0: Meu abraço, Rock. Diga lá, Nicolas.
1: Então, padre, eu testemunho, né, que eu tenho vários, que eu falo assim. Eu fui, pra o senhor ter ideia, eu fui num ministério que cantou com o senhor em Pinhais.
0: Ô, oh, sério, filho?
1: Há 20 e poucos anos atrás.
0: Que maravilha, é nossa que... querida igreja São José Operário.
1: É, isso.
0: Maria Antonieta.
1: E lá pra cá, vários testemunhos, né?
0: Que bom.
1: E o principal, eu digo que é meu pai ter parado de beber, depois de... Mas a gente não sabe os caminhos que Deus coloca, né? Mas ele teve um trombose, perdeu as duas pernas, enfim.
0: Sinto por isso.
1: Hoje eu sou as pernas do meu pai e louvo por isso.
0: Entendi.
1: Porque eu digo que meu pai não gostava de nos segurar no colo. E hoje eu carrego meu pai no colo.
0: Nossa, filho,
1: pra mim isso é a maior graça, a maior bênção que eu tenho na minha vida.
0: Entendo.
1: De poder fazer isso, né?
0: Certo.
1: Eu falo assim, hoje eu tenho pai.
0: Entendi.
1: Né? Então,
0: entendi.
1: Que é um pai que, mesmo sem as pernas, debilitado, ele brinca com os netos, brinca com os filhos, e é um ótimo esposo para minha mãe, e é bênção na nossa vida.
0: Antes, filho, era um homem refém do álcool.
1: Do álcool.
0: Era doente. Hoje é o pai, como você disse, agora tem o pai.
1: Sim.
0: É lamentável que ou voltamos por o amor ou voltamos pela dor.
1: Pela dor, exatamente. É.
0: Tá não, certo. Você quer deixar
1: de oração.
0: Então diga.
1: Eu minha sobrinha, você até desculpa emocionar, minha sobrinha nasceram faz 25 dias.
0: Oh, meu Deus.
1: E estão na UTI.
0: Ah, entendi.
1: E uma está entubada.
0: Ah.
1: Né? E infelizmente minha irmã estava indo todo dia lá para tirar leite para dar para elas, né? E ontem minha irmã foi lá para tirar leite para dar... pra elas, e minha irmã precisa ser internada também.
0: Ô, filho.
1: Mas a gente entende tanto a família de minha irmã, nós, graças a Deus, entendemos as vontades de Deus, né?
0: E vamos rezar
1: então, a gente
0: a Deus pela...
1: coloca nas mãos de Deus, né?
0: Claro, filho.
1: Que é uma dificuldade que a gente tem. A vida continua, né?
0: Claro.
1: A gente tem que trabalhar, a gente tem que... Mas a gente sabe que a grandiosidade de Deus...
0: Claro.
1: Na nossa... É que nem eu falo assim, né? Aí às vezes eu brinco com as pessoas, eu falo assim, a gente não pode rezar o Pai Nosso se você não tem fé. Porque a gente tem que estar preparado para aquele pedaço que seja feita a sua vontade.
0: Exatamente.
1: Porque às vezes a vontade de Deus não é a nossa vontade.
0: É.
1: Mas a gente está preparado para tudo isso.
0: Você
1: mas
0: pode...
1: que Deus nos dê força para claro. Batalhar sempre, né?
0: O nome da sua irmã.
1: Ah, e minhas sobrinhas foram batizadas lá na UTI mesmo no dia de São Padre Pio.
0: Opa! É assim que se faça, num caso de perigo de morte, deve ser batizada assim. Você sabe o nome delas?
1: A Maria Lúcia.
0: Tá.
1: E a Maria Augusta.
0: E o nome da sua irmã?
1: E a Natália, Palhan Latuf.
0: Tá. Natália, tá bom, filho. Vamos rezar, levarei no altar, na missa do meio-dia, rezando na intenção delas, tá bom?
1: Amém.
0: Que Deus abençoe, Nicolas, de Curitiba, Rádio Evangelizar FM, Rádio Clube FM, TV Evangelizar, Canal 16, NET 13. Nosso arcebispo, Dom José Antônio Peruso, Arquidiocese de Curitiba. Hoje foi o dia dos homens, né? O Nicolas, que estava no ministério lá onde eu comecei, na paróquia São José Operário, em Pinhais, Maria Antonieta, meu grande abraço, uma história de... obra onde completamos 21 anos, 22 anos de rádio e 5 anos que estive lá em Pinhais. Meu grande abraço ao povo querido de Pinhais. Não esqueça, povo de Deus, daqui a pouco a bênção do sal e da água. Escute esse testemunho.
2: Eu sou Edna Fernandes, de Guaraciaba do Norte. Quero aqui testemunhar um grande milagre em minha vida. Em 2022, eu tive um parto prematuro.

0: prematuro. Minha filha nasceu prematura extrema de 29 semanas de gestação. Ela nasceu em uma cidade, teve que ser transportada para outra cidade onde tinha uma UTI neonatal. Sim. Lá ela teve duas paradas cardíacas, ela também teve, por ter inalado líquido amniótico, ela teve pneumonia bacteriana e ela também, por ser transportada de uma cidade para outra, ela deu hemorragia na cabeça. Daí então, eu fiz uma promessa com Jesus, certo, da Santa Chaga, que se minha filha se salvasse, depois, opa, que ela completasse 5 anos, eu iria até Curitiba, no Paraná, pois no não, Santuário de Guardalupe. Sim. Eu iria levar ela para conhecer o santuário,
1: ah,
0: e para falar para ela que Jesus da Santa Chaga foi aquele que obrou aquele grande milagre pela vida dela, certo, e eu alcancei as duas graças.
1: Amém.
0: Eu alcancei a graça de ver minha filha viva, bem, e alcancei também a segunda graça, que foi dia 20 de setembro de 2026, eu conheci o Santuário de Jesus das Santas Chagas,
1: agora Santuário recente, de
0: Guadalupe, e eu falei para minha filha sobre o porquê que a gente estava lá naquele santuário.
1: Que linda
0: história. Era para registrar o grande milagre dela na nossa vida.
1: Deus seja louvado, faça ecoar, viu, sacristão? Coloque em todas as redes, manda para televisão, manda pro rádio, a Edna Guaraciaba do Norte, Ceará, ela veio, eu comento depois e volto com a bênção da água do sal e o sétimo, oitavo dia dos arcanjos.
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dos filhos e filhas foi o testemunho da Edna. E foi muito forte. Ela realizou e cumpriu a promessa de estar aqui. E faz ecoar Guaraciaba do Norte, Rádio Sonsonsat FM, Dom Francisco Edmilson Neves Ferreira, da Diocese de Tianguá. Hoje, aniversário de Dom Joel Portela Amado, da Diocese de Petrópolis, Rio de Janeiro. Aniversário da Rádio Costa Dourada FM, Maragogi, Alagoas. Obelisco FM, Pau dos Ferros, Rio Grande do Norte. Sonsonsat FM, Guaraciaba do Norte, Ceará. Olha aí, ó. Ela escuta lá pela Guaraciaba do Norte e hoje é aniversário da rádio. Aniversário também do meu afilhado de batismo, Pedro Gabriel. Que Deus o abençoe, Pedro Gabriel, com muitas graças e bênçãos do céu. Colocar em oração Mariana Ganho, que está na UTI, pneumonia bacteriana. Amado povo de Deus, eu volto a dizer, hoje ao meio-dia, acompanhe a missa pela TV Evangelizar, YouTube Padre Manzotti. Lembrando que você no YouTube tem toda a programação que você precisa desde manhã. YouTube Padre Manzotti oficial, você tem de manhã oração da manhã, depois você tem o Evangelho do dia, você tem a experiência de Deus, o terço das Santas Chagas e a leitura orante. Já preparou a água e o sal? Já preparou? Então nós vamos para a bênção. Mas primeiro, a novena dos arcanjos, oitavo dia. Arcanjo Gabriel, portador das boas novas, das mudanças, da sabedoria e da inteligência, e que ela permaneça em meu pensar e meu agir. Fazei com que também seja um mensageiro dos preceitos do Senhor, por palavras de bondade e solidariedade. Arcanjo da Anunciação, vinde em nosso auxílio. Arcanjo Rafael, guardião da saúde e da cura, peço que os raios curativos desçam sobre mim, dando-me saúde e cura dos males do corpo e da alma. Guardai meu corpo e minha mente, livrando-me de toda a doença. Que o vosso raio curativo esteja em meu lar, sobre os meus familiares, no trabalho em que executo, com as pessoas com quem convivo diariamente. Arcanjo Rafael, curai nossas enfermidades. Arcanjo Miguel, príncipe, guardião e guerreiro, defendei-me com vossa espada, protegei-me com vosso escudo. Não permita que o mal me atinja, protegei-me contra assaltos, roubos, acidentes e contra quaisquer atos de violência. Livrai-me de pessoas negativas e invejosas. Arcanjo Miguel, levante o vosso escudo. Arcanjo Miguel, dai-me proteção à minha casa. Arcanjo Miguel, sobre a minha família, parentes e amigos. Arcanjo Miguel, guardai meu trabalho. Arcanjo Miguel, protegei meus negócios e meus bens. Arcanjo Miguel, trazei paz e libertação. Arcanjo Miguel, defendei-me no combate. Arcanjos de Deus, vem em meu auxílio. Arcanjos do Senhor, vem em meu socorro. Arcanjos de Deus, hoje, oitavo dia, e amanhã que terminamos. Agora, Sagrado Coração de Jesus, nós te consagramos todo o mês de outubro. Sagrado Coração de Jesus, nós te consagramos cada dia, cada hora. Sagrado Coração de Jesus, entrai pela porta e deixai os teus arcanjos, livrai de todo mal. E na ladainha que você está escutando do Sagrado Coração de Jesus, peça, Senhor Deus, que passe pela minha casa, pelo meu ambiente de trabalho. Sagrado Coração de Jesus, tende piedade de nós. Sagrado Coração de Jesus, passe pelo quarto do casal, que seja um ambiente de amor e de paz. Sagrado Coração de Jesus, no quarto dos filhos, que seja de estudo e que seja de descanso. Passe pela cozinha, que não falte o pão de cada dia. Senhor, Sagrado Coração de Jesus, nós te consagramos toda a nossa família, nós te consagramos
todo o ambiente de trabalho. Sagrado Coração de Jesus, tende piedade de nós. A bênção da água. Deus eterno e todo-poderoso, pela água, fonte de vida, princípio e purificação, quiseste lavar-nos do pecado e dar-nos o prêmio da vida eterna. Renovai em nós a fonte da vida da vossa graça. Abençoai esta água. Ó Deus todo-poderoso, nós vos pedimos humildemente, dignai-vos por vossa bondade, abençoar este sal. Vossa criatura, que mandastes o profeta Eliseu lançar a água para torná-la fecunda. Fazei, Senhor, que por toda parte, onde for aspergida esta água e este sal, seja afastado o ataque do inimigo e proteja sempre com a presença do Espírito Santo. O Senhor esteja convosco, Ele está no meio de nós. Abençoai, Senhor, Pai, Filho e Espírito Santo. Amém. 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
4: 11:01.
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4: Valeu, gente. Depois do padre Reginaldo Manzotti, estamos de volta ao convívio do povo querido que ouve a Manhã Líder e a Hora da Sofrência, que está só começando.
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4: 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Regressando para o WhatsApp mais bem frequentado do rádio de Santa Catarina. Bom dia, Marcos Valnei, um ótimo dia para ti e para todos aí da rádio. Gostaria de participar do sorteio de hoje. Eu, Maria Sueli Pereira da Vila Pedrini, por gentileza coloca minha nora Marisete Araldi Pereira. Também hoje não vou colocar o Valdomiro, pois ele foi o sortudo de ontem. Obrigado, amigo, e um abençoado final de semana. Valeu, obrigadão a vocês, a família toda curtindo a gente. Bom dia!
17: Bom dia, Marcos Valnei. Coloca meu nome e do meu filho Adriano Fernando dos Santos e toda a minha família na benção do padre Reginaldo Manzotti. Coloca meu nome e do meu filho também no sorteio. Tenho todos ótima sexta-feira. Um abraço.
4: Abraço, brigadão pelo teu tempo e atenção mais uma vez. Bom dia, me coloca na benção e no sorteio. Claro que eu coloco. Dona Marli Fátima Gasparetto, obrigado. Bom dia.
18: Bom dia, Marcos Vanei, tudo bem contigo?
4: Tudo bem.
18: É a Nilce de Santa Teresa. Gostaria de ouvir uma música, A Linha do Tempo, pode ser? Me coloca no sorteio, gratidão.
4: Valeu, senhora também. Vera Bortolini pediu ontem, Milionário José Rico canta hoje, Quem Disse Que Esqueci.

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1: E nós estamos com você com a Hora da Sofrência e trazendo a sua participação para me ajudar aqui. Bom dia.
2: Bom dia, Marcos Alney, tudo bem? Sou a Maria Madalena da Luz. Quero ouvir a música hoje com Nardel Silva, A Lua é Testemunha. Quero participar do sorteio, fica com Deus, Maria.
1: Obrigado, Maria Madalena da Luz. Muito obrigada, Bruna de Queiroz, também pela sua participação. Já colocamos lá na bênção do padre a sua participação, o seu oferecimento. Bom dia.
3: Bom dia, Marcos Alney, eu sou a Mara Rúbia, quero participar do sorteio. Eu quero pôr o Daniel também, o sorteio, se for possível. E quero pôr a Bruna da Físio também. E pôr todos na benção, Padre Manzotti. Muito obrigado, fica com Deus, que Deus te abençoe. E,
1: amém.
3: E põe a sua família também.
1: Obrigado, amiguinha. Bom dia, Valdeir. Por gentileza, me coloca no sorteio a Simone Duarte do Santa Teresa. Um grande abraço a todos vocês. Muito obrigado, Moni, por nos ouvir aí no Santa Teresa. Bom dia.
4: Bom dia, Marcos Valdeir. Aqui é a Lourdes Pereira. Queria participar do sorteio e pedir uma música com Renan e Raí, qualquer uma. Oferecer para todas as minhas amigas aqui da Barra Verde, quilômetro 7.
1: Valeu, brigadão. Jandir Duarte pediu ontem, Gerra Adriane canta Indiferença. Música.

0: Jerry Adriane, que já está no céu, cantou pra gente Indiferença. 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Vamos cantar parabéns.
1: Hoje é o dia do teu aniversário.
0: Silvana Camoleira, para o amigo Bruno Zanqueta, que hoje completa mais um aninho de vida. Parabéns, Brunão. Jaqueline Abate, para a mãe Maria Lúcia Lago Abate, que está de aniversário hoje. Que Deus a cubra de bênçãos e também de saúde. Homenagem do marido Nilvo, dos filhos netos e netas, das noras e do genro também. Parabéns, então, para dona Maria Lúcia Lago Abate, a Dani Pilate, toda a família, para a filha Stephanie Gasparetto, que também está de aniversário, completando 23 aninhos de vida hoje. Hoje é aniversário da Andréa Rosas, da Ana Luísa Franco, da Elizabeth, não, da Lisabeth Schemer, Nani Vanilde Skyler, também o Jason Favreto e o Divan Carnin. A todos vocês que seja um dia feliz, uma etapa de conquistas com as bênçãos, proteção e inspiração que vem do céu.

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0: 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Estamos de volta com a Hora da Sofrência. Muito obrigado pelo privilégio da tua companhia. Correndo para o nosso WhatsApp. Alô, seu Ivo Dutra, bom dia.
7: Bom dia, meu Marcos. Uma excelente sexta-feira e abençoado para o senhor. Um bom final de semana. Quero mandar a música Se Amar é Viver para Dayana Fonseca, mãe dela, minha esposa Natália, a dona Eva Matos e todos os amigos de sempre. E colocar a família da dona Eva Matos em oração, que estão passando por problemas de saúde, tá bom? Agradeço por atendido.
0: Melhoras para ela lá. Obrigado, seu Ivo. Eu não sei se vai dar tempo hoje, tá? Tem muito pedido de ontem. Eu acho que não vai dar. Eu vou anotar ali. Se não der hoje, eu toco segunda-feira, tá bom? Obrigado. Bom dia.
8: Bom dia, Marcos Fonei. Bom dia a todos aí. Aqui é o Claudio Maia, aqui do bairro Rupi. Coloca no sorteio, coloca meu neto Antônio Miguel Borba também para participar aí. Só para desejar uma ótima sexta-feira a todos aí. Tudo de bom. Bom final de semana a todos.
0: Igualmente, filho. Obrigado. Vamos tocar a música que a Pete pediu? Julio Iglesias, é o dia que me queiras.

0: Legal, né? Julio Iglesias cantando pra gente, Al Dia Que Me Queiras.
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0: Vamos em frente, já são 11h32. O tempo voa na hora da sofrência, então vamos voar pra, na direção do nosso povo que nos dá atenção. Bom dia.
9: Bom dia, Marcos Bonney. Sou Nivalda Piccoli. Quero participar do sorteio e coloque a minha família na bênção do Padre Reginaldo Manzotti. Tenham todos um bom dia. Tchau,
0: a senhora
9: tchau.
0: Também, muito obrigado. Bom dia, Silvia. Ah, eu que falo? Esperando ela falar, mas quem fala sou eu. Bom dia, gostaria de participar do sorteio. Sou a Silvia Gonçalves do RUP. Coloca meu sobrinho Marcos Andrei Gonçalves também. Claro que sim. Vamos lá, bom dia.
10: Bom dia, amigo. Sou a Márcia do Jardim Lindóia. Quero participar do sorteio hoje. Márcio Deto Della Costa e Angelim. Obrigado, amigo.
0: Obrigado,
10: bom final
0: eu.
10: De semana.
0: Bom final de semana também. Bom dia, que mensagem linda. Toca uma música do João Paulo e Daniel. Quero participar do sorteio. Coloque Dair Benedetti, Ana Júlia Fink e a mãe Venilda Erics também. Muito obrigado, família. Vamos tocar para Maria do Santo Antônio. Não, primeiramente para Angélica, de Paulo e Paulino, Nada Mudou.

0: Vamos viver essas coisas da vida, né? Amores são coisas da vida.
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0: Fala aí, com a Hora da Sofrência, um ensaio pro Boteco da Líder que eu vou apresentar hoje às 5 da tarde, conto com a sua audiência. Bom dia, minha amiguinha Cris.
1: Bom dia, meu grande amigo Marcos Valnei. Seja bem-vindo todos os dias na minha casa.
0: Obrigado.
1: Sou a Cristiane da Casa, do bairro São Jorge. E estou passando por aqui para gerar a todos uma excelente sexta-feira. Quero participar do sorteio, meu grande amigo. E, se possível, colocar a Maria Alice e a Tiffany da Casa no sorteio também. E passando para desejar a todos um ótimo final de semana. Beijos, beijos, beijos.
0: Beijo.
1: Sem esquecer de colocar toda a minha família nas orações do Padre Manzotti. Tá bom, meu querido?
0: Coloquei
1: e a sua
0: lá,
1: família
0: Cristiane.
1: Também.
0: Valeu.
1: Muitos beijos.
0: Beijo pra toda a família aí, tá? Bom dia, tudo bem? Se possível, colocar eu e minha família nas orações do Padre Reginaldo Manzotti.

0: Obrigado, eu. Mais uma aqui. Rose, bom dia.
1: Bom dia, Marcos Vonei. Aqui é a Rose, próxima Rádio Líder. Gostaria de participar do sorteio e também gostaria que colocasse meus três filhos, a Pati, a Dé, o Lé e o meu amor Leucir. E também gostaria que colocasse na benção do padre a família Dias, família Moreira e a família Rosa. Tenha um bom dia de sexta-feira, com muita paz e saúde para todos vocês da Rádio Líder. Um abraço.
0: Valeu, vocês também. João Maria de Oliveira pediu Trio Parada Dura, Doces Palavras. Tem o Léo Magalhães cantando com eles aí.

0: Doces palavras com Trio Parada Dura e Léo Magalhães. 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Muito bem, criancinhas, vamos lá para o WhatsApp de novo? Vamos lá. Com as últimas participações aqui, deixe-me ver. Dona Aurora, bom dia.
1: Bom dia, Michael Vanê. Meu nome é Aurora Ribeiro, quero participar do sorteio. Ponho na benção do Padre Reginaldo, toda a minha família. Põe os meus vizinhos gostam de mim ou quem não gosta. Põe na benção do Padre Reginaldo, da Dona Minda Vacária. Na benção do Padre Reginaldo, Lúcia Vacarina e Dalcente, Karina Dalcente, vocês ali da rádio. Podinei, que bom que ele está voltando amanhã. Bem feliz, eu fiquei bem contente sabendo.
0: Beleza, também fiquei. Tá
1: bom? E eu quero Maria passar na frente.
0: Valeu, obrigado, não deu tempo. Bom dia, Marcos Sondi, tudo bem com você? Angelina Seco Trevisan. Coloca na oração do Padre Valentinho, Gringo Ivonete, Leonir, Lidia e Zadir. Um grande abraço para você. Coloquei lá, filha, obrigado. Bom dia, Marcos Sondi, coloca meu nome no sorteio, Ivan da Silva e da família. Filhos Adora da Silva e todos da nossa família na benção do Padre. Já coloquei lá também, filho. Bom dia.
2: Bom dia. Quem tá falando? É Salete Saldanha. Quero participar do sorteio de hoje.

0: Se puder colocar o meu neto, Luiz Felipe, Crislane e a minha filha Durvalina, eu lhe agradeço. Um bom dia e um bom trabalho.
1: E um bom final de semana para a senhora e para o seu povo aí. Bom dia, dona Erundina.
2: Bom dia, Marcos Vanei. Tudo bem? Erundina aqui da entrada da Vara Verde. Marcos Vanei, eu queria pedir para colocar toda a minha família na oração. E também queria pedir para colocar o meu padrinho Francisco, em Lotero da Silva, que está internado em Videira. E a tia Eugênia, que está se recuperando em casa. Mas tudo de bom, fique com Deus. Deus abençoe.
1: Senhora também,
2: Eu quero
1: saúde para ele
2: participar do
1: lá.
2: sorteio também.
1: Obrigado, tá? Nelcy Primão pediu. Giliardi vem cantar, não diga nada.

0: diga nada.
1: Giliade cantando essa música linda, Não Diga Nada. Cara do programa do Chacrinha, né? No sábado à tarde. Ei, Giliade, Não Diga Nada. O que que acontece agora, Gabrielzinho? Povo? Eita, Gabrielzinho tá bom com o povo hoje, hein? Vamos lá, Santina. Dona Santina, bom dia.
2: Bom dia. É Santina Coreia de Santos, moro no bairro Santa Teresa, na rua Gustavo Andes Pratas Pinheirinho. Coloca eu e meu esposo José Ferreira no sorteio, na oração do padre. Tenha um bom dia, fiquei
1: colocamos
2: com Deus.
1: Lá.
2: Deus abençoe vocês.
1: Amém, a senhora também. Bom dia, Marcos Onê. É a Dani Pilate, do Centro de Ervaldo Oeste. Coloca minha família na benção do padre, em especial a filha Stephanie Gaspareto, que está fazendo 23 aninhos hoje. Parabéns para Stephanie, 23 aninhos. Já faz tempo que eu fiz 23 aninhos, não sei mais nem como que é. Abraços, bom dia de trabalho, se possível, e me coloca no sorteio. Aproveita aí, Stephanie, que vai passar, viu, filha? Passa rápido. Até os 30 demora, mas depois... Bom dia.
3: Bom dia. Eu queria participar do sorteio e queria que apanhasse eu, Edília Aparecida Sutil, na benção do padre Reginaldo Manzotti. E o meu irmão Reinaldo Carlos Sutil na benção do padre Reginaldo Manzotti, na oração. Pela saúde dele, que está muito doente.
1: Obrigado, Etília. Obrigado. Apareça mais vezes. Beijo bem grande para você. Bom dia.
4: Bom dia, meu amigo. Seja bem-vindo na sua casa. Colocar minha família na bênção do padre Manzotti e todas as famílias da nossa comunidade, os doentes dos hospitais. Desejo agradeço. Um abraço, amigo.
1: Para você também. Bom, quantas pessoas não foram pro ar, Gabrielzinho? 27 pessoas não foram pro ar, a quem agradecemos pela atenção dispensada ao programa. A pizza e a coca do Passarela foram para casa de... Simone Duarte. Alô, Simone Duarte, passa na rádio, pega autorização e vá buscar o seu brinde lá no Passarela, quem agradecemos pela parceria também. Vou ficar devendo sucesso pro Ivo Dutra, toco segunda-feira. Kleber Todescato vai ganhar então, Jean Giovanni, tô pensando nela. Se cuidem, a gente se fala às 17h no Boteco. Carlos Ferrari tá chegando aí como novo apresentador do Jornal do Meio-Dia. Boas férias, Gabrielzinho. Amanhã ele tá aqui, domingo também, mas não trabalha mais comigo. Só daqui 30 dias. Tchau, gente.

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3: Pontualmente 12 horas.
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3: 12 horas e um minuto. Olá, boa tarde. No ar o Jornal do Meio-Dia da Rádio Líder, sexta-feira, 2 de outubro de 2026, 20 graus a temperatura. Confira os destaques desta edição de notícia.
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3: Eleições 2026. TSE recomenda lembrete eleitoral na hora de votar neste domingo. Forças de segurança garantem esquema especial para as eleições 2026 em Santa Catarina. Justiça Eleitoral de Joaçaba realiza últimos detalhes para o pleito do próximo domingo. Rede Feminina de Combate ao Câncer de Joaçaba inicia a programação especial do Outubro Rosa. Cervejaria Tendel de Joaçaba conquista 6 medalhas no Brasil Beer Cup. Bombeiros realizaram simpósio de resgate veicular em Joaçaba. Corporação tem os equipamentos iguais às maiores potências do mundo. Você confere também as informações do setor de segurança pública com Matheus Mitterer.
8: Jovem morre no hospital após colisão entre moto e caminhão. Motorista fica ferido após caminhão com MDF tombar. Operação policial apreende mais de uma tonelada de maconha, fuzil e pistola. E ainda, duas pessoas morrem após queda de telhado durante reparos. Essas e outras informações logo mais, setor policial do Jornal do Meio Dia.
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3: 12 horas e 3 minutos. Vamos à previsão do tempo com a meteorologista Daniele Lima.
10: Nessa sexta-feira, o tempo firma na maior parte de Santa Catarina. Do extremo oeste aos planaltos, o sol predomina, enquanto no litoral e Vale de Itajaí permanece nublado. Algumas aberturas de sol e chance de chuviscos isolados. O vento sopra de sul com rajadas no litoral. Perde intensidade no fim do dia e passa a soprar de leste. No interior vira para nordeste. As temperaturas diminuem no Grande Oeste e Planalto Norte, onde as máximas não passam dos 22 graus. Nas demais regiões, máximas entre 14 e 18 graus. No sábado, o tempo segue firme com predomínio do sol, exceto no litoral norte, Grande Florianópolis e áreas próximas, onde há mais nuvens e chance de chuviscos isolados, principalmente no fim do dia. O vento irá soprar de nordeste, com rajadas no sul catarinense. As temperaturas se elevam, com máximas entre 22 e 25 graus no Grande Oeste e litoral sul, e de 17 a 22 nas demais regiões. No fim do sábado, uma nova frente fria causa pancada de chuva e trovoada no extremo oeste, e avança ao longo da noite e madrugada para todo o estado, com risco de temporais. com chuva intensa em curto período, vendaval e eventual granizo. O domingo segue com chuva e risco de temporais isolados, mas as instabilidades se afastam no fim do dia. As temperaturas diminuem por conta da chuva. Quer chova ou faça sol, aproveite bem o seu fim de semana. Até a próxima! Com informações do tempo, meteorologista Daniele Lima, de Florianópolis, para a Rede de Notícias Acaerte.
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3: 12:05, eleições 2026. TSE recomenda lembrete eleitoral na hora de votar neste domingo. As informações direto de Brasília com Rita Sardi.
11: Às vésperas do primeiro turno das eleições de 2026, o Tribunal Superior Eleitoral se esforça para garantir uma votação organizada, tranquila e segura para eleitores e eleitoras de todo o país. Quem afirma é o presidente da Corte Eleitoral, ministro Cássio Nunes Marques.
12: Tenho a satisfação de afirmar que a Justiça Eleitoral empenha todos os esforços para que o pleito do dia 4 de outubro ocorra de forma organizada, tranquila e segura. Para os quase 160 milhões de brasileiros que estão aptos a exercer sua cidadania por meio do voto.
11: O presidente do TSE diz que 6 cargos estão em disputa, sendo 2 vagas para o Senado. Por este motivo, Nunes Marques recomenda que o eleitor leve anotado em papel um lembrete para usar na cabine durante o seu voto e afirma:
12: a cola eleitoral de papel é sinônimo de votação rápida e de menos tempo na fila.
11: Nunes Marques ainda alertou para o sigilo do voto.
12: Na cabine de votação é proibido portar telefone celular, máquinas fotográficas, filmadoras, equipamentos de radiocomunicação ou qualquer outro instrumento que possa comprometer o sigilo do voto, mesmo que estejam desligados. A regra vale inclusive para óculos inteligentes capazes de filmar ou fotografar, conforme as vedações previstas na resolução do Tribunal Superior Eleitoral.
11: O presidente do TSE também recomendou que até domingo ainda dá tempo do eleitor e da eleitora conhecer os planos de governo de cada candidato à presidência da República. As informações estão disponíveis no portal do TSE. O ministro destacou ainda que 7 missões internacionais acompanharão as eleições deste ano com o objetivo de garantir e promover a transparência, a segurança e a confiabilidade do sistema eletrônico de votação. De Brasília, da Rede de Notícias Acaerte, repórter Rita Sardi.
3: 12:07, forças de segurança garantem esquema especial para as eleições 2026 em Santa Catarina. As informações com Carol Denardi.
13: Mais de 5.700.000 eleitores vão às urnas em Santa Catarina neste domingo, 4 de outubro. Para garantir a segurança desse contingente e das urnas, a Secretaria de Estado da Segurança Pública atua de forma integrada com a Justiça Eleitoral. O secretário estadual da Segurança Pública, Coronel Flávio Graff, explica como funciona essa coordenação.
14: A Secretaria de Segurança Pública, ela faz parte do grupo de pronta resposta do Tribunal Regional Eleitoral e lidera esse grupo. Nós temos oficiais de ligação em contato permanente com a Justiça Eleitoral, permitindo então um intercâmbio de informações e também a coordenação das providências que forem necessárias durante o pleito. Ela é desenvolvida, essa operação Eleições 2026, de forma integrada com o Tribunal Regional Eleitoral do nosso estado, então, e também com todas as autoridades eleitorais de todas as regiões do estado de Santa Catarina.
13: A partir da véspera da votação, neste sábado, a Polícia Militar vai realizar rondas nos locais de votação para proteger as urnas. O secretário Graff destaca ainda a proteção no transporte dos dados para apuração.
14: A Polícia Militar, o Corpo de Bombeiros Militar, a Polícia Civil, todos eles atuam na segurança dos locais de armazenamento das urnas, em especial a Polícia Militar, e também quando for necessário, transporte dessas informações que são originárias dessas urnas, para que nós tenhamos na sede do Tribunal Regional Eleitoral essas informações.
13: A Polícia Civil também atua de forma complementar à Polícia Federal na apuração de crimes eleitorais. E já em relação às estradas, o policiamento também será reforçado. Nas rodovias federais que cortam o estado, o foco da Polícia Rodoviária Federal é assegurar o trânsito livre de quem se desloca para votar. Quem explica é o inspetor Alexandre Castilho, que é integrante da equipe de comunicação social da PRF em Santa Catarina.
15: A preocupação da Polícia Rodoviária Federal para o dia das eleições é garantir a livre circulação de eleitores nas rodovias federais, para que todos os eleitores cheguem aos seus locais de destino e retornem para suas casas em segurança, garantindo com isso não só o direito ao voto e à democracia, mas também garantindo a tranquilidade de eleitores e famílias que porventura vão utilizar as rodovias federais para chegar aos seus locais de votação.
13: Para emergências ou denúncias durante o pleito do próximo domingo, você pode acionar o telefone 190 ou o aplicativo PMSC Cidadão. De Florianópolis, da Rede de Notícias ACAERT, Carol Denardi.
3: 12:10. A seguir você confere. Justiça Eleitoral de Joaçaba realiza últimos detalhes para o pleito do próximo domingo. Rede Feminina de Combate ao Câncer de Joaçaba inicia a programação especial do Outubro Rosa.
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3: 12:13, 20 graus a temperatura. O primeiro turno do pleito geral no Brasil está marcado para domingo, dia 4 de outubro. Nesta data, milhões de eleitores vão às urnas das 8 às 17 horas para escolher representantes para os 5 cargos: presidente da República, governadores, senadores, deputados federais e deputados estaduais. A Justiça Eleitoral já tem tudo organizado para o pleito deste domingo, como explica a chefe da 85ª Zona Eleitoral, Simone Almeida.
22: Nós estamos, né, próximo já de domingo, né? Nossos materiais eleitorais das sessões já estão todos prontos. As urnas também todas preparadas, lacradas, guardadas para serem entregues, então, para cada local de votação, para os administradores de prédios no sábado. E aí, para o domingo, serem entregues aos mesários. Uhum. Horário de comparecimento dos mesários às 7 da manhã, para já iniciar os trabalhos. Nós temos aproximadamente 400 mesários nos municípios que compõem a 85ª Zona Eleitoral.
23: Uhum. Houve alguma mudança com relação às sessões?
22: Sim, nós tivemos uma alteração na seção 86, que é a da estação ferroviária em Erval do Oeste, ali na praça que está em obras, né? Essa seção foi mudada para o Serviço de Fortalecimento de Vínculos, que é um prédiozinho que fica ali atrás na Avenida Beira Rio número 10, bem próximo.
0: Ali já havia outras seções, né?
22: Já, ela vai se unir a essas duas outras seções que já funcionam nesse ponto, no Serviço de Fortalecimento de Vínculos.
0: Também pedi para a comunidade, né, os eleitores, que tenham paciência por conta da quantidade de votos que tem nessa eleição, né?
22: É, o que mais a gente recomenda para essa eleição, né, eleição geral, principalmente essa de 2026, por conta de ter mais ainda um cargo de senador, né, então serão 6 votos que o eleitor vai registrar na urna, que ele leve esses votos anotados em papel. É importante que seja em papel, já que não pode ser no celular, porque ele não vai poder entrar com o celular na cabine de votação. Uhum. Então, que o eleitor agilize esse procedimento, levando já de casa, né, a sua colinha, que a gente chama, né, o seu lembrete com a ordem de votação e os números anotados, para que diminua um possível atraso, né, durante o dia de votação. Essa é a nossa maior preocupação, pela grandiosidade da eleição em razão do número de votos, né, que isso pode ocasionar talvez um pouco de fila e um atraso no encerramento da votação.
0: Pessoas que estiverem na fila até as 5 horas votarão?
22: Sim, nossos mesários estão orientados. Isso está na legislação, que o eleitor que está na fila às 17 horas, esse eleitor recebe uma senha para votar. Mesmo que tenha uma fila grande, é garantido o direito ao voto para o eleitor que esteja até às 17 horas na fila. O eleitor que chegar após as 17 horas, aí esse não vai receber a senha.
3: Simone menciona também que todos os mesários já foram treinados.
22: Todos os nossos mesários já receberam treinamento, né? Já estão orientados. A gente está sempre em contato com eles em grupos de WhatsApp, mas assim, o treinamento eles já receberam. Agora, só aguardar para a realização das atividades no domingo.
0: Expectativa do TRE, a apuração já começar logo em seguida, a partir das 5, e o término, também há uma expectativa por parte do tribunal?
22: Não existe um horário, né, de expectativa, né? A gente não trabalha assim com expectativa de horário, mas como nos outros anos, até poucas horas depois a gente sempre conseguiu entregar o resultado, mesmo numa eleição geral, mesmo numa eleição que tem um pouco mais de fila. A nossa apuração, totalização dos votos, começa assim que as mídias, né, os pendrives que saem das urnas chegam aqui no cartório. Então, a gente já vai dando início à totalização. Então, a gente sempre consegue fazer Erval do Oeste, Joaçaba, os municípios mais próximos aqui, e já vai recebendo e totalizando esses municípios. Esse ano, nós teremos alguns postos intermediários de transmissão, que pode ser que agilize, a ideia é agilizar essa apuração dos votos. Por exemplo, na zona eleitoral 85, a gente escolheu o município de Água Doce, em razão da distância. Água Doce, então, essas mídias que saem das urnas, elas não vão precisar chegar até Joaçaba para ser transmitidas. Vai existir esse posto intermediário no próprio município de Água Doce. Então, as mídias saindo das sessões eleitorais vão ser entregues nesse posto e dali já vai ser feita essa transmissão. Então, pode ser que a gente consiga até um resultado mais rápido por conta disso.
0: Obviamente, esse posto com representantes da Justiça Eleitoral, Polícia Militar, OAB, é a mesma fiscalização que ocorre aqui na sede da Justiça Eleitoral, lá também terá.
22: Sim, foi convocado, né, a função desse servidor operador de totalização, é uma pessoa que foi convocada pela Justiça Eleitoral, treinada pela Justiça Eleitoral, está realizando simulados já há algum tempo e vai exercer essa função com transparência, né, no município. Ele vai ser um braço, né, da Justiça Eleitoral para fazer essa transmissão direto no município, que é o nosso município mais distante daqui de Joaçaba.
3: A chefe da 18ª Zona Eleitoral, Marcele Dresch, também fala do trabalho desenvolvido para o próximo domingo.
1: Estamos com tudo pronto, as urnas já organizadas para irem para as sessões, para as respectivas sessões. Está tudo já adiantado.
2: Com relação também a mesários, todos convocados, treinados?
1: Sim, todos os mesários convocados, treinados, está todo mundo bem preparado para essa eleição.
2: Com relação a mudanças, Joaçaba teve algumas, né?
1: Sim, Joaçaba teve algumas mudanças. Ali no pavilhão Frei Bruno, nós tinha mais ou menos 11 sessões, né, na eleição passada. Então, nós transferimos essas sessões, são 6 sessões, para o CERT, que é ali na frente. São as sessões 141 a 149, que elas funcionavam até 2018, lá no Colégio Conexão. A 150, a 151, 152 e 237, elas funcionavam no antigo público Cruzeiro, que até 2022, mais ou menos. Então, agora elas estão funcionando ali no CERT. Nós também temos o da Clara Zonkrowski, que são 3 sessões. A 195, a 238 e a 255, que agora estão funcionando lá na UNOESC, tá? Esses são os de Joaçaba. Catanduvas, a gente teve para essa eleição só a escola Irmã Vinfrida. A Irmã Vinfrida, ela vai funcionar no prédio onde está atualmente a escola, porque ela está tendo reformas. Como não conseguiram finalizar, então a gente colocou nessa lá no Águas Claras, na Avenida Coronel Rupp, 2318. São todas as 8 sessões, né? Porque é o maior local de votação de Catanduvas, que é as sessões 24, 25, 46, 55, 235, 316 e 323. Então é bom que os eleitores também consultem os locais de votação. Nós temos o chat, que é o 0800 do TRE, para consulta. Os eleitores podem estar consultando lá, consultando no e-título, tá? Com todas essas informações. E também nós recomendamos o uso do lembrete eleitoral, porque são 6 votos, né? O deputado federal, o deputado estadual, 2 senadores, governador e presidente, tá? E ressaltando que para senador tem que ser 2 candidatos diferentes, porque agora são 2 vagas que vão ser trocadas no estado.
2: Não pode se votar no mesmo candidato 2 vezes.
1: Né? Não, não, porque agora em todo o país vai trocar. São 3 senadores por estado e agora a troca é de 2. Então tem que ser 2 candidatos diferentes, por esse motivo que eles não podem votar no mesmo senador.
3: Marcele também fala da documentação exigida para que o eleitor possa votar.
1: Levar documento com foto, tá? E nós aceitamos também os documentos digitais, menos a carteira de trabalho, porque a carteira de trabalho, ela não tem foto. Então, tendo o documento com foto, a pessoa consegue votar no dia da eleição.
2: Identidade, carteira de motorista.
1: Isso, identidade, carteira de motorista, carteira funcional.
2: Passaporte.
1: Qualquer documento que tiver foto. Até algum documento que seja identidade funcional própria da pessoa, né? A gente vai aceitar.
2: Votação começa às 8 da manhã até às 5 da tarde.
1: Isso, a votação das 8 da manhã às 5 da tarde. A gente está relembrando as pessoas para irem com bastante paciência para o dia da eleição, porque como tem bastante votos, a fila vai ser demorada. Então, a gente orienta então que eles não vão nos picos, que o pico a gente chama ali é na abertura. Da abertura ali das 8 até às 10h30. E também ali depois das 2 até mais ou menos umas 4h30 da tarde, a fila é mais movimentada.
2: Quem tiver na fila antes das 5 terá o direito ao voto ainda, né?
1: Isso, terá direito ao voto. Nós vamos fechar os portões das escolas às 17 horas, mas quem entrou vai ter o direito de votar.
3: 12 horas e 23 minutos. O mês de outubro começou com uma programação especial da Rede Feminina de Combate ao Câncer de Joaçaba. Além das ações de conscientização do Outubro Rosa, a entidade terá atividades religiosas, palestras e ampliação dos atendimentos preventivos ao longo do mês. Neste ano, a campanha desenvolvida pela Rede Feminina traz como mensagem prevenir, diagnosticar e cuidar. A presidente da entidade, Ivanilde Roden, fala sobre o início da programação e destaca uma das primeiras atividades previstas para outubro.
4: Então, iniciamos as nossas atividades do Outubro Rosa e sempre muito, muito intensas as atividades no Outubro Rosa. Também, no dia 3, agora no próximo sábado, teremos missa na Catedral Santa Teresinha da abertura do Outubro Rosa. Então, nós queremos convidar todas as pessoas para participarem. A gente faz uma missa bem interessante com a entrega de rosas, né? Que é o nosso símbolo, são as rosas, né? Para que as pessoas participem e que deem um apoio para a rede feminina de combate ao câncer. Nós temos camiseta em vários lugares aqui do comércio, de Joaçaba, aqui na rede feminina também. Eu poderia citar alguns locais, né, que estão disponíveis à venda, que seria uma sede da rede feminina, na Relojoria do Arno, Maria Bonita, Jerusa, Sinal Verde, Camanga Boutique e Tentacion. E também no Salão da Rosa, em Ervaldo Oeste, como todos os anos. E também na loja do Bolinha, em Ervaldo Oeste. Então, são sempre esses nossos parceiros que nos auxiliam na venda das camisetas. E este ano, o nosso símbolo e a nossa escrita é prevenir, diagnosticar e cuidar. Que são esses os itens que a pessoa precisa seguir.
3: A programação não fica restrita às ações de conscientização. Durante o mês de outubro, integrantes da rede feminina também participam de palestras em empresas, estabelecimentos comerciais e escolas de Joaçaba e região. Segundo a entidade, praticamente todos os horários disponíveis para essas atividades ao longo do mês já estão preenchidos. A procura pelos serviços preventivos também aumenta durante o Outubro Rosa. Por isso, a rede feminina terá horários ampliados para a realização de exames, incluindo o preventivo do colo do útero e o exame clínico das mamas. A entidade reforça, no entanto, que os cuidados não devem ficar concentrados somente no mês de outubro. Quem não conseguir atendimento neste mês poderá realizar o agendamento para novembro. Ivanilde Roden destaca justamente a importância de manter os exames preventivos em dia.
4: Então, agora em outubro, a gente faz muitos atendimentos aqui na rede feminina, né? Inclusive, a gente tem 2 dias de horário estendido, no qual a nossa enfermeira estará fazendo os exames papanicolau, o exame clínico da mama, que são os dias 19, 20 e 21 do 10. Mas mesmo assim, as pessoas que não conseguirem agendar o seu horário, nós estamos disponíveis ainda em novembro também. Porque, às vezes, nesse período de outubro, quando o pessoal começa a ouvir falar Outubro Rosa, há muita procura e a gente não consegue atender toda essa demanda. Então, eu queria dizer que sempre a gente pode prevenir e diagnosticar e tratar. Desde que a gente faça essa prevenção, desde cedo, e faça seus exames, a gente tem que tomar esse cuidado para que não chegue e apareça algum problema e seja, às vezes, tardio, aí é mais difícil o tratamento. Então, a prevenção é a nossa base sempre. Caso você não conheça a rede feminina, estamos te convidando para você vir aqui conhecer a nossa rede feminina, conhecer os nossos trabalhos, saber o que, que a gente desenvolve aqui, para a população e o público em geral saber quais são os nossos trabalhos.
3: 12 horas e 27 minutos. A seguir você confere as informações do setor policial e ainda, Cervejaria Tendel de Joaçaba conquista 6 medalhas no Brasil Beer Cup. Bombeiros realizaram um simpósio de resgate veicular em Joaçaba.
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3: Está na hora das informações do setor de segurança pública. Vamos acionando o Matheus Mitterer. Alô, Matheus, boa tarde.
24: Boa tarde, Carlos Ferrari. Boa tarde, ouvintes. Vamos então com as informações do setor de segurança pública. E um jovem de 29 anos morreu após uma colisão entre uma motocicleta e um caminhão na tarde desta quinta-feira em Capinzal. O acidente foi no contorno viário Paulo Macarini. A vítima conduzia uma Honda CB650 quando colidiu contra um caminhão em uma curva. O rapaz foi socorrido em estado grave e conduzido ao Hospital Nossa Senhora das Dores de Capinzal. O motorista e o passageiro do caminhão não sofreram ferimentos. De acordo com a equipe médica de emergência, o jovem deu entrada na unidade apresentando quadro de politraumatismo e hipotensão. Durante os procedimentos, a vítima entrou em parada cardiorrespiratória, sendo aplicadas manobras avançadas, incluindo torácica de emergência. Cirurgia para abertura do tórax que permite a realização de massagem cardíaca direta. No entanto, apesar de todos os esforços, o motociclista não resistiu. A suspeita aponta que o óbito decorreu de choque hipovolêmico, com perda severa de sangue associado a lesões em órgãos vitais. As causas serão confirmadas por meio de exames de necrópsia. E o motorista de um caminhão sofreu ferimentos leves na tarde de ontem após o veículo tombar na SC-120 em Curitibanos. O acidente foi registrado por volta das 16h40 em uma curva da rodovia próximo à região da Cooper Campos. A vítima foi socorrida pelo Corpo de Bombeiros e encaminhada ao hospital. De acordo com informações levantadas pela Polícia Militar Rodoviária, o caminhão transportava uma carga de painéis de MDF e trafegava no sentido entre Lebon Régis e Curitibanos. A guarnição providenciou a remoção do veículo e de parte da carga, que ficou espalhada sobre a rodovia. A pista permaneceu parcialmente liberada, com fluxo de veículos fluindo sem maiores dificuldades. E mais de uma tonelada de maconha foi apreendida pela Polícia Militar por meio do Batalhão da Polícia de Choque na tarde desta quinta-feira em São José, na Grande Florianópolis. Na ação, um homem de 26 anos foi preso em flagrante. A operação teve início após as equipes receberem informações sobre um veículo utilizado para transporte de entorpecentes e armamentos na região metropolitana. Após monitoramento, o automóvel foi interceptado e abordado, sendo encontrado uma primeira quantidade de droga em seu interior. Com o avanço das investigações, os policiais identificaram e realizaram buscas em um imóvel no bairro Lisboa, onde o veículo havia feito diversas paradas recentes. No local, a guarnição localizou o restante do entorpecente, somando uma tonelada. O suspeito recebeu voz de prisão e foi conduzido juntamente com todo o material apreendido para a Central de Plantão Policial de São José, onde foram realizados os procedimentos legais cabíveis. Os materiais que foram apreendidos: uma tonelada de maconha, um fuzil calibre 5.56 com numeração suprimida, uma pistola Taurus com numeração suprimida, 48 munições calibre 5.56, 20 munições calibre 9mm, 3 balanças de precisão, 4 rádios comunicadores, 4 aparelhos celulares e o veículo utilizado no esquema. E duas pessoas morreram nesta quinta-feira após sofrerem quedas de telhado enquanto realizavam reparos nos estragos causados pelo temporal de granizo que atingiu o município de Seara. A primeira ocorrência foi registrada na comunidade da linha Santa Lúcia, no interior do município, vitimando um senhor de 81 anos. Ele caiu do telhado de um chiqueiro. O corpo de bombeiros foi acionado por volta das 14 horas, mas o idoso já estava com fratura exposta na região occipital e ausência total de sinais vitais. O segundo acidente fatal foi na comunidade Vila Nova. Uma vítima identificada como Maurício Fritz, irmão do ex-prefeito de Chapecó e ex-ministro da Pesca José Fritz. De acordo com as informações apuradas, ele sofreu queda de telhado de um aviário. Maurício chegou a ser socorrido com vida e encaminhado para atendimento médico em Ipumirim, mas acabou não resistindo aos ferimentos. Então, Francis, informações do setor policial de hoje, qualquer outro destaque logo mais durante a nossa programação. Informações para o setor policial da sala de redação, repórter Matheus Mitterer.
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3: 12 horas e 35 minutos. Uma cervejaria de Joaçaba conquistou 6 medalhas na edição de 2026 do Brasil Beer Cup, competição que reuniu mais de 2.500 amostras de 16 países. A cervejaria Tendel recebeu uma medalha de ouro, 2 de prata e 3 de bronze. Este foi o 3º ano consecutivo de participação da empresa no concurso e ampliou o número de premiações conquistadas pela cervejaria. O proprietário da Tendel, Edson Rodrigo Rossetti, explica quais estilos foram reconhecidos nesta edição.
14: Trago uma notícia boa aí para a Tendel, né? A gente recebeu mais 6 medalhas no Brasil Beer Cup, que é um concurso de alto nível. Tem uma ideia, por mais de 2.500 amostras de 16 países diferentes, né? E a Tendel, então, foi premiada aí com 6 estilos. Nós ganhamos uma medalha de ouro, então, com a nossa Light Lager, que é uma Pilsen mais leve, vamos dizer assim, né? Medalha de prata com a Belgian Pale Ale e a nossa Dry Stout, também recebeu prata. E outros 3 estilos receberam bronze, que foram a Dark Lager, a Munich Dunkel e uma novidade nossa, que é uma We Have, que ela foi feita um blend, né? Maturado com amburana e baunilha. Do Brasil Beer Cup em si, já é o 3º ano consecutivo, né? A gente veio aí no primeiro ano, a gente ganhou uma medalha, no segundo 4, agora já estamos com 6, né? A ideia é cada vez mais, né? Já participamos de vários concursos, inclusive fora do país, na Bélgica, né? Hoje a Tendel, ela, em menos de 3 anos de participação, a gente já tem uma gama aí de 49 medalhas em diversos concursos do Brasil e no exterior.
3: Além dos resultados obtidos deste ano, a cervejaria acumula participações em diferentes competições nacionais e internacionais. Segundo Edson, em menos de 3 anos participando de concursos, a Tendel chegou a 49 medalhas, incluindo resultados obtidos fora do Brasil. A empresa iniciou as atividades em janeiro de 2024 e trabalha com diferentes estilos de cerveja. Mais de 16 deles já receberam algum tipo de premiação. No Brasil Beer Cup, a cervejaria também voltou a aparecer entre as 50 reconhecidas pela competição. Para Edson, mais do que o número de medalhas, os resultados ajudam a mostrar a produção cervejeira desenvolvida no meio-oeste catarinense e a levar o nome de Joaçaba para competições com participantes de diferentes países.
14: É, para nós não é simplesmente receber as medalhas, né? É confirmação que uma cervejaria aqui do interior de Santa Catarina, né, de Joaçaba aqui, ela está num nível competindo lado a lado com cervejas do mundo inteiro, né? Então é muito gratificante isso para nós, levar o nome de Joaçaba para o mundo inteiro, né? A gente não preza por trabalhar só com um estilo, né, alemão, americano, inglês. A gente tem a variedade é grande, né? Nosso TAP aí tem cerca de 14 a 15 estilos disponíveis todos os dias na cervejaria, né? Inclusive, a gente tem mais de 16 estilos que são premiados, então não é um estilo em específico que tem, então isso demonstra, né, a importância do nosso processo, do nosso cuidado, dos detalhes que a gente leva, então isso mostra no resultado que são vários estilos premiados, né? Não apenas um
15: que foi por sorte, vamos dizer assim. Eu acredito que, para nós, o reconhecimento, volto a dizer, não é só em cima de medalhas. Ganhar medalhas é gratificante também, né? Mas a oportunidade de levar o nome de Joaçaba, de mostrar que uma cerveja pequena do interior também tem capacidade, não é só os grandes centros aí de distribuição que são medalhistas, né? Então, levando o nome de Joaçaba, disponibilizando esse produto que tem medalha, que tem reconhecimento para as pessoas, né? Se quiser experimentar lá, você pode experimentar vários estilos premiados, para sair do tradicional Pilsen, né? Então, para nós é muito gratificante levar o nome de Joaçaba e ter produtos reconhecidos mundialmente.
3: 12:39, bombeiros militares de diferentes regiões de Santa Catarina estiveram reunidos em Joaçaba nesta quinta-feira para um dia de capacitação voltado ao atendimento de vítimas de acidentes de trânsito. O simpósio de resgate veicular foi realizado na UNOESC. O encontro promovido pelo Corpo de Bombeiros Militar de Santa Catarina teve como foco situações envolvendo vítimas presas em ferragens, como explica o comandante do 11º Batalhão, Coronel Hilton Spiel.
16: Ontem aconteceu aí o evento, primeiro simpósio de resgate veicular, primeiro simpósio catarinense de resgate veicular, que é um dos eventos comemorativos em alusão aos 100 anos da nossa corporação. O Corpo de Bombeiros Militar foi criado em 26 de setembro de 1926 e no último dia 26 foi comemorado, então foi completado 100 anos de história. E a atividade de resgate veicular é uma das nossas três principais atividades realizadas. Surgimos, assim como todas as corporações de bombeiros do mundo, para combater incêndios. E ao longo das décadas, ao longo dos anos, fomos aumentando o nosso leque de atuação. E hoje, uma das atividades que mais nós atendemos ocorrências tanto em Santa Catarina quanto no Brasil e até mesmo no mundo, são as ocorrências de resgate veicular. São os acidentes de trânsito com vítimas presas ou encarceradas nos veículos. E infelizmente, dado as condições das nossas rodovias, dada a falta de duplicação, exemplo a BR-282, que corta o nosso estado do oeste a leste, e nós temos uma incidência muito grande de acidentes com vítimas presas em ferragens. E nós temos que atualizar nossos conhecimentos constantemente, aprimorar nossas técnicas, buscar equipamentos mais tecnológicos para salvar essas vidas com mais eficiência, com mais agilidade e podendo tê-las novamente em nosso seio incólumes. Infelizmente, sabemos que muitas dessas pessoas vão a óbito, mas de qualquer forma temos que retirá-las das ferragens, ou melhor, retirar as ferragens sobre as vítimas para poder aí entregar aos demais órgãos de Estado, para depois serem entregues também para os seus familiares poderem fazer a despedida merecida. Então, a nossa atuação do Corpo de Bombeiros Militar, ela tem um foco também nesse sentido. Além dos bombeiros militares, temos também aqui bombeiros voluntários de todo o estado. Então, temos quartéis, bombeiros militares de todo o estado catarinense, de voluntários também de várias cidades de Santa Catarina, Joinville, Caçador, Concórdia, Baramirim, Ascurra, Indaial, e todos aqui estamos congregados para buscar esse conhecimento e melhor atender a comunidade. Então, foi um prazer enorme ter recebido este evento, ter organizado este evento, com apoio da Coordenadoria de Resgate Veicular do Estado, com a presença de palestrantes renomados de São Paulo, do Paraná, e isso tudo vem a fortalecer mais ainda a nossa atividade.
3: Coronel Spiel menciona que bombeiros da região já competiram em diversas localidades do mundo, aprimorando técnicas de salvamento.
16: Nós já competimos em vários países do mundo, com equipes, inicialmente com as equipes de Joaçaba, num segundo momento as equipes de Chapecó, e estamos sempre promovendo que esse conhecimento não fique restrito a um determinado batalhão, que ele se dissipe entre vários batalhões, e buscando que sempre tenhamos representantes da nossa corporação em todas as competições de cunho nacional e internacional. O fulcro dessas competições não é apenas ir lá e conquistar um prêmio, mas sim trocar experiências, aprender mais com os bombeiros de outros países, com os bombeiros de outros estados, e trazermos para a nossa atividade esse conhecimento aprimorado para melhorar ainda mais o atendimento à nossa população catarinense e brasileira.
24: Também nessas competições vocês acabam visualizando equipamentos novos, modernos, e acabam trazendo para o estado.
16: Perfeito. Até o Coronel Rodrigues,

0: o desencarceramento, porque era o que nós tínhamos até então. E graças a toda a evolução tecnológica, ao conhecimento advindo, a essas competições, hoje eu posso lhe garantir a todos que estão me ouvindo que o Corpo de Bombeiros Militares de Santa Catarina possui os mesmos equipamentos que são utilizados na Holanda, nos Estados Unidos, no Canadá, na Inglaterra, na França, em qualquer país europeu da América do Norte, tá? Que estejam aí no, que estamos par e passo com os mesmos, usando as mesmas técnicas, falando a mesma linguagem profissional.
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2: 12 horas e 45 minutos e assim chegamos ao final de mais uma edição do Jornal do Meio Dia. Apresentação Carlos Ferrari, redação e edição Matheus Mitterer. Reportagens Marciele Pessoa e Matheus Mitterer. Central Técnica Fabiano Machado, produção Central Líder de Jornalismo, direção-geral Mauro Roberto Valmóbida. A todos, uma boa tarde e até segunda-feira. 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
1: Olá, boa tarde. Sexta-feira, 2 de outubro de 2026, está no ar o Esporte Líder. A apresentação de Matheus Mitterer, central técnica Fabiano Machado, e a direção geral é do Mauro Roberto von Mórbida. Seleção brasileira é recebida com festa para amistoso contra a Índia. Brasileirão Série A tem jogo atrasado e Série B tem rodada neste final de semana. Os jogos de volta das oitavas de final da Liga Nacional de Futsal Gold. E ainda, basquete Joaçaba tem o último confronto da fase de grupos neste sábado. Essas e outras informações agora no seu Esporte Líder.
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1: Começamos o Esporte Líder de hoje falando da seleção brasileira, que foi recebida com festa para amistoso contra a Índia. Os detalhes com a Daniela Esperon.
2: A seleção brasileira já está na Índia, palco do último amistoso desta super data FIFA. A partida será em Calcutá e muitos torcedores indianos fizeram festa na porta do hotel onde a seleção brasileira está hospedada. Nesta sexta-feira, o técnico Carlo Ancelotti vai fazer o último treino e a expectativa é que mais mudanças aconteçam no time. O goleiro Pedro Morisco, ele deve ser uma das novidades depois de Hugo Souza e Otávio serem titulares nos amistosos anteriores. Esse último treino vai servir também para Carlo Ancelotti definir o substituto de Rafinha, que foi cortado por um edema na coxa direita e, portanto, não teve nenhum substituto convocado. A tendência é que o treinador mantenha o esquema do último jogo contra a Austrália com mais sustentação e força no meio-campo. Agência Rádio Web com informações da seleção brasileira, Daniele Esperon.
1: Obrigado, Daniele. E Humberto Ferretti destaca os jogos de hoje e amanhã das séries A e B do Brasileirão.
3: Sexta-feira de clássico pelo Campeonato Brasileiro. 20h no horário de Brasília, São Paulo e Santos medem forças no Morumbi em duelo atrasado da rodada 21. As duas equipes somaram pontos importantes nos últimos jogos e se afastaram da zona de rebaixamento. Ainda assim, não alcançaram o número mágico de 42 pontos, que normalmente garante a permanência na elite. No sábado, tem mais um jogo atrasado entre Atlético Mineiro e Red Bull Bragantino, às 18h30 da noite. Fora os jogos atrasados, a rodada 29, com todos os 20 times da Série A, será retomada na quarta-feira, após a data FIFA. Pela Série B, serão 4 jogos nesta sexta: São Bernardo e CRB, Londrina e Criciúma, Juventude, Operário, Fortaleza e Náutico. Juventude e Fortaleza, se vencerem, podem assumir a liderança. Mas, para seguirem na ponta, teriam que secar o Vila Nova, atual primeiro colocado, e que no sábado visita o Botafogo de Ribeirão Preto. Também no sábado jogam Avaí e Ceará, Atlético Goianiense e América, Cuiabá e Ponte Preta.
1: Obrigado, Humberto. E as oitavas de final da Liga Nacional de Futsal Gold tem jogos de volta entre hoje e amanhã. Nesta sexta-feira, o Jaraguá enfrenta em Jaraguá do Sul a equipe do Tubarão às 18h30. O jogo será na Arena Jaraguá. O primeiro jogo em Tubarão, o Jaraguá fez 1-0. O Jaraguá, então, tem a vantagem do empate no tempo normal para a classificação. O Pato recebe neste sábado às 17h o Corinthians na Arena em Pato Branco. Primeiro jogo foi 1-1 em São Paulo. E neste sábado também às 19h30, o Carlos Barbosa recebe a equipe do Umuarama no Centro de Eventos de Carlos Barbosa, em Carlos Barbosa. Primeiro jogo foi Umuarama 1, Carlos Barbosa 4. Carlos Barbosa também tem a vantagem do empate. Já está classificado a equipe do Campo Mourão, que eliminou o Cascavel. No primeiro jogo 0-0 e no segundo jogo em Campo Mourão 3-2 para a equipe do Campo Mourão. Quem passar para as quartas de final vai pegar as equipes que ficaram nas 4 primeiras posições. Já está definido Joinville e Campo Mourão, Agora, o Praia Clube espera o vencedor de Jaraguá e Tubarão. No outro lado, para as quartas de final, o Atlântico já está classificado e espera o vencedor, então, de Carlos Barbosa e Umuarama. Expectativa é a possibilidade de termos um clássico gaúcho já nas quartas de final. E o Magnus espera o vencedor de Pato e Corinthians. Também a expectativa de termos um clássico paulista, mas o Corinthians precisa vencer o Pato em Pato Branco. Aí teremos as quartas de final definidas. Já pela Silver, já temos definidos, então. O primeiro jogo entre Vasco e Joaçaba acontece no próximo dia 18, com ampla cobertura da Rádio Líder. Teremos também América do Rio Grande do Norte e São Lourenço. Teremos também São Caetano e Dracena, um clássico paulista. E o Chopinzinho vai enfrentar o Sport.
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1: E neste final de semana teremos o último jogo da fase de classificação do estadual de basquete. O basquete Joaçaba enfrenta a equipe de Videira. Quem fala a respeito é o Nandão, atleta e também presidente da equipe.
5: Olá, ouvinte, amanhã é dia de basquete, amanhã tem jogão entre Basquete Joaçaba e Videira, válido pelo retorno do Campeonato Catarinense de Basquete 2026. A partida, esse clássico da nossa região, acontece às 15 horas no ginásio do Campus 2 Unoesc, com entrada franca. O jogo fecha a fase de classificação, que o Basquete Joaçaba já garantiu a passagem para a próxima fase. Nossa equipe já é a primeira colocada do Grupo A e finaliza com esse jogo já pensando na fase semifinal. A previsão é que a fase semifinal já seja disputada na próxima semana e tudo indica que aqui Joaçaba também será a sede dessa etapa, recebendo duas equipes da chave B, equipes que virão do litoral catarinense para disputar uma vaga na grande decisão. Então a gente espera você amanhã no ginásio do Campus 2 Unoesc, às 15 horas, para Basquete Joaçaba contra Videira, entrada franca. A gente se vê no ginásio. Um grande abraço e até logo.
1: Obrigado, Nandão. Então, por essas informações do Esporte Líder de hoje, fiquem agora com o programa Show da Tarde com ele, Carlos Ferrari. O esporte volta na próxima segunda-feira. A todos, uma ótima tarde, um ótimo final de semana. E até lá.
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3: Pontualmente 13 horas.
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3: Oi, gente, boa tarde para você que está se ligando na programação aqui da Rádio Líder FM 107.5. Já estivemos juntos no decorrer do Jornal do Meio-Dia, né? E a partir de agora a gente vai falar de música, de entretenimento, a gente vai falar de coisa boa também, né? Da continuidade aqui é a programação da Líder, fazendo companhia contigo e, é claro, convidando você também para estar conosco até às 16 horas. Hoje é dia 2 de outubro de 2026, sexta-feira, final de semana, é o dia de número 275. Do ano, é primavera brasileira, fase da lua cheia. Hoje lembramos o dia do anjo da guarda. Hoje é dia internacional da não violência, que foi uma data instituída pela ONU em homenagem ao aniversário de Mahatma Gandhi, grande pacificador, libertador da Índia. Hoje também marca o aniversário de Porto Velho, capital de Rondônia. Hoje Porto Velho comemorando 112 anos de emancipação político-administrativa. Tá no ar, né? 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Cumprimento com muito carinho, com muito prazer, meu querido amigo e colega de trabalho, Fabiano Machado, a quem desejo uma grande sexta-feira. Juntos nós teremos essa gostosa incumbência de atender os amigos e amigas pelo 984377826. Contato que nós estamos colocando à disposição de vocês a partir desse exato momento. Interaja, participe, coloca o teu nome aqui na lista para concorrer ao tradicional kit churrasco Passarela. Quem é que quer botar a mão nesse presentaço do Passarela hoje? Contendo carne, linguiçinha, pão de alho e carvão. O combo mais gostoso e mais nutritivo para o seu fim de semana tá aqui com a gente, ó. 20 graus de temperatura, clima ótimo para você que tá de bem com a vida.
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3: 1:03, pensamento, citação de começo de programa. Perceba aí se não tem muito a ver com a realidade do nosso país atualmente. Quando a corrupção se torna algo comum, a honestidade começa a virar crime.
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3: E a primeirinha escolhida por nós aqui para brilhantar essa tarde legal do Líder Retrô vem com Boney M. É do ano de 1978. Se liga aqui, ó. Rivers of Babylon. 1:03.

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5: Se liga na hora, hora certa, 1:10. É hora de você permanecer aqui na sintonia, na companhia do Carlos Ferrari, do Show da Tarde. 20 graus de temperatura, estamos vivenciando uma sexta-feira linda, né, pessoal? Olha que sol, né? Sexta-feira ensolarada, o sol aquecendo, iluminando a nossa tarde e trazendo bons fluidos aqui para os amigos e amigas que acompanham o nosso trabalho. Olha, onde que você estiver nesse exato momento, quero que você receba o nosso carinho, o nosso abraço apertado, fraterno, né? Que a sua sexta-feira, que o seu dia seja maravilhoso. 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Final do programa de hoje, a gente revela aqui os 5 ganhadores dos ingressos para esse evento de domingo lá do Clube Ervalense. Valeu, valeu, valeu! E você que tá afim de curtir um churrasco na faixa nesse fim de semana, é só manter contato com a gente também, quem sabe. É hoje que você vai botar a mão nesse presentaço aqui do Passarela. Mas aproveitar e mandar um abraço lá pro Márcio, que é o coordenador do açougue do Passarela. É ele, né? E a turma dele lá, os seus comandados, que organizam esse kit churrasco aqui para os ganhadores desse brinde no nosso programa. E o pessoal que ganha fica muito feliz porque é caprichado, né, Márcio? É caprichado. 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Deixa o teu nome aqui, peça sua música, faça os seus oferecimentos, participe dos nossos quadros que você automaticamente coloca o teu nome lá para sua participação no sorteio. Vamos tocar música? 1986, mexendo com você nesta sexta-feira. Sextou, Rádio Pirata, RPM, 1:12.

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8: Bora certa, gente, 1:19. 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Essa é do ano de 1986. Confere comigo, True Blue, 1:21.

0: Gostou demais de ouvir esses sons, né? Ah, bom demais. Madonna, 1986, True Blue. 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Vamos que vamos, Fabiano, tocamos mais uma. Sucesso de Fábio Júnior, essa é do ano de 1985. Prisioneiro, 1h25, boa tarde para você.
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2: Verdade, a nossa viagem no túnel do tempo aqui da Rádio Líder com você, né, gente? Resgatando grandes músicas do passado. E você é o nosso convidado especial. 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Lembrar que no trânsito, enxergar o outro é salvar vidas. Estamos aqui, né? Estamos aqui com a nossa sobremesa depois do almoço, que são essas canções maravilhosas que fazem a gente recordar grandes momentos da nossa vida, da nossa trajetória, da nossa história. Vamos que vamos, tocando mais uma. Esse som aqui é bacana demais. You Got It é do ano de 1989. Vem com Roy Orbison. Boa tarde para você.

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Até as duas, a gente mata a saudade com você. Lembra dessa aqui, ó? Ano de 1994, Little Texas, My Love. Faltando 10 para as duas.

6 agora faltando para as duas. Linda essa música, My Love com Little Texas, recordando 94. Vamos agora a 1977. O cigano Sidney Magal para encerrar com chave de ouro o nosso líder retrô. O meu sangue ferve por você. Boa tarde.

0: Boa demais, né? O meu sangue ferve por você, a ultiminha, a saideira, a derradeira de hoje do nosso líder retrô que vai voltar na próxima segunda-feira, sempre às 13 até às 14. É uma hora, hein? Uma hora reservada para você viajar no túnel do tempo da Rádio Líder FM. Daqui a pouquinho a gente vai se dedicar a atender a sua participação pelo 984377826. Algumas das participações já estão registradas, nós estamos aqui organizando a playlist do ouvinte. Manda pra gente também qual é a tua música preferida. Já faz os oferecimentos, tiver alguém de aniversário no fim de semana, manda pra gente fazer homenagem aqui. Daqui a pouquinho tem a melhor de três, já já vai ter a dose dupla, hoje tem palpite do ouvinte, vamos conferir os números da Mega Sena sorteados ontem, né? Vamos conferir os dois cartões, as duas apostas que nós fizemos e já vamos emendar o próximo concurso do final de semana, que vai ser sorteado amanhã sábado, devido ao primeiro turno das eleições. Geralmente é no domingo, às 11 da manhã, né? Mas a Caixa vai antecipar para amanhã, sabadão, o sorteio do próximo concurso da Mega Sena, que será o de número 3066. Eu te espero, hein? Eu te aguardo. Depois do intervalo tem playlist do ouvinte.
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4: Para aposentados, pensionistas e outros beneficiários do INSS, comparecer às urnas pode ter uma função além do voto. O comparecimento eleitoral é uma das informações que podem ser utilizadas pelo INSS para realizar automaticamente a prova de vida. Na prática, o INSS recebe dados de diferentes bases governamentais para verificar se o beneficiário realizou algum ato que comprove que está vivo. O comparecimento às eleições está entre esses registros. Segundo o INSS, cerca de 40 milhões de benefícios previdenciários e assistenciais estão incluídos no processo da prova de vida. Mas atenção, isso não significa que quem não votar terá o benefício automaticamente bloqueado. O comparecimento eleitoral é uma das formas utilizadas para essa verificação, e não a única. Para quem for às urnas, porém, a participação também poderá ser computada neste processo. 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
0: 2:02, 2:02, está na hora da gente dar sequência aqui no nosso programa, né? O show da tarde que vai até às 4. Né? Depois das 16 horas, a Marciele Pessoa assume trazendo o melhor das bandinhas até às 5. E depois tem Marcos Valnei. É o seu final de tarde sendo preenchido aqui, né, com a programação da Rádio Líder FM. Depois tem o Boteco da Líder aí com o nosso querido amigo Valnei. É, e segunda-feira o Odinei já estará de volta aqui assumindo, né? Amanhã de manhã com a programação aqui, o sábado show. Domingo também o Odinei vai fazer ao vivo, devido aí ao primeiro turno das eleições 2026. E na segunda-feira ele retorna com a nossa programação aqui, né? A programação da qual ele era o titular. São 2:03, está na hora da gente ir lá pro Zap Zap, saber quem é que tá na vez para falar com a gente aqui. Participações bacanas. Odimar Toniello, do bairro Jardim Lindóia. Oi, Carlos, quero participar do sorteio de hoje e desejar uma ótima tarde para todos vocês. Nossa amiga Ivete Ramos, do Santa Teresa, também tá participando. A Camila mandou um recado aí, vamos ouvir?
11: Boa tarde, Carlos.
0: Opa!
11: Sonari, aqui é Camilo. Oi, Camilita. Do Prado, do bairro Nossa Senhora de Fátima, Irmão do Oeste. Me coloca no sorteio, coloca minha mãe no deserto Fracari.
0: Uhum.
11: E bom final de semana a todos.
0: Muito obrigado, querida. Tem mais gente aí. A Inês Cordeiro mandou um recado também, né, Inês?
12: Boa tarde, Carlos Ferrari.
0: Oi, menina.
12: Inês Cordeiro, quero participar do sorteio. Roda uma música de Gilberto Gilmar. Um grande abraço.
0: Valeu. Valdemar Bride também está com a gente nessa tarde de sexta-feira ensolarada, Valdemar.
13: Boa tarde, Carlos Ferrari. O Valdemar de Nossa Senhora de Fátima. Me coloca no sorteio e toca a música É o Amor com Zezé de Camargo e Luciano.
0: Aí, eu sempre apaixonado, Valdemar Bride. Boa tarde, Carlos. Aqui é Vilmar Mangold, bairro Armindo Aro, Joaçaba. Me bota no sorteio aí. Se possível, mandar uma música do Teodoro Sampaio pra nós. Estamos na escuta do programa. Fechou, amigão. Obrigado, Vilmar. Pra você, pra esposa e toda a família. Boa tarde, amigo Ferrari. É nós na fita de novo, com mais uma sexta-feira linda e abençoada. Aqui, Assis Brasil, do bairro Rupi. Me coloca no sorteio e desejo um lindo final de semana para todos nós, amigão. Assim seja. Quem é que tá na vez aí, Fabiano? Boa tarde.
14: Boa tarde, Carlos Ferrari. Sou a Tiffany da Tiffany. Castilhos. Quero participar do sorteio. E quero colocar minha mãe Cristiane da casa no sorteio de hoje. E também minha irmã Zé Marisa da casa no sorteio também. Muitos beijos a todos e uma ótima tarde.
0: Seu Zé Gaiteiro também tá na vez para falar comigo, Zé.
15: Boa tarde, Carlos Ferrari. Aqui é o José Gaiteiro do Bela Vista 2, do Gauchinho. Tô pedindo que você põe uma música para nós, e para nós escutar, uma
0: certo.
15: Música bonita. E põe nós no sorteio do kit de
0: churrasco. Claro, claro,
15: também,
0: claro.
15: Tá, meu abençoado. Tudo de bom para você, Marcos Anei. Ah, Carlos.
0: Tá bom, Zé, já entendi.
15: Tudo de bom pra você, Carlos Ferrari.
0: Já entendi,
15: tudo
0: amigão.
15: Tudo de bom, um abraço.
0: Bom fim de semana para você também e pra esposa, tá? Valendo kit churrasco do Passarela. Vai mandando sua mensagem aí, né? Carne, linguiçinha, pão de alho e carvão. Tá valendo. Finalzinho do programa. Essa aqui, ó, nós vamos tocar. É do Vitor e Léo. Eu vou atender a Miriam, que oferece pro esposo Ademir Bogoni. E coloca ambos no sorteio do Clube Ervalense. Hoje tem sorteio dos 5 ingressos para o evento de domingo. Miriam pediu, vai ouvir. Vitor e Léo, 2:06.

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9: Vamos que vamos, né, gente? Vamos que vamos. 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Vamos lá para nossa galera, esse povo bacana, esse povo maravilhoso que tá na sintonia aqui do programa. Mandar um alô pra dona Devacir dos Santos, que nos ouve na Vila Cordazo. Tá na sintonia. Bom fim de semana pra você, viu, Deva? Pra você e pra toda a família. Lá de Serra Alta, quem participa comigo? Alô, boa tarde, a Regina.
10: Carlos Ferrari, tudo bem?
9: Oi.
10: Carlos?
9: Oi.
10: Eu quero ouvir a música hoje, A Rua Que Você Mora, com João Viola.
9: João Viola.
10: E quero participar da premiação hoje à tarde e desejar para vocês um ótimo final de semana,
9: tá
10: para vocês,
9: Regina,
10: em especial, e para todos os ouvintes.
9: Gratidão.
10: Para todos que trabalham ali na Rádio Líder.
9: Oh,
10: um bom
9: nós agradecemos.
10: Final de semana, um abraço. Até segunda.
9: Valeu, até segunda-feira. Domingão a gente vai estar trabalhando aqui a partir das 5 da tarde com toda essa equipe que você citou aí na cobertura das eleições, voto a voto, hein? Não perca, sintoniza a Rádio Líder, pode entrar também no YouTube aí da Jovem Pan. As duas emissoras vão estar aí unidas, juntas, fortalecidas para trazer as notícias e os detalhes da eleição 2026. Alô, boa tarde.
11: Boa tarde, Carlos Ferraz.
9: Oi.
11: Quero participar do sorteio do kit churrasco. Meu nome é Isabel de Fátima.
9: Oi,
11: tchau,
9: fiquem
11: com Deus.
9: Valeu, nosso amigo Luciano de Vargas, lá do Santa Teresa, e o filhão Cauã Santiago de Vargas, ambos, né? Estão lá juntinhos, pai e filho, curtindo a gente também. Deixou um baita abraço para nós e o desejo de uma excelente e abençoada sexta-feira para todos os ouvintes e a galera aqui da rádio. Valeu. Adriano, boa tarde, amigo.
12: Oi, Ferrari, beleza, amigo? Tranquilo, Adriano Passo Fátima. Me coloca no sorteio, por favor. Obrigado, valeu.
9: Valeu, valeu. Quem mais que quer falar com a gente? A dona Antoninha tá na vez? Oi, Antoninha.
13: Boa tarde, Carlos Ferraz. Aqui é a Antoninha do Bela Vista 2. Me coloque no sorteio, homem. Faz horas que eu não tiro. Pode ser que Deus ajude. E Deus ajude com todo mundo, né? Porque...
9: Isso aí.
13: É um sorteio, é um jogo.
9: É isso.
13: Deus te abençoe.
9: É,
13: e põe a música do barquinho pra mim, pro meu marido e pros vizinhos escutar. Deus abençoe vocês.
9: Show de bola. Igualmente, amém. A Inês Barão pediu música também. Oi, Carlos. Boa tarde. Quero ouvir a música do Leonardo com participação do Alan Jackson, Meu Grito de Amor. E participar, é claro, do sorteio do kit churrasco do Passarela também. Fechou, Inês? Gratidão, querida. Mais gente para ouvir a gente aí, ó. Alô, boa tarde.
14: Boa tarde, Carlos Ferrari. Tudo bem com o senhor aí? Nós vivemos diretamente na escuta no seu rádio.
9: Oh,
14: um
9: que
14: programa
9: legal.
14: Muito legal.
9: É o Pogeri, né?
14: Beleza, quero desejar uma boa tarde, tudo é bom. Sou José Carlos Poggio, quero participar do sorteio do kit churrasco do Passarela. E escutamos a rádio toda, oferecer o programa para todos quem está ouvindo. E para vocês também. Tudo é bom, um abraço, fique com Deus.
9: José Carlos Poggeri, obrigado, Zé. Valeu, bom fim de semana para a família, tá? 2h16, o Fabiano me dá o sinal lá que é hora da gente mostrar o melhor de três, as três canções que nós programamos para você hoje, um pedacinho de cada uma para você escolher. Vamos nessa então, no oferecimento do Supervisa Supermercados, tá no ar, a melhor de três desse final de semana.
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1: Vamos lá, bota o teu bom gosto pra funcionar. Manda o teu voto pra gente, 984377826. Você vai escolher qual? A 1, Vida Vazia, Bruno e Marrone. Opção de número 2 é Roupa Nova, Asas do Prazer. E tem também a opção de número 3, Luiz Cláudio e Juliano Foi Covardia. Vou aguardar o seu voto. Enquanto rola aí o intervalo comercial, a gente vai contabilizando aqui os números, né? E já já eu volto com a grande campeã do Melhor de Três pra você.
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1: É, já temos aqui o veredito, né? Já temos a grande campeã na opinião do ouvinte, mas nós temos também as ofertas campeãs do final de semana do Supervisa Supermercados. 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Está na hora de saber a grande campeã de hoje. atendendo o seu voto.
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1: É, não é só eleição de domingo, não. Aqui toda tarde a gente tem eleição também para eleger a melhor de três. E a preferida do ouvinte desta sexta-feira foi essa aqui, ó. Bruno e Marrone, Vida Vazia, a opção de número 1. Agora 2:23, boa tarde.

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7: Agora 2:30, 2:30. Estamos aqui com você, né? No nosso Show da Tarde, com a playlist do ouvinte, ou seja, é o horário que você faz a programação acontecer. É o teu pedido musical em evidência, aqui pelo 984-377826. E como incentivo da sua participação, final do nosso encontro tem sorteio de um kit churrasco do Passarela, que é elaborado com muito carinho, organizado, né? Com muito carinho lá pelo Márcio e por toda a galera lá do açougue do Passarela. Tem carne, tem linguiçinha, tem pão de alho e tem também carvão nesse combo mais nutritivo e mais saboroso do seu fim de semana. Falar em final de semana, amanhã tem um matinê a partir das 14 horas no Clube Ervalense com o Grupo Toque Musical. E no domingo tem mate baile a partir das 19. Você vai ter que votar, né? Depois que você votar, você vai se divertir lá no Clube Ervalense. A partir das 7 da noite, enquanto a apuração vai estar rolando, você vai estar lá dançando, né? Ao som das Garotinhas de Ouro. E eu tenho 5 ingressos para sorteio hoje, finalzinho do nosso programa. 2:31, quem é que tá na vez é para falar conosco, Fabiano? É a Marisa? Deixa eu dar uma olhada aqui. Isso, é a Marisa Lago, é a Marisa. Oi, Carlos, boa tarde, tudo bem? Que sexta-feira linda de sol. Se possível, gostaria de ouvir Hey Jude com o Kiko Zambianchi. Ótimo final. Acho que é com o Kiko Zambianchi, né? Porque tem com o John Lennon e tem com o Kiko Zambianchi. Vamos tocar na versão nacional, que é melhor, né, Marisa? Vamos tocar com eles, né? Vamos tocar com o Kiko Zambianchi. Marisa Lago participando do programa. Tem mais gente aí, ó. Boa tarde.
8: Boa tarde, Carlos Ferrari.
7: Opa!
8: Aqui é o Lori de Joaçaba.
7: Lori!
8: Gostaria de participar do sorteio do kit churrasco do Passarela e gostaria que você tocasse uma música dos Engenheiros do Havaí.
7: Engenheiros do Havaí, anota aí, Fabiano, anota aí. Quem mais? Ah, mandar um abraço pra Catarina lá do bairro Santa Teresa, tá sempre ligadinha com a gente. O Dudu, Eduardo Romani, grande Dudu, pediu cheiro de shampoo com o Christian Ralph. Vai pro sorteio também, amigo. Quem mais? Deixa eu mandar uma alusão aqui para a dona Oliva da Cas, que também tá ouvindo a programação, a Salete Saldanha também, ela, o filhão, toda a família. Obrigado pela audiência. O Andrei Correia de Luzerna. Oi, Carlos, quero participar do sorteio e oferecer a programação para minha avó Eliette, pro meu avô José e pro papai, o paizão, que vai estar de aniversário amanhã. O nome dele é Anderson. E oferecer também para Mana. Um ótimo final de semana para vocês, para todos nós. Valeu, Andrei Correia de Luzerna. Manda um alô também e registro a audiência da Adriana Conte. Oi, Carlos, queria participar do sorteio aí do kit churrasco. Coloca meu nome. Valeu. A Maria Sueli Pereira, Vila Pedrini, e o Valdomiro Lemos Pereira, também da Vila Pedrini, desejando pra gente um abençoado final de semana e colocando ambos no sorteio para concorrer. Valeu, Maria, beijo no coração, fiquem bem e que Deus abençoe vocês. Mais gente para falar com a gente, alô, boa tarde.
9: Boa tarde, Carlos Ferrari, é a Jurandilene Serino de Oliveira, Ju, aqui de Joaçaba.
7: Grande Ju.
9: Gostaria de estar participando do sorteio de hoje.
7: Bom.
9: Uma boa tarde para todos nós.
7: Estará no sorteio, tá na lista. Valeu, Jô. Música que a Inês Cordeiro sugeriu, a gente tá tocando, né? Ela sugeriu Gilberto e Gilmar, tá aí, ó. Pra uns tá ruim, pra outros tá bom, então a gente vai tocar. Tá ruim, mas tá bom. Gilberto e Gilmar, 2:33.

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0: Show da Tarde, que tem você aí do outro lado, nos dando a honra da sua audiência. E temos aqui também os nossos apoiadores com a gente. 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Vamos lá, que a galera do Zap Zap tá bombando aqui nessa sexta-feira. Final do programa tem sorteio do kit churrasco passarela e a galera quer botar a mão nesse brinde. Quer ou não quer? Ah, quer. Claro que quer. Alô, boa tarde.
1: Boa tarde, Carlos Ferrari, Nivo Machado, Nossa Senhora de Fátima, coloca no sorteio. Toca música pra mim pelos bares da cidade. Abraço, beijos.
0: Valeu, José Luiz Corrêa de Luzerna, linha Leãozinho, também oferecendo a programação para a família, para quem estiver na escuta e para todos aqui do rádio, desejando um ótimo fim de semana para a galera. Quer participar do sorteio, né, Zé Luiz? José Luiz Corrêa de Luzerna vai estar participando. Alô, boa tarde.
2: Boa tarde, meu amigo Carlos Ferrari. Sou a Cristiane da casa aqui.
0: Oi,
2: do
0: Cris.
2: Bairro Santos. E passando por aqui para confirmar a sua audiência nesta rádio maravilhosa.
0: Sem dúvida.
2: Quero participar do sorteio, meu grande amigo. E se possível, colocar a Maria Alice e a Tiffany da casa do sorteio também.
0: Estarão.
2: E quero desejar a todos um ótimo final de semana. Beijos, beijos, beijos.
0: Você também, menina. Obrigado. Diva, Dilva Feltrin. Oi, Carlos. Quero participar do sorteio do churrasco do Passarela e desejar um bom final de semana para todos vocês aí do rádio. A Sandra mandou um recadão para a gente também, Sandra. Diz aí.
3: Boa tarde, Carlos Ferrari. Aqui é
0: Oi,
3: a Sandra, da Rua Santa Catarina.
0: Bem-vinda.
3: Me coloca no sorteio, coloca claro. O meu filho Júlio César, o Marco Antônio, a Vitória, o meu neto Guilherme. E também coloca a minha filha Rochelle, que hoje estou aqui no Jardim José Rupi, na casa dela, fazendo uma faxina. E gostaria de pedir uma música. Pode ser do César Minotti Fabiano, Tá Chorando Por Quê? Muito obrigado e que vocês tenham uma ótima sexta-feira e um excelente final de semana.
0: Assim seja, recíproca verdadeira, para você, serve para vocês aí também, viu? Para toda a família. Noêmia, boa tarde, bem-vinda.
4: Boa tarde, Carlos Ferrari, tudo bem?
0: Bem.
4: Noêmia, se é possível rodar a música hoje da... Pode ser uma do Nando Moreno. E quero oferecer para meu esposo Vilmar, meu neto João Marcelo, para vocês aí da rádio. E quero participar do sorteio, amigo. Para todas as minhas amigas que estão ouvindo.
0: Para você e para toda a família também, viu, Noêmia? Obrigado. A Sueli mandou o recado, né? Oi, Sueli.
5: Boa tarde, meu amigo Carlos Ferrari. Meu nome é Sueli Gomes. Tá bom? Eu queria que você me colocasse no sorteio de hoje, do churrascão do Visa. E queria pedir uma música. Teria o Parada Dura, qualquer uma deles.

Desses caras aí foi a primeira música. Lembra que o pai dele comprava ficha, distribuía para os colegas da construção para eles ligarem na rádio e pedir essa música? Depois dessa música aqui, tudo mudou na vida e na carreira do Zezé de Camargo e Luciano. Eu tô falando de É o Amor. Quem pediu? Valdemar Bride. Faltando 14 minutos para as 3 da tarde.

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0: gente.
1: Quem tá ligado comigo é a nossa chicletinha lá em Benedito Novo, grande Melita Reinert. Obrigado pela audiência, querida. Um bom final de semana pra você, pra toda a família, viu? Gratidão por estar sempre ouvindo a gente. 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Quero lembrar você que a partir das 3 da tarde a gente vai fazer a conferência dos números da Mega sorteados ontem pela Caixa Econômica e já, a gente já vai emendar mais 2 apostas para o concurso do final de semana. Fica esperto, hein? Daqui a pouquinho, depois das 3. Deixa eu aproveitar e mandar um alô aqui para Rose de Oliveira e para a filha Manuela, que ouvem a programação. Nossa querida amiga, a Clélis Raiman. Oi, Carlos, boa tarde. Tô por aqui na audiência do programa, hein? Gostaria de desejar um ótimo fim de semana, um ótimo dia a todos que aprendemos hoje sempre a cultivar na alma somente o bem que nos faz crescer, evoluir, sorrir e ser feliz. Um forte abraço dos amigos Clélis e o Luca, grande Luquinha. Beijo pra vocês aí da linha Grafunda Baixa, Luzerna, ouvindo a programação. A dona Zilda que tá na vez? Oi, dona Zilda, boa tarde.
2: Boa tarde, caro VR. Aqui é a Zilda Garcia da Silva, do bairro Chá de Fátima. Eu quero participar do sorteio.
1: Tá participando, dona Zilda. Daiane da Fonseca, Vila Rica, Ervaldo Oeste, Ferrari. Quero desejar a vocês aí e a equipe da Líder, né? Uma ótima tarde de sexta-feira, abençoada, viu? Lembrar que eu tô sempre ligada na programação de vocês. E a gente agradece, querida. Clevenice Gonçalves e Andressa Gonçalves participando do Kit Churrasco Passarela. Ah, ela colocou também a Raíssa Kalina, do bairro São Vicente, também para concorrer. Quem que é o próximo aí, Fabiano? Alô, boa tarde.
3: Boa tarde, Carlos Ferrari, tudo bem? Meu nome é Alter Soares, queria concorrer ao kit churrasco do Passarela.
1: Tá bom, Altair.
3: Beleza? Um forte abraço a todos.
1: Valeu, amigão. Quem mais? Boa tarde, Carlos, bem? Tô bem. Meu nome é Patrick Salve. Quero participar do sorteio também do kit churrasco do Passarela. Bom final de semana para toda a galera que tá na escuta. Valeu, Patrick. Mais uma pessoa aí. Alô, boa tarde.
4: Boa tarde, aqui é a Mara de São Jorge,
1: Mara,
4: da creche Tânia. Eu gostaria de mandar música para minhas amigas, todas que trabalham aqui na creche, que ouvem a Líder. E gostaria de participar do programa. A música pode ser a próxima. Obrigado, uma boa tarde.
1: A próxima tá rodando aqui, Mara. Um abraço para você, para a galerinha aí do seu serviço, né? A música quem pediu foi a Marisa Lago, Hey Jude, na versão em português. A versão do Kiko Zambianchi que canta. Faltando 5 para as 3.

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5: 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Quem não votar nem justificar no domingo, ainda terá prazo para regularizar a situação. 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
11: Muito bem, vamos conferir o que deu na Mega Sena ontem no oferecimento aqui da Buco Loterias. Olha, gente, nenhum apostador acertou as 6 dezenas do concurso 3.065 da Mega. Números sorteados ontem: 8, 10, 30, 38, 50 e 53. O prêmio acumulou e está estimado em 82 milhões para amanhã. 47 apostas acertaram 5 dezenas e vão receber quase R$50 mil. 49.500 e pouco. Houve também 3.642 apostas que acertaram 4 dezenas e vão receber R$1.053 cada um. O próximo concurso acontece amanhã, sábado, dia 3, às 21 horas. O sorteio foi antecipado pela Caixa Econômica devido ao primeiro turno das eleições 2026, que acontece no próximo domingo. Teve uma aposta só de Santa Catarina que acertou 5 números. Foi feito em Chapecó. Foi um registro pelo canal eletrônico. A única aposta de Santa Catarina que acertou 5 números foi em Chapecó. Vamos saber o que deu aqui nas nossas apostas. No primeiro cartão, tivemos um acerto. Valdemar Bride, aqui de Erval, acertou o número 8. Os demais nem perto passaram, né? No segundo cartão, nós jogamos 54, deu 53. Jogamos 33, deu 30. Jogamos 12, deu 10. jogamos 52, deu 50, mas só passou perto também, porque nós não tivemos nenhum acerto também no segundo cartão. Mas a gente agradece imensamente aí você que participou. Viu? Tá na hora então, né? Já que não deu nessa, vamos tentar de novo? Já que foi antecipado para amanhã também devido às eleições, vamos apostar de novo. Concurso 3.066 da Mega, valendo 82 milhões. Manda o teu palpite pra gente. 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
11: 3 e 5, faz o seguinte, aos 12 primeiros que entrarem em contato conosco garantem presença aqui nas duas apostas. Só os 12, tá? 12 e preferencialmente mensagens escritas para facilitar a nossa vida aqui, a minha e do Fabiano também, porque eu acabo acompanhando aqui as mensagens por escrito e o Fabiano tem que ouvir o áudio lá. Então, como eu que tô coordenando aqui essa questão das apostas, manda para mim, né? Manda para mim, tem que ser escrito. Nome completo, de onde você fala e uma dezena, de 1 a 60. Escolhe aí, vibra com ela positivamente e manda pra cá que eu vou fazer a aposta lá na Buco Loterias ainda hoje pra gente concorrer aos 82 milhões que tá valendo. Estamos tocando música? Essa aqui quem pediu foi o Vilmar Mangold. Vai pra ele, vai pra esposa, vai pra toda a família lá em Joaçaba. Teodoro Sampaio, Chorar por Amor, 3 e 6.

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6: 3:12, vamos conferir como é que ficou aqui os nossos dois cartões. Antônio Campos, Eduardo Romani, Inês Cordeiro, Salete Campos, Sirlei de Lima e Valdeci Machado. Esses 6 primeiros aqui escolheram o 4, o 8, o 11, o 17, o 23 e o 32. Segundo cartão, Noêmia Mangold, Divani Velter, Ivete Ramos, Miriam Souza, Ivone Abate e Clélis Raiman. O segundo grupo escolheu 7, 18, 24, 33, 56 e 60. Todo mundo atento, viu? Amanhã é o sorteio. Devido ao primeiro turno das eleições, o sorteio que comumente, né, geralmente acontece aos domingos às 11 da manhã, ele foi antecipado para amanhã às 21 horas. Então amanhã a gente já vai saber quem é o ou quem será, ou quem serão, né, os novos milionários da Mega Sena. Concurso 3.066 que vai sortear 82 milhões. Tem música boa chegando? Engenheiros do Havaí, atendendo a Lori lá de Joaçaba. Era um garoto que, como eu, amava os Beatles e os Rolling Stones. Toca Engenheiros do Havaí, aqui no Show da Tarde com Carlos Ferrari. E você?

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0: 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Meu querido amigo Fabiano, o que tá pintando aqui na programação mais gostosa do seu rádio?
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0: 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Aproveitar e desejar um bom final de semana para essa galera linda, bacana demais, que eu amo demais. É a galera lá da Baldiceira, o Elemar, a Lorena, a Josiane e a Ivani, sempre acompanhando a gente. 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Deixa eu atender minha querida amiga Roseri. A Rose da Silveira mora na Vila Remô. Boa tarde, amigo Carlos. Boa tarde, Fabiano. Tudo bem com vocês? Hoje eu gostaria de curtir o Dose Dupla com Guilherme Santiago, oferecendo para o esposo Jerry Vargas. Manda também um alô para minha irmã Rosana, para amiga Maria Madalena da Luz. Eu aproveito para desejar um ótimo fim de semana para vocês. Com beijos no coração. Fica com Deus, viu, Carlos? Vocês também aí, querida. Todos vocês aí, as pessoas citadas na tua linda mensagem. Vamos tocar? Ela pediu Guilherme Santiago, Casa Amarela e Pra Não Lembrar de Mim. Essa segunda música tem participação do Zezé e do Luciano. Roseli Machado da Silveira, Vila Remô. O Dose Dupla é pra você, menina.

0: vai cantar bonito assim lá longe. Zezé de Camargo e Luciano.
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8: Pisando fundo nessa tarde aqui de sexta-feira, hoje é dia 2 de outubro de 2026. Estamos junto aqui no Show da Tarde, vamos até às 16 horas, levando o melhor da música. Sua participação pelo 984377826. Depois das 4 tem ela, a Marciele Pessoa contigo, no Melhor das Bandas, né? As bandas da Líder. E às 5 da tarde, o Marcos Valnei traz para você o Boteco da Líder, que na segunda-feira volta a ser apresentado pelo nosso querido amigo, o Odinei Gonçalves, que estará de volta aqui à programação 107.5. Vamos voltar lá pro Zap Zap. Quem é que tá na vez? Alô, boa tarde.
9: Boa tarde, Carlos Ferrari. Quem fala é Lourdes Bertotti.
8: Oi, dona Lourdes.
9: Do sorteio e oferecer todo o programa para minha família e vocês da rádio.
8: Claro.
9: E um abração para todos. Fique com Deus.
8: Valeu, valeu. A senhora também, viu? Boa tarde, amigo Carlos. É a Judite da Luz, do bairro Claradélia, Joaçaba. Quero participar do sorteio também, amigo. Já tá na lista. Já tá na lista. Quem mais? Alô, é a Nelly? Oi, Nelly, boa tarde.
10: Boa tarde, meu amigo Carlos Ferrari. A Nelly tá aqui na escuta. Apareceu a próxima música, me coloca no sorteio e fica com Deus. Um bom fim de semana.
8: Você também, amiguinha. A Fátima. Fátima mandou um recado pra cá. Oi, Fátima, boa tarde.
11: Boa tarde, Carlos Ferrari. Fátima, do bairro Santa Teresa. Tudo bem por aí?
8: Tudo.
11: Queria te pedir uma música com o Júlio Iglesias.
8: Júlio Iglesias.
11: E oferecer para todos que gostam dessa música, tá bom? Me coloca no sorteio, um abraço, tudo é bom.
8: Tá tocando a música que você pediu, querida. Eu quero mandar também lá pra Sandra Bianchi de Luzerna, que oferece pra Micaele, pro Adrian, Gustavo, a Luísa, e coloca toda essa galera pra concorrer também ao brinde de hoje. Valeu, Sandra. Tá tocando Julio Iglesias na melhor programação do seu rádio. Às vezes tu, às vezes eu. Ô, Fátima Bittencourt, escolheu bem, hein? 3:34, boa tarde pra você.

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7: Tamo junto, pessoal, até as 16h com o nosso Show da Tarde aqui da Líder FM, Clube Ervalense, Supermercado Passarela, Agropecuária e Pet Shop Marquezine, Via Car Corridas e Viagens, Auto 100 Multimarcas e a Pau de Cera Corretora de Seguros. Estamos aqui, né? E já desde já antecipando os nossos votos, o nosso desejo de um final de semana esplêndido para cada amigo e para cada amiga que se sintoniza a nossa programação. Deixa eu mandar um alô pra Neuci Primão, tá curtindo a gente lá em Joaçaba, a Regina Parisi de Serra Alta também. Beijo no seu coração, viu, Regina? Prazer tê-la aqui conosco. Quem mais? O Claudir Maia, ele e o neto Antony Miguel Borba, curtindo a nossa programação. O Jorge Lopes. Jorge Lopes é de Chapecó, pelo que eu entendi, ele trabalha, né? Deve até trabalhar com transporte. Tocinho Ferrari, eu toda semana tô na cidade, viu? Coloca eu pra concorrer aí o kit churrasco. Valeu, Jorge. Boa sorte pro amigo. Quem mais? Elda Guarani. Oi, Carlos. Boa tarde. Um abraço da sua amiga Elda Guarani. Beijos no coração, meu querido. Tamo sempre juntos. É isso aí. Oi, Carlos. Boa tarde. Pode ser a próxima música. Oferecer pro esposo Idair Benedetti, pra filha Ana Júlia e também pra Venilda Erix. É a Vilma Erix que participa aqui do programa. O seu Antoninho Nunes também está curtindo. Obrigado, seu Antoninho. A Ivonete Paganini querendo participar do sorteio de logo mais, desejando um excelente final de semana para todos da rádio. A Eva Lopes mandou alô também. Oi, Eva. Boa tarde, amiga.
8: Boa tarde, Carlos Ferrari, que é Eva Borges aqui do São Jorge. Estamos na escuta. Mandar uma aí com o alemão do forró para nós. Pode ser qualquer uma aí. Oferece botões para comadre Salete. Para todos os meus amigos do São Jorge. Para vocês aí, um abração, um beijão no coração de cada um de vocês aí. E fiquem com Deus.
7: Valeu,
8: um
7: obrigado.
8: Final de semana para vocês.
7: Igualmente, querida. Vamos com mais uma pessoa. Mandou um recado para cá. Alô, boa tarde.
9: Boa tarde, Carlos Ferrari.
7: É Prof. Leila.
9: Prof. Leila. Gostaria de participar do sorteio de hoje do Passarelo, que é de churrasco. Música pode ser a próxima, só lembra de oferecer, tá bom? Deus abençoe, bom final de semana.
7: Você já ofereceu, Leila. Falando aqui ao vivo, todo mundo já ouviu, né? Mas a gente reforça então que a Leila é a próxima música e mandando para toda a galera lá do bairro. Valeu. Nancy Duarte. Boa tarde, Nancy.
10: Boa tarde, Carlos Ferrari. Toca aí para mim curtir Mesa de Bar. É a Nancy do bairro Nossa Senhora de Fátima. Um grande abraço. Me coloca no sorteio.
7: Tá no sorteio, amiga. Ivo Dutra também tá ouvindo a gente, ele, a família, né? Obrigado. Obrigado pela companhia, amigão. Boa tarde, Carlos. Aqui é a Paloma Paz de Joaçaba. Me coloca no sorteio do kit churrasco do Passarela. Kleber Todescato oferecendo a programação para os filhos William, Wesley e Bruna para a esposa Marisa. E desejando um ótimo final de semana para todos nós aqui. Joia, joia, joia. A tia T, Altéria, antes nos ouve lá no bairro Santa Teresa. Gratidão por estar conosco também, o Antônio Campos de Camboriú está sintonizado com a programação da Líder, o Valdecir Machado do bairro São Vicente, ele e o Gardel Luiz, né? Ambos curtindo a programação. Clevenice Gonçalves do bairro São Vicente também está curtindo. Eu mando a próxima música para Divani Velter do bairro Vila Rica, também está na sintonia. É, quem mais? Alô, boa tarde.
11: Tarde, Carlos Ferrari.
7: Oi.
11: Edith Bianchini aqui do Fátima.
7: Edith Bianchini.
11: Gostaria de ouvir a música hoje, só o vermelho. Se puder rodar. Se tiver sorteio, me coloca. Sextou. Uma boa sexta-feira para todos e um bom final de tarde.
7: Valeu, valeu, Edith. O Eduardo Romani há pouco tinha pedido essa música aqui, ó. Christian Ralph. Cheiro de shampoo e a gente toca. Toque o que o povo quer ouvir. Toque o que o povo gosta. 16 faltando para as 4.

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5: Tá ligado na programação da Rádio Líder FM 107.5, é o Show da Tarde, estamos quase terminando, gente. Daqui a pouquinho tem sorteio, viu? Já. Daqui a pouco também tem a Maciele Pessoa, dando continuidade à melhor programação do seu rádio aqui com Bandas na Líder. 17h pinta por aqui o Marcos Valnei, no Boteco da Líder. E às 19h tem ele, tem Nereu Kozenhoski, o nosso amigo Teixeirinha. 10 agora faltando para as 4, Andréia tá ouvindo a gente? Claro que tá. Fala aí, ideia.
6: Boa tarde, Carlos Ferrari.
5: E aí?
6: Que é Andréia Carvalho do RUP.
5: Beleza.
6: Gostaria de participar do sorteio aí. Boa tarde para vocês e bom final de semana.
5: Valeu, querida. Obrigado. A Vilma Morim também mandou recado via áudio.
7: Boa tarde, Carlos Ferrari. Tudo bem?
5: Tudo.
7: Queria participar do sorteio.
5: Claro.
7: É Ivone Amorim, do bairro Morado do Sol. Coloca também meu netinho Ravi Amorim, Miguel Amorim no sorteio. Um abraço, um bom final de semana, fica com Deus.
5: Valeu, ela complementa aqui a mensagem, coloca a Delmildo Amorim, a Yara Ekler e a Márcia Malakovski aí no sorteio dos ingressos do Ervalense para domingo. Agradeço, Carlos. Valeu, também agradeço pela audiência. Quem mais que manda o recado aqui? É a Marlene? Oi, Marlene.
8: Boa tarde, Carlos Ferrari, tudo bem?
5: Certinho.
8: Aqui é a Marlene Bern. Coloca no sorteio, um abraço. Tudo de bom. E a música pode ser a próxima, tá bom?
5: Vamos tocar.
8: Obrigado e tenha um ótimo final de semana.
5: Igualmente,
8: fica
5: querida.
8: Com Deus.
5: Quem tá na vez aí? Alô, boa tarde.
9: Boa tarde. Sou Jocelei de Melo. Gostaria de participar do sorteio.
5: Jocelei. Joia, Jocelei. Mais uma. Alô, boa tarde.
10: Boa tarde, Sou Silvia.

0: Gonçalves, o bairro
1: É,
0: José,
1: a
0: eu
1: Silvia.
0: gostaria de participar do sorteio. Coloca meu irmão Antônio Carlos Gonçalves também para participar aí.
1: Tudo bem, e a Erundina também mandou recado pro programa.
2: Boa tarde, Carlos Ferrari.
1: Oi,
2: Tudo
1: amiga.
2: bem? Erundina aqui da entrada Barra Verde. Carlos, eu queria pedir para você colocar a próxima música e oferecer para quem estiver ouvindo. E também quero participar do sorteio do Tico Churrasco. E se for atendido, agradeço.
1: Valeu, Erundina. Estamos tocando uma das últimas. Eu acredito que seja a última ou é a penúltima. É penúltima, Rick Renner, nos bares da cidade, atendendo a Neiva Machado, a Elisete Fraron e a Salete Campos, que pediu essa dupla aí, né? Faltando 8 para as 4, cantam Rick Renner.

0: Esse é o som do Rick Renner nos bares da cidade, uma das últimas músicas aqui da nossa programação Show da Tarde da Líder FM 107.5. Tá na hora agora de sabermos quem é que vai levar os ingressos do Ervalense para domingo e o kit churrasco do Passarela.
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0: Os ingressos do Ervalense foram para Miriam Souza, Santina Correia, Antoninha Belo, Silvio Borges e Luciano de Vargas. Essas cinco pessoas devem comparecer lá no Ervalense no próximo domingo, munidos com a sua documentação, né, pessoal? Apresentar na portaria e dançar à vontade ao som das Garotinhas de Ouro. Tem, ó, mate baile, domingo, 19 horas no Ervalense, e essa galera vai dançar de graça, hein? No 0800, Miriam Souza, Santina Correia, Antoninha Belo, Silvio Borges e Luciano de Vargas. O kit churrasco Passarela foi para Luzerna, Andrei Correia. Ô, Andrei, você sabe como é que funciona, né, o procedimento aqui. Tem que passar na rádio. Passa aqui na portaria, fala com a Sabrina, traz o seu documento de identificação também, pega a autorização e vai lá com o nosso amigo Márcio, que é o coordenador do açougue do Passarela, receber o teu kit churrasco, carne, carvão, pão de alho e linguiçinha. E tenha um fim de semana adorável, né? Nutritivo, gostoso. Fabiano, obrigado pela audiência que você nos ajuda a proporcionar, atendendo aí a galera pelo 984-3778-26. Maurinho, Roberto, obrigado aí, né, também por escalar esses melhores profissionais para ajudar a gente aqui, né? Todas as tardes. Obrigado mesmo, de coração. Ouvintes, amigos, amigas, patrocinadores, apoiadores, obrigado Deus por mais uma semana. E domingão a gente vai estar aqui na cobertura das eleições a partir das 17 horas com a Jovem Pan e a Líder FM. Voto a voto, hein? Eleições 2026. Acompanhe aqui na Líder. E eu vou deixar você na companhia da Marci, mas antes eu deixo também a nossa citação de final de semana que diz assim, ó, tem tudo a ver com o final de semana que a gente vai estar vivendo, tá? Tem tudo a ver, presta atenção. A liberdade não é um presente do Estado, é uma conquista diária do homem que se recusa a ser escravo. Um abraço, gente. Tô deixando pelo menos um pedacinho da última música, César Menotti e Fabiano. Tá chorando por quê? Vai pra Sandra Maia que pediu. Bom fim de... Até segunda-feira com mais um Show da Tarde.

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boa tarde, boa tarde, boa tarde. É, está no ar o nosso Bandas na Líder, aqui na Líder FM de Irvaldo Oeste. Muito boa tarde, são 16 horas e 4 minutos. Aqui na 107,5 agora, o Bandas na Líder. Muito prazer. Eu sou Marciele Pessoa e hoje te faço companhia até as 17 horas aqui no nosso Bandas, que tem o apoio de Sena House Automóveis, Restaurante Beto Parisi, a Plaque Mais Proteção Veicular, nossos parceiros aqui do Bandas. E hoje, finalmente sexta-feira, sua linda! Que maravilha, sexta-feira maravilhosa, olha que céu azul bonito, olha que sol bonito finalmente, que saudade que eu tava desse sol, que saudade, hein, Emma? Já tem previsão de chuva de novo para domingo, não, tem que aproveitar hoje e amanhã, viu? E é desse jeitinho que a gente vai iniciando o nosso Bandas. Ah, e se você ainda não tem o nosso WhatsApp adicionado, já adiciona, tá? É o 984-377826 pra você mandar aquele alô. Você contar pra mim o que, que você tá fazendo de bom hoje. Você tá por casa, relaxando? Relaxando em plena sexta-feira? Você, minha amiga, dona de casa, tá aproveitando essa sexta-feira pra fazer aquela faxina antes do final de semana. Aproveitar que saiu o sol também pra lavar tapete, lavar calçado, lavar roupa de cama. Pra você, meu amigo, que tá no trabalho, sim, sintonizado com a gente, com o radinho do lado, de companhia, som ambiente da Rádio Líder. Você que tá dirigindo nesse momento, muito obrigada pela sua carona. Você, meu amigo caminhoneiro, na boleia do caminhão, sintonizado na 107,5. Muito, muito, muito sucesso, muitas bandinhas pra gente curtir nessa tarde animada de sexta-feira. E é claro que a gente vai iniciar com sucesso. Tem essa aqui, ó, pra gente começar. Tem Corpo e Alma Bandida. Uma boa tarde pra você.

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0: Muito bem, de volta aqui na sua tarde, são 16 horas e 12 minutos e que bom que você tá aqui sintonizado na 107,5, a líder em audiência, Rádio Líder de Ervaldo Oeste. 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E você aí, já mandou o seu alô aqui pra mim, hã? Quero o seu alô aqui no nosso zap zap. Manda um zap pra mim no 984-377826, o nosso contato aqui da Rádio Líder FM. Já tô recebendo uns alôs por aqui, deixa eu mandar os meus alôs. Ah, mandar um alô pra Silvia Gonçalves do Rupi. Oi, ela participando com a gente. Tá mandando um alô pra sua sobrinha Jasmine Gonçalves. Também pedindo uma música do JN, mandou aqui, sextou, Marciele, sextou. Que sexta-feira linda, né? Eu não sei você, mas eu parece que dá um ar de alegria, assim, na sexta. Eu sei que a gente deveria ter esse ar de, oh, meu Deus, de levantar o astral todo dia. Mas na sexta é diferente. Ai, a gente trabalhou a semana inteira. Agora vem chegando o final de semana. Por sinal, esse final de semana movimentado, né? Tem eleição. Ah, deixa eu te falar que a gente tem o Manual do Eleitor lá no nosso portal de notícias, viu? Manual do Eleitor. Você sabe onde você vai votar? Você sabe o que você tem que levar agora com o e-título? Quais documentos você precisa levar? Quais são válidos também, né? Ou ainda, Marciele, dá pra usar a camisa do meu candidato? Dá pra sair entregando o santinho? Não, né? Pelo amor de Deus. Ah, Marciele, posso levar a colinha no celular? Não, também. Tem que levar a colinha escrita no papel. Todas essas dúvidas, uma delas que, por sinal, rendeu bastante comentários, é a questão dos votos brancos e nulos. Ah, se por acaso 50% da população, mais de 50% da população, votasse em branco e anular as eleições? Não, né? Não, porque a contabilidade, né? A forma de contagem desses números dos brancos e nulos é diferente dos votos válidos. Todas essas dúvidas, assim, coisas pequenininhas. Aquela dúvida, assim, que você pode fazer você errar, está lá no nosso portal de notícias, tá? Corre lá. Ah, lembrando também que algumas sessões e locais de votação aqui de Joaçaba foram mudados, tá? Foram trocados de lugar por conta da acessibilidade dos locais. Voltando aqui para as nossas participações, mandar um alô. Deixa eu ver quem aqui é. A Vilma. Oi, Vilma. Boa tarde com a gente. Tá pedindo banda Safira. Mandando um alô pro Idair Benedetti, para sua mãe Venilda Herx. E a Ana Júlia Fink. Quem tá por aqui mandando um sextou também, ainda bem, né? É o Juliano. Oi, Juliano. Boa tarde. Participando com a gente, tá pedindo a música. Por te amar demais, do DNA do Bailão, oferecendo para quem tá escutando a Rádio Líder. Um ótimo final de semana, querido, muito obrigada pela audiência e um bom fim de para você. Tem áudio por aqui, eu adoro quando mandam áudio. Oi!
1: Boa tarde, tudo bem?
0: Tudo certo, e contigo?
1: Sou Jocelyne de Mello. Gostaria de participar do sorteio. Uma ótima, abençoada tarde para todos nós.
0: Amém, amém. Muito obrigada pela participação. Tem mais gente aqui também. Oi.
2: Bom dia, Marcele.
0: Oi.
2: Aqui quem fala é Lourdes Bertotti. Eu
0: tudo
2: queria
0: certo,
2: participar
0: Lourdes.
2: Do sorteio aí e ouvir uma. Pode ser uma música do Transação.
0: Transação.
2: A banda Transação. Um abraço, fique com Deus.
0: Amém, amém. Muito obrigada pela participação. Tem mais gente aqui? Fala!
3: Boa tarde, Marcele.
0: Oi, lindona.
3: Fátima, mas estou no trabalho aqui na Santa Teresa. Quero ouvir uma música
0: escuta.
3: Da banda Passarela, qualquer
0: banda
3: uma
0: Passarela.
3: Deles. E se tiver sorteio, me coloco. Um bom final de tarde, um bom final de semana. Saúde para todos vocês aí da rádio.
0: Amém,
3: Não sei se é você amanhã ou quem que vai estar aí. Deus abençoe a todos.
0: Querida, amanhã não. Ah, amanhã está de volta o Odi! O Odi está de volta amanhã pela manhã. Hoje ele já veio aqui na rádio, já está bem. E amanhã ele está de volta aqui na nossa programação, viu? Amanhã e domingo também, ao vivo aqui pra você. Então, sintoniza o rádio cedinho já, pra dar aquele alô pro Odi. Por sinal, o Odi deve estar na nossa sintonia. Odi, estamos ansiosos pelo seu retorno aqui nas ondas da 107,5. Tivemos aqui a participação pedindo Banda Passarela. Bora curtir, então, Banda Passarela no Bar da Esquina. Aí sim, hein? Essa aqui tem cara de sexta-feira. Uma boa tarde pra você.

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0: São 16 horas e 25 minutos. Que sexta-feira maravilhosa. Eu tava com saudade de uma tarde assim, com sol. Se bem que hoje pela manhã a mínima tava em 10 graus, né? Tava friozinho. Hoje, deixa eu ver quanto que foi a máxima de hoje. 21? Olha, mas eu acho que não. Acho que hoje foi mais quente que 21 graus. Será? Não sei. É no sol, é quente, na sombra é frio, né? Vamos dar uma olhadinha como que vai ficar a previsão do tempo para amanhã. Amanhã, sabadão, depois de muito tempo, um sábado de sol com muitas nuvens durante o dia e períodos de céu nublado. Noite com muitas nuvens. Não tem probabilidade de chuva para amanhã, viu? A máxima amanhã é de 25 e a mínima é de 13. Já para domingo de eleição, ó, domingo de eleição, sol com algumas nuvens e chuva passageira. À noite, muitas nuvens, mas com tempo firme. Eu vi aqui que é para chover durante a madrugada, manhã e tarde. Uhum. Mínima de 13, máxima de 21 graus. 13,5 milímetros previstos para domingo. Segunda-feira vai cair um toró terrível, viu, gente? 41,6 milímetros de chuva previsto para segunda-feira. Mínima de 15, máxima de 18. Tempo severo com chuva forte e trovoada de manhã, à tarde e à noite. É, vamos aproveitar hoje e amanhã. A mulherada que precisa lavar roupa, lavar tapete, lavar roupa de cama, calçado. Tudo hoje e amanhã, viu? Que domingão. E semana que vem, chuva de novo. Deus do céu. 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Deixa eu mandar os meus alôs aqui no Zap Zap, muitas e muitas participações. Quero agradecer a você, ouvinte, que tira um tempinho da sua tarde para mandar seu alô aqui, para pedir sua música. Muitos pedidos, viu? Muitos pedidos. Deixa eu ver quem é que tá aqui comigo. Oi!
1: Oi, aqui é a Diva da Cordazo. Pede a música para você aí e para todos que estão ouvindo. Da Nuvem Azul, voz bonita tua. Parabéns, fique com Deus.
0: Muito obrigada pelo elogio, um abraço pra você, bom final de semana, com certeza, Danube Azul. Quem tá aqui com a gente também? Oi!
2: Boa tarde, Marciele, aqui é a Maria Roseli Bergman, tudo bem?
0: Tudo
2: certo. Eu queria que você tocasse Paloma Branca, acho que é dos atuais.
0: Uma Paloma Branca!
2: Queria participar do sorteio também, tá bom? Obrigada.
0: Tá bom, querida, muito obrigada pela participação, um abraço pra você, é a Maria Roseli Bergman. Quem tá aqui com a gente também? Oi!
3: Boa tarde. Adriana, coloca no sorteio a música, a Moça da Oficina.
0: Moça
3: Beto
0: da Oficina.
3: Molina. Abraço, beijos.
0: Beijos, querida. Muito obrigada. É a Neiva com a gente. Neiva, bom final de semana. Tem mais gente por aqui? Oi.
4: Tarde, Marcele.
0: Tarde.
4: Eu gostaria de participar do sorteio e queria pedir uma música. Pode ser Rio Azul. Feliz para todos que estiverem ouvindo a Rádio Alegre. Um abraço para você. Uma abençoada sexta-feira.
0: Muito obrigada pela participação, um abraço pra você também, tudo de bom, a Sueli, bom final de semana. Trazendo participação de ouvinte, teve ouvinte que pediu essa música aqui pra gente curtir, ó, banda Safira, Minha Guitarra, conhece? Bora curtir? Uma boa tarde pra você, bom final de semana.

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0: sexta-feira, sua linda, finalmente sexta, né? Meu Deus, essa semana, não sei se é porque final de mês, início de mês. Gente, a gente já tá no mês de outubro. Daqui a pouco o Natal tá aí, eu nem vi passar esse ano de 2026, gente, eu não sei se... Que será que tá acontecendo? Mas essa semana pra mim passou devagar, não sei, foi uma semana estranha. Finalmente sexta, agora final de semana eleições, esse final de semana vai ser movimentado. Lembrando que a Rádio Líder FM vai ter a transmissão aqui ao vivo, a gente vai estar ao vivo nas plataformas digitais e também no rádio, trazendo informação pra você sobre a apuração dos votos de toda a região do Brasil também, dos deputados da nossa região, senador, governador, presidente da República, entre todas as outras informações relevantes para você sobre as eleições 2026. Então você pode continuar sintonizado aqui para saber quem será eleito, quem não será eleito. E vá votar, tá bom? Vá votar. Domingo, já separa aí o teu e-título, já baixa o aplicativo, dá uma olhada lá, vê como é que tá a situação do teu e-título. Se tem a imagem, né, se você fez a biometria e tem o teu rosto no e-título, no caso, tem a foto. Com biometria, você pode usar como documento oficial. Caso não tenha, você leva o e-título no celular ou leva o seu título de eleitor e leva um documento oficial com foto. A CIN, no caso, né? A Carteira de Identidade Nacional ou a CNH, passaporte. Certidão de casamento não vale. Então dá uma olhada nos documentos que você precisa levar. Leva a sua colinha também com os candidatos. E não leva smartwatch, agora tem até os óculos que gravam, né? Pelo amor de Deus. Faz isso não. O voto é secreto. Ah, mas eu quero exibir pra quem eu votei. Tudo bem. Mas no momento que você for votar, aquilo ali é respaldado pela justiça. Não pode sair tirando foto. Vamos falar de algo sério. Sério, que é o trânsito. Sim, tivemos a Semana Nacional do Trânsito agora no mês de setembro. Ah, Marciele, mas eu dirijo bem. É, mas e os outros? Aham, tem que cuidar. Cuida do seu veículo. 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São 16h40, deixa eu mandar os meus alôs por aqui. No zap, manda um alô, manda um oi aí pra mim. Oi!
1: Boa tarde, Marcela, tudo certo? Aqui é o Claudio Mike do Bairro Rupo, tamo aí. Já acabemos o expediente agora.
0: Opa!
1: O radinho aí na líder, em casa já.
0: Aí sim!
1: Mais uma ótima sexta-feira a todos aí, tudo de bom.
0: Sexta-feira maravilhosa, né? Que bom que tá com o rádio sintonizado depois do trabalho, chega em casa, dá uma relaxada. Que bom. Deixa eu ver quem é que tá aqui. Oi!
2: Oi, Marcele, tudo bem?
0: Oi, lindona!
2: Do Boa Vista. Me coloca aí no sorteio aí. Eu, meu filho Rodrigo, meu filho Rodrigo, meu netinho Joaquim. E minha filha Daniela no sorteio aí, beijo, fica com Deus, Inté,
0: Nilce, um abraço pra senhora também, pra toda a sua família, um bom fim de... Quem tá por aqui também é a Adriana, a Luciana com a gente. Deixa eu ver aqui. Ah, é a Sandra Bianchi que tá com a gente, a Sandra, a Adriana e quem é a Luciana também. Ah, Rosilde de Oliveira, da Senadora Eusébio, sempre com a gente também, sintonizada aqui na Rádio Líder. Rádio Líder FM, a líder em audiência. Uma boa tarde pra você.
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4: São 16 horas e 44 minutos. Você sintonizado aqui na Líder em Audiência 107,5, a Rádio Líder de Ervaldo Oeste para o mundo. Isso mesmo. Você que está nos acompanhando aqui no Meio Oeste Catarinense, também pela internet e pelo mundão afora. Muito obrigada pela sua audiência. Bandas na Líder com você até às 17. Deixa eu mandar os meus alôs aqui no Zap Zap. Oi, boa tarde.
5: Boa tarde, Marcelo.

0: com a Paula Fernandes. Oi!
1: Boa tarde, Marciele. Tudo bem?
0: Tudo bem contigo?
1: Carolina, que jantada maravilha. Marciele, você queria saber o que eu estava fazendo? Eu estava dando banho nos meus cachorros.
0: Má!
1: Na minha
0: Esse
1: cachorrinha. Agora terminei
0: cachorrinho!
1: de dar um banho nela, sequei ela.
0: Agora no sol é
1: E
0: bom, né?
1: passei perfume
0: Seca
1: nela,
0: mais
1: menina, ficou
0: rápido.
1: bonitinha. E agora estou comendo uma maçã, depois vou fazer faxina na minha casa.
0: Aí
1: Tchau, tudo bem.
0: sim!
1: Ah, eu queria ouvir a próxima música, oferecer para quem estiver ouvindo, pode ser a próxima.
0: É,
1: Agradecer para quem estiver
0: querida.
1: ouvindo, para vocês da rádio. Tchau, tudo de bom, um abraço.
0: Tá bom, Irondina, que bom. Eu fico feliz em saber. Eu gosto de saber o que você tá fazendo, que assim eu consigo conversar com você também, sabe? Lá em casa eu tenho meu cachorrinho, o nome dele é Theo. Ah, o nome é de gente. É, mas eu considero ele como meu filhinho. O Theo é um salsichinha. Como que dizem? É Cofap que diz, Fabiano? É, dizem que a raça dele aqui na região se chama Cofap. Tem um Cofapinho, então. Muito queridinho, sabe? Ele é tudo pintadinho, mofadinho, como dizem. Mofadinha, a cor dele é mofadinha. É uma figura também. Cada pouco tem que dar banho, que Deus, os cachorros dão um trabalho também. Ah, não vai ter filho, vai ter um cachorro. É, mas dá trabalho. Hoje em dia dá trabalho também.

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3: São 16:53, é, e chegamos ao fim de mais um Bandas na Líder, aqui na Líder FM, agradecendo o apoio de Senna House Automóveis, Restaurante Beto Paris e a Plaque Mais Proteção Veicular, nossos parceiros aqui do Bandas na Líder. Eu, Marciele Pessoa, tô de volta por aqui na nossa programação na segunda-feira. Não sei bem ainda em que horário, mas vou estar aqui para te fazer companhia na nossa programação, nas nossas redes sociais também. Se você não segue, segue lá, @ Líder FM Ervaldo Oeste, Facebook, Instagram, YouTube, para você ficar informado sobre tudo que acontece na nossa região. A nossa equipe de rádio jornalismo está fazendo um material bem legal lá nas nossas redes também, para você ficar informado sobre tudo que acontece. Vou deixando meus últimos alôs por aqui, deixa eu ver quem é que ficou. Vou poder só mandar só um alô mesmo aqui, deixa eu ver, mandar um alô pra Zilda com a gente. André! Oi, André! Tudo certo, André Spier? Oi, André, manda um alô pra Luciana, viu, André? Um abraço pra você, pra toda a família também. Quem tá por aqui, a Elisete Fraron com a gente. Mandar meu último alô pro Antônio Carlos Gonçalves. Se eu não conseguir colocar seu áudio, me desculpa. Mas muito obrigada pela sua participação, tá bom? Um bom final de semana pra você, pra toda a sua família. Aproveite bastante pra curtir, pra relaxar. Tenha juízo também, né? Por favor, que final de semana tem eleição. Né? A gente vive numa democracia, cada um vota no candidato que achar que merece, e nada de briga, vamos manter a paz. Existem lados e lados e tá tudo bem, é assim que funciona. E que vença quem vencer. Segunda-feira a gente vai ter que continuar trabalhando. E eu vou estar aqui para te fazer companhia, tá bom? Tenha juízo, bota juízo nessa cabeça. Pra gente encerrar, tem Rogério Magrão e banda Se Toca Essa Moda. Tchau, gente!

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3: Quer pesquisar um candidato antes de votar e não sabe se a informação que apareceu nas redes sociais é verdadeira? 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
4: 17 horas, 3 minutos.
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1: Opa, estamos chegando para abrir o boteco. Que bom que vocês estão aí. Dá licença, deixa eu chegar na porta para abrir o boteco. Quanta gente aí já me esperando. Tá louco, vocês estão com sede hoje, hein, gente? Obrigado, obrigado, obrigado. Dá licença. Pronto, abriu o boteco. Vocês podem se aconchegar, procurem suas mesas preferidas. Eita! Pode sentar aqui no balcão também. Tô trazendo comigo a competência profissional do garçom, Fabiano Machado, nos trabalhos técnicos. Ele que a partir de segunda-feira estará comigo pelas manhãs da Líder também. Tá, rapaz, a responsabilidade substitui o Gabrielzinho, hein, cara? Gabrielzinho é o preferido do chefe, sabe disso, né? E da dona Vitalina também. Tudo bem? Me ajuda a fazer a programação de boteco, hein? Trilha sonora de boteco. Não vamos pedir Maria Passa na Frente, que Maria Passa na Frente é pro santo do dia. Aqui é boteco. Então tá bom. Vamos começar? Despertando o sono da moçada? Rio Negro e Solimões. Trem bom. Bora despertar aí, gente.
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0: bom pra vocês, tá bom pra vocês, pra gente começar o Boteco com o Grupo Bagagem na saideira, na Muvuca da Neguinha, também teve Eduardo Costa, tem tudo a ver. Primeiro Rio Negro e Solimões, Trembão. Trembão tá com você a partir de agora, vamos?
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0: Maravilha estar com você. Obrigado. 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Bora colocar o meu povo no jogo aí. Vamos lá, colocar meu povo em campo. Quem é que tá chegando aqui primeiro? O Laurindo tá onde? O Laurindo em cima da Cirlei aqui? É, tá aqui, ó. Boa tarde, Marcos Onei, sou Laurindo Rezende, do bairro Santo Antônio. Você pode tocar a música Tá Difícil de Voltar com Renan e Raí? Obrigado. Laurindo do céu, eu não aguento mais tocar Renan e Raí, Laurindo. Tu veio me pedir Renan e Raí? Tu só pede musicão modão legal, homem. Agora tu veio de Renan e Raí? Tá difícil de tocar, não de voltar. Vou tocar pra você, fica tranquilo. Quem é que tá aqui? Gilceia, não, é de baixo aí, essa aí não vai? Ah, tá. Gilceia, tarde, comadre.
1: Boa tarde, Marcos Onei. Coloca meu nome do meu filho Adriano Fernando Santos no sorteio. Tenho todos uma ótima sexta-feira. Um abraço.
0: Valeu, filha. Obrigado você. Muito bem, tá aqui a Márcia dizendo boa tarde, Marcos Onei, por favor, toca pra mim João Paulo e Daniel, eu me amarrei. Ofereço pra toda a minha família, desejando pra vocês um excelente final de semana. Obrigado, Márcia. Quem é que tá aqui agora? Boa tarde, Marcos Onei. Deus abençoe. Achei que o Odinei voltasse hoje. Mas põe a música Estou Apaixonado do João Paulo e Daniel. Não dá, Pete. Não dá porque eu acabei de receber o pedido aqui do Eu Me Amarrei. Então não dá pra tocar duas, tá bom? A Márcia vai, chegou na frente, ela ganha. Vamos tocar primeiro então, hein? Quem é que tá aqui? Pede outra aí, Pete. Pede a outra aí. Aí, Renan e Raí, tá difícil de voltar para o Laurindo Rezende. E que o fato não se repita, hein, Laurindo?

0: Muito bem, tá aí pra você o ritmo contagiante de João Paulo e Daniel, Eu Me Amarrei, pra Márcia e pra Pitty, também teve Renan e Raí para o Laurindo, Tá Difícil de Voltar.
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0: 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Bora pro nosso WhatsApp, que o povo tá chegando. Boa tarde, Marcos Valdez. Eu vi o Mar Mangote, moro no bairro Armindo Aro. Quero participar do sorteio, se for possível, mandar a música do Leandro e Leonardo. Vou mandar uma aí pra você. Obrigado. Kleber Todescato, fala comigo, tarde.
1: Boa tarde, meu amigo, é o Kleber Todescato. Toca, se possível, a música Chique no Último, César e Paulinho. Parece pra minha esposa Marisa, meus filhos William, Wesley, Bruna, meu Varlino, Dona Talina, todos que estiverem na escuta. Me coloca no sorteio. Um bom final de semana a todos. Fiquem
0: igualmente,
1: com Deus.
0: Igualmente, irmão. Obrigado pela atenção durante essa semana aí. Leandro e Leonardo, cerveja. Tamo no bar, né? Tamo no final de semana. Sexta-feira cai bem, né? Vai lá, Vilmar.

0: Carmo. César e Paulinho com Moacir Franco. Mas não era bem o Moacir Franco, era Jeca Gay, né, da praça. Chique no último. Também teve Leandro e Leonardo Cerveja.
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0: 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Bora então, criaturinhas. Bora comigo, voltando para o nosso WhatsApp. Deixe-me ver onde é que eu parei aqui. Dona Lourdes Bertotti, conta pra mim. Boa tarde.
1: Padre Marcos Vaneia, que quem fala é Lourdes Bertotti. Queria ouvir uma música aí de Os Quatro Cantos da Casa.
0: Dona Lourdes.
1: Oferecer para todo que gostar do teu programa. Um abraço, fica com Deus, um bom final de semana.
0: Eu falei na abertura do programa, Dona Lourdes, não dá pra pedir música Quatro Cantos da Casa, não dá pra pedir Maria Passa na Frente. É a mesma coisa de só ir na igreja, na missa e pedir pra tocar Perigosa e Linda na hora da comunhão. Não dá, porque é boteco, tem que tocar música de boteco. Então foi vetada pelo departamento médico, não vai entrar em campo Os Quatro Cantos da Casa hoje, tá bom? Quiser pedir outra aí de boteco, a gente toca. Eita, mas falou em 45 segundos. O que que tu tá querendo contar tanto pra mim, Zanin? Fala pra mim, boa tarde.
2: Ô, Vanei, boa tarde. Vamos pra peleia agora. Paramos no tomate, é só mil mudinhas de melão pra mudar agora.
0: Não é fácil não, né, Vi?
2: Três por cova, já tá pronto as covas, dois toques. Até umas 7:30 da noite, é mesmo. Dá boa. Estamos na companhia do boteco, tá bom, né?
0: Tá bom, filho.
2: Viu, veja uma pra nós, hein? Você rodou uma do Chitão Chororó ontem pra nós. Muito obrigado.
0: De nada.
2: Veja uma do Nelson Solimão, se puder. Escolha uma do teu gosto aí.
0: Tá bom, filho.
2: Tudo de bom,
0: pra
2: peleira.
0: Bom trabalho, Ona Zanin. Boa tarde, tudo bem? Consegue rodar pra mim Estrada do Chitãozinho e Chororó? Claro. É a Vanusa do São Vicente, obrigada pela atenção e até. Eu que agradeço. Vamos lá, então? Ei, Zanin, do jeito que você tá trabalhando, plantando tomate, a chuva estragando, derrubando aquelas hastes que você colocou, agora tem que plantar melão. Isso é uma vida de cão, né, filho? Rio Negro e Solimões.

0: Sucesso pra você no ritmo contagiante do Boteco. Talagaço errou. Também teve Chitãozinho, Chororó, Estrada pra Vanusa do São Vicente. E antes, Rio Negro e Solimões, Vida de Cão pro Zanin.
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0: 18 horas, 2 minutos.
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0: O anjo do Senhor anunciou a Maria.
1: E ela concebeu do Espírito Santo.
2: Eis aqui a serva do Senhor.
1: Faça-se em mim segundo a vossa palavra.
0: E o Verbo se fez carne.
1: E habitou entre nós.
0: Ave Maria, cheia de graça, o Senhor é convosco. Bendita sois vós entre as mulheres e bendito é o fruto do vosso ventre, Jesus.
1: Santa Maria, Mãe de Deus, rogai por nós, pecadores, agora e na hora de nossa morte. Amém.
0: Rogai por nós, Santa Mãe de Deus,
1: para que sejamos dignos das promessas de Cristo.
0: Oremos.
3: Infundi o nosso espírito a vossa graça, ó Pai. Vós, que na anunciação do anjo nos revelastes a encarnação do vosso Filho, pela sua paixão e cruz, nos conduz à glória da ressurreição. Por Cristo nosso Senhor.
0: Nossa Senhora Aparecida,
1: rogai por nós.
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0: todos são bem.
1: Muito bem, criancinhas do pai. Teve alteração no time líder, viu? Técnico Mauro Ancelotti sacou o Fabiano Machado e colocou em campo professor Ademir Nunes, o Ruga. 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Sabe disso, né? Papai disse que vai. Ó, a Pódio Soluções, não vou falar Pódio agora, vou falar Pódio depois. Agora eu vou falar com o meu povo, porque o meu povo tá lá me esperando, me dando uma moral danada vindo pro boteco, né? Mandar atenção pro povo, deixa eu ver. Depois do Zaninho aqui, ó. Boa tarde, Marcos Alney. Grandes coisas. Ficou louco no sorteio. É o Assis Brasil do RUP. Esse programa é um show, parabéns. Obrigado, Assis, um abraço pra ti, cara. Vamos lá, boa tarde, Valney. Toca se der retrovisor. Você tem retrovisor fácil aí, não? Aí? Então tá bom. É, obrigada. Quem que é você que pediu mesmo? Deixa eu ver aqui o teu nominho que você não deixou. Ivone Lourenço Abate. Obrigado, Ivone. A Nina tá dizendo, boa tarde, Nina. Toca pra mim, Henrique Renner, Céu de Setembro. Obrigada. Mas já estamos em outubro, Nina. Mas vamos tocar então. Vamos tocar essas duas aí, vai. Primeiramente, então, tá pintando pra você retrovisor.
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Boa tarde, Marcos Vonei, tudo bem? É a Noemi. Se possível, rodar a música Marvada Pinga. E quero oferecer para quem gostar da música, para vocês aí da rádio. Vai uma pinga hoje. E bom final de semana, amigo. E quero mandar para meu neto João Marcelo e meu esposo Vilmar. Abraço, fica com Deus.

0: Inezita Barroso cantando pra gente, sucesso pra você então. Marvada Pinga, também teve Rick Renner, Céu de Setembro e Retrovisor do Gustavo Lima.
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Ele chegou.

0: Ai, quem veio na garupa do amigo Teixeirinha hoje foi o Odinei Gonçalves. Vai trabalhar amanhã cedo, daí ele já veio logo pra não perder o horário. Já veio na garupa do Teixeirinha. Ai, e o bigo do homem lá que ele fez cirurgia, não machucou não nas tuas costas ali não? Não? Tá tranquilo? Ele conseguiu montar no cavalo?
1: Não conseguiu.
0: Teve que pegar uma cadeira. Meu Deus do céu, mano. O barranco? Então tá bom, então. Então amanhã hoje o Ney vai estar na Manhã Líder, não é na Manhã Líder, é no Sábado Show, né? Domingo ele vai estar trabalhando também aí, ancorando a eleição com os boletins. Também ele vai estar na segunda-feira no Boteco. Eita, tô me despedindo do Boteco. Foi um prazer ser dono do Boteco, mas daí eu fui demitido, ninguém mais quer saber de mim no Boteco, então eu estou desbotecando a partir de hoje, vou aproveitar esses últimos momentos com vocês aí, tá? E o Teixeirinha vem depois aí, né? Grande Teixeirinha, a voz da experiência. Ave Maria, a voz que traz o Rio Grande pra Santa Catarina. Vamos lá pro povo, filho, vamos lá pro povo, já falei demais por tanto que eu ganho. É a Nina que tá aqui? Ah, não, já atendi a Nina. Sabe, setembro ela pediu. Aurora, dona Aurora tá aí, não, só mandou uns amém aqui, umas Nossa Senhora Aparecida, obrigado, dona Aurora. Aqui tá agradecendo também, aqui a Noêmia também já foi. Então agora é boa tarde, Marcos Rondi. Tudo bem com você? Sou a Rose de Oliveira aqui da Senador Eusébio. Gostaria de participar e se der, toca Gilberto e Gilmar, a música da saudade. Aí é a música de boteco, filho. Aí sim é da trilha sonora que faz parte do boteco. Aqui tá o meu amigo Edésio Listoni. Fala comigo aí, Edésio. Boa tarde. Ah, não, ele só tá registrando, tá ouvindo. Ai, essa dói, né, filho? Valeu, boa tarde.
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0: Valeu, Edésio. Obrigado. Obrigadão, filho. Boa tarde, Marcos Rondi. Meu nome é Daiane da Fonseca, do bairro Vila Rica. Me coloco no sorteio de hoje. Desejo a você e toda a equipe líder um final de tarde muito abençoado e a gente pra ti também, tá? Oi. Meu nome é Maria Camargo, queria participar do sorteio, já tá colocado aí, dona Maria, tá bom? Obrigado. Deixa eu ver. Pode rodar mais uma do Barrito Luz Acesa? Obrigada, desculpa incomodar você aí. Até você não incomoda não, filha. Obrigado. Vamos ver se vai dar tempo de tocar essa aí, que é boa também. Vamos tocar a primeira de boteco aí? Vamos lá então, tá pintando pra você.

0: Aê, luz acesa no Barreirito, Gilberto e Gilmar. Primeiro, música da saudade no Boteco da Líder.
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0: 18h34.
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Muito bem, estamos de volta com o Boteco da Líder. 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Tá bom, povo bom? Que legal. Gente, vamos em frente, tem muita gente aqui me esperando. Deixe-me ver onde é que eu parei. Aqui. Boa tarde, Marcos Valnei, tudo bem? Gostaria de pedir a música Rafa Torres, música Moça da Caixa, oferecendo para os filhos e netos e para vocês. Tenham um bom final de semana, obrigada, Célia Rupental. Obrigado, dona Célia, pediu para colocar no sorteio, vamos deixar aqui teu nome, tá? Boa tarde, Marcos Valnei, tudo certo? Quero ouvir a música Bruno e Marrone, pode ir embora, oferecendo para vocês e para mim curtir uma ótima sexta-feira e bom final de semana. Maria do Santo Antônio, grande abraço para Maria. Aí você me derruba, né, Maria? Eu acabei de dizer que eu estou me despedindo do Boteco, segunda-feira o Odinei está de volta e você diz, pode ir embora. Tá louco, agora fiquei chateado pra caramba. Vamos tocar a música aí agora, porque eu tô meio chateado. Rafa Torres, a moça do caixa. Também tem Bruno e Marrone, pode ir embora.

0: Bárbara, pediu calma, calma, calma, volta aí, porque eu tenho que atender aqui, ó. Olá, amigo, tudo bem? Toca uma música da Simone Mendes, abraço, Elisete Frarão. Tá bom, dona Elisete, sem calma agora, pode soltar.
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0: Simone Mendes, Erro Gostoso, Bruno Marrone, Pode Ir, Rafa Torres, a Moça do Caixa, e também tem agora a Dona Maria Madalena da Luz no ar.
1: Boa tarde,
0: boa tarde,
1: Marcos Alney. Quero ouvir a música Amor a Três com Chitãozinho Chororó. E muito obrigado por ficar todos esses dias aí na companhia nossa no Boteco. Foi
0: Valeu.
1: Muito bom, que Deus te abençoe hoje.
0: Amém.
1: E sempre. E até segunda-feira, se Deus quiser,
0: se
1: né?
0: Se Deus quiser.
1: Fica com Deus.
0: Você também, obrigado.
1: Abraço.
0: Pelo carinho. Falar nisso,
1: sou Maria Madalena.
0: Obrigado, Maria Madalena. E a Maria do Santo Antônio, que eu falei que ela não queria me ver mais. Ela é a música, Marcos Rondei, adoro estar com você. O dia, todos os dias. Obrigado. Toca aí, então. Amor a Três.
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0: Eu, Teixeirinho, Ruga aqui sozinho. Não tem mais ninguém. Vocês vão pedir Amor a Três? Vai fora, bicho.

0: Amor a três, sucesso de Chitãozinho e Chororó. Vamos ali, já voltamos.
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0: sucesso.
1: Tamo aqui, dividindo com você essa energia, essa magia do Boteco e do Rádio. Minha amiga Clair Bon Giovanni, tarde, amigo. Fica mais uns dias de bodegueiro, tá bom de ouvir, abraço. Eu não vou ficar não, fia. Eu tenho que cuidar do povo da minha manhã, daí eu canso, daí eu não cuido nenhum do outro daí. Obrigado por ter gostado e aprovado. Bom trabalho pra ti. Essa é a trabalhadeira, hein, filho? Aqui, tem um aqui dizendo gratidão, sextou, muito obrigado por estar no Boteco também, dona Sandra Bianchi, beijo pra vocês. Essa música aqui, colocaram o Teixeirinha sentado, pegaram a caneta e escreveram a letra pra ele. É o Velho Galã? Então vamos lá, Teodoro Sampaio. Vamos fazer a música do...

Muito bem, tá aí o velho galã. Gente, obrigado, hein? Obrigado por terem ficado comigo, por terem me aturado, por terem me ajudado a fazer a programação do Boteco, a trilha sonora do Boteco. Segunda-feira o Odinei tá de volta. Eu volto na segunda-feira também com o jornal, com o Líder Notícias, tá? Líder Notícias agora é ao vivo e é comigo a partir das 7 horas da manhã e a gente emenda depois com a Manhã Líder. E o Ferrari apresenta o Jornal do Meio-Dia. Algumas mudançazinhas aí, mas para você ter qualidade, para você ter entretenimento. Obrigado de coração, que bom que o Odinei tá de volta e que vocês continuem cuidando muito bem dele. Vou deixar vocês com Gini Geno, Morena Bonita, para essas morenas bonitas que frequentaram o Boteco nessa fase em que eu fiquei aqui. Se cuidem, bom final de semana, bom voto. Tchau, gente.

0: encerrados. 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
6: Ele, estamos chegando devagarota para ver até onde vamos. Muito boa noite, ouvinte da Rádio Líder, ouvinte do programa Rodeio da Amizade. Marco Bornei deixou tudo engateadinho aqui, só tocar pra frente, né, Marco? Um abraço a todo o pessoal, peço licença para chegar na sua casa, no seu receptor, que é com a graça de Deus e a Nossa Senhora Aparecida, estamos aqui todas as noites, de segunda a sexta-feira, de terça a sexta, estamos aqui, levando boas músicas. Então vem agora uma música com os Bertucci, agora vamos abrir com os Bertucci.

0: Exatamente, é hoje que eu não esquecendo que a banda reluz com nós. Vamos catar os pelos, voltamos logo.
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daqui um pouquinho, né? Algum lugar do passado que pediram aí pra nós, é isso? A Vanusa que pediu? Alô, Vanusa, um abraço, daqui um pouquinho. 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Vamos falando aqui do povo que está ouvindo o programa também. Depois nós temos que tocar o Tordilho Negro para um rapaz que sempre quando me vê, eu moro lá na Vila Rica e quero o Tordilho Negro. Daqui um pouquinho, meu irmão. 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É o anjo da guarda dos motoristas, Gomes Gás, de Eric, né? O Gomes, né? O nosso amigo, nós despedimos da nossa convivência, né? Mas por um bom lugar, que Deus tenha um bom lugar, pessoal. Ali a gente viu que é bom fazer o bem para as pessoas, porque ele quantos gás ele deu nos nossos programas e não fez falta para ele de jeito aí, patrocinando sempre o programa. São mais quase uns 30 anos, não sei, não marquei bem, mas faz muitos anos sempre patrocinando e nos deixou. Mas é assim, a gente não sabe o dia de amanhã. Mas que Deus coloque o Artemio num lugar bom, num bom lugar, que ele fique olhando por nós aqui embaixo, né? Mas ficou o Eric aí fazendo a vez do pai. E ele te garanto que vai dar conta do recado. Um abraço, parabéns, Eric. Que Deus que te abençoe, que dê tudo certinho. E tá trabalhando normalmente, tá atendendo como estava atendendo antes. Então vamos atender a Vanusa? Algum lugar do passado, vamos aí.

Exatamente. Um abraço, quero mandar um abraço para todo o pessoal que está ouvindo o programa. Muito obrigado pela companhia. A Maria Madalena da Luz também está ouvindo o programa. O Dica deve estar chegando em casa também. E também a Roseli, o Gerry, o meu amigo. Dona Filomena, o seu Gabriel, Antoninha, o João do Pandeiro, o pessoal da Mesa 6, e nesse domingo é a banda Riluz, Zé Campanholo, se ajeitam, meu velho. Um abraço para vocês todos. Eu também, o nosso amigo Pedro Frank, ligadinho com nós, Pedro, um abração para você. E eu quero mandar um abraço lá pro Rodrigo, tá lá ouvindo o programa, tá lá em Piratuba, lá no sítio do pai, lá, tá ouvindo o programa, muito obrigado, mostrou lá, jabuticaba, pêssego, já tem pêssego, tem de tudo, tá um sítio, velho, lotado de coisas boas. E ver se traga um pouco também, né? Só mostrar quase não adianta. Vamos trazer, né? Um abraço, Rodrigo, um abraço a todo o pessoal. E é aquele rapaz do carro vermelho que passou pra mim, que tá ouvindo o programa, e o pessoal aí da, aquele rapaz da Vila Rica pediu Tordilho Negro. Vai ouvir, vamos lá.

0: Esse daqui um pouquinho nós vamos atender o seu Zulmar, que é o homem das eletrônicas. Vamos catar uns merda e voltar logo.
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É verdade, meu amigo, mas será que é ele que inventa? Um abraço, meu amigo Escorpião, teve lá domingo na corrida, um abraço, Escorpião, vai, que Deus que te abençoe, vai. 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Vamos atender o Zumar agora? O homem da eletrônica, tô por aí, vamos lá.

0: Ei, Zumar, tô por aí. Agora vamos atender a Pite. Boa noite, Pite.
1: Boa noite, Teixeirinho.
0: Boa noite.
1: Pode ser João Paulo e Daniel, estou apaixonado. Sou eu, a Pite.
0: Boa, eu também.
1: Fica com Deus, Deus
0: você
1: te abençoe.
0: Você também. Tá bom. Amanhã vamos votar, né? Vamos lá.

0: vamos catar os pila pro patrão e voltamos em seguidinho.
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0: Vamos para daqui a pouquinho falando com a Maria Madalena da Luz. Um abraço, Maria. Daqui a pouquinho, em nome da farmácia São Vicente, a minha, a tua, a nossa farmácia. 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Criança, dia das crianças, tem brinde. Nós vamos trazer, eles vão trazer a urna para nós daqui. Nós vamos abrir a urna aqui aquela sexta-feira antes do dia das crianças. E você está marcado, não está? Marque o seu nome lá. Vamos lá. 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E nesse domingo, a Banda Reluz, Zepe Campanholo, Gringo e todo mundo. Vamos falando então com a Maria Madalena. Boa noite, Maria.
6: Boa noite, seu Teixeirinha, tudo bem?
0: Tudo.
6: Hoje quero ouvir a música com o cantor Teixeirinha, Quero Ser Feliz. Ofereço para Roseli Silveira, minha grande amiga, para o GR e a todo o pessoal que vão sempre lá no seu galpão. Tenha uma ótima noite abençoada e iluminada por Deus. Sou a Maria Madalena da Luz.
0: Muito obrigado, igualmente para vocês todos aí, Maria Madalena, todo o pessoal aí. Não esquecendo que domingo a Banda Reluz com nós lá. Então pediu, e quem pediu, o Adão também pediu essa música. Viu, Sadão? Eu quero ser feliz. Vamos lá, Teixeirinha.

Ei, certinha, Bernardina tá ouvindo, oferecendo pra sua irmã Justina lá de Videira e todo o pessoal de Videira, Aparecida do Norte, lá pro Tonho Fotógrafo também, vamos lá.

0: Vamos catar uns pelos e voltamos em seguidinho.
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2: 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Um abraço pro Nir Ribeiro, tá ouvindo o programa da Barra Verde, um abraço, Nir. 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Vamos ver quem é que está com nós lá. Boa noite, gente.
3: Cheirinha, tudo bom?
2: Tudo.
3: Aqui é a Clérico Mareta do bairro São Jorge. Gostaria de ouvir a música Último Julgamento.
2: Certo.
3: Ofereço para todos quem gostar da música, para vocês da rádio. E tenham um bom...
2: Isso. É o Léo Canhoto e Roberto Unha, deve ser, né? É isso? Tudo certinho? Vamos lá, pedir vai ouvir, vamos lá.

0: Isso, vamos lá para Piratuba, o meu amigo, meu genro, né? O genro mais estimado da família, né, Rodrigo? Um abraço, Rodrigo, um abraço, Anendo, um abraço, seu Rubio, um abraço para Franz, que está em casa ouvindo o programa também, né? O mais novo da casa, tá? O hominho, né? O nosso hominho, né, Rodrigo? Né, Lourenço? Um abraço. A Salete também está ligadinha com nós, tenho certeza que está. Fala, Rodrigo, boa noite.
1: Boa noite, seu Teixeira, boa noite a todo o pessoal da Rádio Líder. Boa noite, um abraço, Teixeira. Estamos aqui no Piratuba. Oi. O pai e a mãe estão ouvindo o programa aí, tá?
0: Legal.
1: Um abraço a todos os ouvintes aí que estiver ouvindo aí, tá? Um abraço para minha esposa, para Franciele, meu filho Lourenço está por casa, dona Saleta, para todo mundo, para o senhor aí, tá? Estamos aqui, estamos ouvindo o programa aí. Deus abençoe. Uma ótima sexta-feira a todos. Manda uma música aí, bem campeira aí para nós aí, tá bom?
0: Tá,
1: Deus abençoe.
0: Tá na ponta da goma, mas nós temos que molhar o bico, né, cara? Vamos.

0: Ei, vamos catar as pilas pro homem, voltamos logo.
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0: Ei, certinho, né? Nesse domingo a banda reluz, o Zepe, alô Zepe, campanha. Ah, hoje tem, eu acho que tem lá, não sei agora, se já tem lá, estão comendo carne lá no sítio do nosso amigo Ribichuk lá, né? Toda sexta-feira eles fazem uma janta, fazem um joguinho de baralho para passar as horas, agora vocês estão lá. Mas um abraço, se tiver lá, nossa, muito obrigado, o Zepe também tá por lá, né? O Zepe tem o sítio lá junto com o Ribichuk, faz aquela, né? Lutando com o bicho dele lá. Um abraço, Zepe, um abraço a todo o pessoal aí que estão sempre junto com nós. E todo o pessoal, o Percebe também, ligadinho com nós, lá da Estação Luzerna, pessoal de Luzerna, todo o pessoal que estão ouvindo o programa. Convidando você para esse domingo com a banda Reluz, no nosso galpão. Vamos ver quem é que está com nós aí? Boa noite.
6: Boa noite, Teixeirinha, tudo bem? Tudo. Erundina aqui da entrada da Barra Verde. Teixeirinha, toca pra gente ouvir com Tonico e Tinoco.
0: Sim.
6: Adeus, moçada, oferecer para tudo quem gosta da música, para vocês e da rádio. Tudo. Tchau, agradeço se for atendida. Sempre. Tchau.
0: Vocês mandam, não perdem. Um abraço pro Tom e Filipinho, um abraço pro Nelson Sutil, toda a família Sutil ouvindo o programa. Vamos lá, pedir, vai ouvir.

0: Isso, eu quero mandar um abraço lá para Piratuba, a Maria Beleci, que tá lá ouvindo o programa, é a mãe do Rodrigo e o pai que tá lá ouvindo o programa, o seu Rubi, vai todo o programa, vamos ver quem é que tá com nós aí, boa noite.
1: Boa noite, meu amigo Teixeira, aqui o Nego Azeite, temos aqui tá no Vilmar, hoje tô o Luiz aí, temos tomando uma cerveja aí, tá até o Paraguai aí, manda música para nós aí, Baile da Serra, no Porta Velha, estamos curtindo, domingo vamos ter de dançar um pouco lá, né? Pelo menos vamos ter que ir lá tomar uma e dançar.

0: Isso, e vamos catar uns pelos e voltamos em seguidinho.
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6: Boa noite, seu Teixeirinha. Vocês já não deu tempo de tocar minha música.
0: Isso.
6: Mas gostava de escutar o Boi Soberano.
0: Isso.
6: Se for atendida, agradeço.
0: Mas é. Você que manda.
6: É a Rosa.
0: Muito obrigado, dona Rosa. Um abraço. Um bom final de semana. Vamos lá. Agora vamos atender o Niquinho. Daqui um pouquinho, viu, dona Rosa? Daqui um pouquinho vai a sua música junto com essa aqui. O Niquinho está ouvindo o programa, toda a família Sutil, a França que sempre liga, oferecendo para o pai, ela também está oferecendo aí para a França, para toda a criançada lá, para o Nelson, para toda a família Sutil. Vamos lá, pediu o trio Parada Dura, vamos lá.

Agora, daqui um pouquinho, vamos lá pro meu querido Capanema. Eita, abraço, Neno, um abraço, Sérgio, um abraço a todo o povo que tá ouvindo aqui. Um pouquinho, deixa nós atender a dona Rosa que pediu a moda, tá ali.

0: Aí, vamos catar uns pelos daqui um pouco, vamos lá pro Capané, meu querido Capané, terra rica lá de gente boa e tudo que vão estar lá. Catemos uns pelos e voltamos.
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0: 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E também um abraço pra Jane, um abraço pra Irene, o Dino e todo o pessoal. A Nena ligou pra nós, passou um áudio pra nós. O Sérgio, meu filhado Sérgio, tá lá ouvindo o programa. E tá oferecendo pra todos os amigos lá do Capanema e quem ouviu o programa lá através da internet. Fica muito bem fácil. É com o Moraizinho, o fim do mundo. Vamos ver?

0: Vamos cantar mais no espelho e voltamos logo.
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0: E vamos encerrando o programa dizendo que domingo estamos lá no Galpão com a banda Reluz e contando com vocês junto com nós fazer a festa. 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Um bom final de semana, bom voto, que Deus abençoe nós todos e até domingo lá no Galpão, se Deus quiser. Tchau, tchau.

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Divulgamos a seguir um depoimento de fé prestado em agradecimento e reconhecimento a Deus Pai e aos seus santos. Desde a adolescência, a senhora Ivani Gonçalves vinha sofrendo com uma doença inflamatória crônica que lhe provocava grande desconforto periódico, a endometriose. O tempo passou e no ano de 2020 o caso agravou com o comprometimento de outros órgãos, situação comprovada pelas intensas dores que ela passara a sentir. Um médico informou que o foco da doença seria eliminado somente por meio de tratamento cirúrgico, que na ocasião seria de elevado custo para essa senhora. Ela decidiu, então, confiar ainda mais no poder e na misericórdia da Santa Vó Rosa e do Santo Irmão Aldo e suplicou que esses benditos santos a amparassem naquela doença, porque não teria como custear o tratamento indicado. Com esperança e fé, ela passou a fazer uso continuado de água ungida. Os dias e anos se passaram até que em 2022 essa senhora engravidou, motivo de alegre surpresa para ela que, até então, não poderia ter filhos devido àquela doença. Apesar de ter sido considerada uma gestação de risco, por fim ela deu à luz a um menino, o Gael Vinícius de Carvalho Gonçalves, que, embora prematuro, nasceu saudável e perfeito. Ele estava com 2 anos e meio de vida na ocasião em que a senhora Ivani enviou o relato dessas bênçãos, ocasião em que ela se sentia bem disposta e com saúde, bem-estar, comprovado por resultados de exames detalhados, realizado em 2025. Este depoimento de fé foi remetido de São Miguel do Oeste, estado de Santa Catarina, em julho de 2025, por meio do qual a senhora Ivani direcionou ações de graças a Deus Pai, ao Nosso Senhor Jesus, a Maria Santíssima, a Santa Vó Rosa e ao Santo Irmão Aldo, em reconhecimento pelas bênçãos recebidas para a sua saúde e bem-estar, também pela vida e boa saúde do filhinho Gael, um presente dos céus para o lar e a vida dela, como declarou em seu relato.

0: Prezados ouvintes da Hora Milagrosa, convidamos a todos para que venham participar das reuniões da Igreja Apostólica, que são realizadas nesta cidade de Erval do Oeste, estado de Santa Catarina, com reuniões quinzenalmente aos sábados, às 19h30 e aos domingos, às 9h30 da manhã. O endereço é Rua Florianópolis, número 395, Centro. Serão todos muito bem-vindos.
1: Nascido por obra e graça do Espírito Santo de Deus, o Pai, através da Virgem Maria Santíssima, e tendo cumprido a missão para a qual foi enviado à Terra, nosso Senhor Jesus Cristo alcançou grandiosa vitória sobre a morte e o poder do mal, e conquistou o direito de formar na Terra um povo para Deus, o direito de remir e de levar a muitos para os céus, e o direito de um dia formar e enviar o outro Consolador, o Espírito da Verdade, que ele havia prometido, para juntos formarem o pastor que haveria de arrebanhar e de conduzir almas piedosas no caminho do bem e da verdade. Séculos se passaram, e neste tempo da regeneração, uma nova oportunidade de redenção e de salvação está sendo concedida àqueles que assim puderem crer. Em atendimento à vontade de Deus Pai, nosso Senhor Jesus preparou e enviou a grande bênção na pessoa da Santa Vó Rosa, aquela que diante de Deus Pai, do seu Divino Espírito Santo e de toda a milícia celestial foi galardoada e recebeu a missão de Espírito Consolador. Através das realizações da Santa Vó Rosa e daquele que a sucedeu, o profeta irmão Aldo, santo pastor da promessa do Divino Mestre, Deus Pai, Maria Santíssima e nosso Senhor Jesus Cristo continuam libertando a criatura humana da escravidão do pecado e concedendo ao contrito de coração a verdadeira liberdade, a paz e as bem-aventuranças do seu Evangelho. Estimados ouvintes, agradecidos e reconhecidos ao bendito e poderoso Deus Pai eterno e celestial pela manifestação de sua eterna justiça e misericórdia, à semelhança do salmista e rei Davi, entoemos: Se exaltado, ó Deus, sobre os céus, seja a tua glória sobre toda a terra.

0: Estamos apresentando a Hora Milagrosa e na sequência vai falar-lhes o pastor José Aparecido de Oliveira.
1: Prezados irmãos e ouvintes deste programa A Hora Milagrosa, eu lhes apresento a minha saudação, desejando a todos as bênçãos de Deus, o nosso Pai, de Jesus, nosso Senhor, da Virgem Maria Santíssima, da Santa Vó Rosa e também do Santo Irmão Aldo, o venerável profeta apostólico. Desejando que esta graça esteja sobre os amados ouvintes, lhes proporcionando muita paz, saúde e muita felicidade em todo o seu viver. Saibam que para merecer esta graça dos céus, é preciso viver e proceder de acordo com os ensinamentos que a Santa Vó Rosa e o Santo Irmão Aldo têm nos ensinado por intermédio da doutrina e da disciplina ensinada nesta Santa Igreja Apostólica. Querido ouvinte, no nosso livro de doutrina está registrado o seguinte: após a vinda e o ministério terreno de Jesus, segundo os planos de Deus, deveria ser criado por ele o Espírito Consolador para integrar o poder do Pai e do Filho e para ser-lhe entregue à sua Igreja. Então o Consolador iria suceder a Jesus no governo do seu povo. O Pai já havia usado o salmista Davi para profetizar sobre o sofrimento do Messias e a sua vitória sobre a morte e as forças do mal. E no final dessa profecia disse: uma semente dele o servirá, falará do Senhor de geração em geração, e chegarão e anunciarão a sua justiça ao povo que nascer. Portanto, ele o fez. Aí está uma referência clara ao Consolador criado por Jesus, e que os dois, o Consolador e Jesus, anunciariam a sua justiça ao povo que havia de nascer espontaneamente do Espírito, conforme a sua justiça. Queridos irmãos e ouvintes deste programa, vemos aí claramente que a vinda do Espírito Consolador é, portanto, um projeto de Jesus. Por isso que ele disse: e eu rogarei ao Pai, e ele vos dará outro Consolador, para que fique convosco para sempre, o Espírito da Verdade, que o mundo não pode receber, porque não o vê nem o conhece, mas vós o conheceis, porque habita convosco e estará em vós. Não vos deixarei órfão, voltarei para vós. Deus, o nosso Pai, tudo tem feito para salvar os arrependidos e mansos de coração. E desde o princípio, quando o primeiro casal pecou, traindo a sua confiança, ele, Deus, fiel para consigo mesmo e com grande misericórdia, elaborou um projeto de salvação através do propósito de enviar ao mundo seu Filho unigênito para ser o Salvador e Redentor de todos que pudessem crer no Divino Mestre Jesus ou viessem a crer quando dele tomassem conhecimento. Então o tempo passou e Deus o Pai, sempre em busca de encontrar na terra uma mulher santa para ser a mãe do seu Filho amado, porque o Pai queria que Jesus, seu Filho unigênito, nascesse como os demais seres humanos, mas precisaria ser de uma mulher santa, pura, imaculada, pois seria mãe do Filho do Altíssimo. Até que chegou o glorioso momento que nasceu Maria Santíssima por um milagre do céu, e cresceu aquela menina onde Deus

Deus, o Pai, tinha por certo que ela seria a bem-aventurada entre todas as mulheres. E assim Jesus poderia nascer para a consumação do bendito plano de salvação do grande Criador. E assim Jesus nasceu, cresceu e realizou o ministério de salvação nesta terra, sempre em busca do pecador arrependido para o salvar das garras do opressor. Querido ouvinte, como eu disse no início, em Salmo capítulo 22, verso 30, diz o seguinte: uma semente dele o servirá, falará do Senhor de geração em geração. A Santa Vó Rosa, como espírito consolador da promessa de Jesus, é na realidade a semente que se referiu o salmista, pois através das suas obras, pela pregação desta igreja apostólica, ela fala de Jesus de geração em geração e está anunciando o verdadeiro cristianismo, mostrando a todos que ouve a nossa palavra que Jesus já voltou e está entre nós em espírito e verdade, realizando uma obra extraordinária de salvação, junto com o Consolador e o seu sucessor, Santo Irmão Aldo, o pastor por excelência. Disse Jesus: ainda tenho muito que vos dizer, mas não o podeis suportar agora. Mas quando vier aquele Espírito da verdade, ele vos guiará em toda a verdade, porque não falará de si mesmo, mas dirá tudo o que tiver ouvido e vos anunciará o que há de vir. Ele me glorificará, porque há de receber do que é meu e vou-lo-á de anunciar. Tudo quanto o Pai tem é meu, por isso vos disse que há de receber do que é meu e vou-lo-á de anunciar. Evangelho São João, capítulo 16, versos 12, 13, 14 e 15. Prezados irmãos e ouvintes, não pode haver a menor dúvida a respeito desta doutrina, e é importante crer na Santa Vó Rosa. Ela consuma a obra de Jesus nosso Senhor. Tudo o que aprendemos nesta igreja apostólica são obras genuínas da Santa Vó Rosa como Espírito Consolador, e são ensinamentos de Jesus. A nossa doutrina, a disciplina que temos aprendido, foi Jesus que desde o início desta igreja está nos ensinando através da Santa Vó Rosa, dirigindo-a em todo ponto de vista. E quando chegou o momento que a Santa Vó Rosa não podia mais ficar em seu corpo físico, à frente desta igreja, por orientação de Jesus, ela preparou seu sucessor, o santo profeta Irmão Aldo, que por sua vez governou esta igreja por 44 anos e foi o elo entre o poder do céu, de Jesus, da Santa Vó Rosa e de Maria Santíssima para esse povo apostólico que sabem crer e obedecer à vontade soberana do reino celestial. Daí gozar em paz, saúde, felicidade e preservar o seu espírito do pecado e da desobediência, guardando na alma as virtudes de Jesus, de Deus o Pai e do Santíssimo Espírito, que é o selo da salvação, que é o resultado de toda a obra de nosso Divino Mestre e Salvador Jesus. Amém. Agora eu passo a orar em favor de todos os ouvintes. Glorioso Deus, bendito e onipotente Pai Celestial, fico muito feliz e me alegro muito em poder nesta oportunidade falar sobre a obra de Jesus e do Consolador, plano que o Senhor elaborou desde a queda do primeiro casal, quando desobedeceu a sua lei, perdendo as virtudes da vida e da salvação da alma. Agradeço a Jesus e a Santa Vó Rosa, a nossa Mãe Virgem Maria e o Santo Irmão Aldo por esta obra de salvação que estás realizando nestes dias